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6: E se eu te disser que o caminho para a vida eterna está na sua alimentação, você acredita? 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Juntando uma boa alimentação com exercício físico e treinamento mental, nos tornamos super-humanos. 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
9: 8 e 5.

0: maneiras diferentes de levar a música pro público, porque depois de tanto tempo, parece que eles já fizeram de tudo, menos deixar a gente enjoar deles. Manda muito bem!
1: Você ouviu? Mundo Sertanejo.

0: José na Rede Top. Mirosmário é o cinza, Bidu. Desfilando o nosso clube do Bidu. Ótima noite pra vocês, meus amigos e minhas amigas ligados no clube do Bidu. Nessa sexta-feira bacana, dia 4 de setembro. Olha, amanhã é o seguinte. Novidades foi na Rede Top FM. 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Olha, gente, vamos lá, são 8h18. Quem tá ouvindo a nossa Rede Top? Alô, Queixada Bruto, como é que tá com você? Ah, tá trabalhando hoje, Queixada? Como é que tá a nossa linha aí? Como é que tá o busão hoje? Tá cheio de gente? Ah, correria danada. Grande Queixada, fazendo a linha. Qual que é a sua linha mesmo? Você faz a linha que você faz aí? Fala pra mim. Quero saber, sou curioso. Ah, quero saber a linha que você faz, jovem. Que bairro você tá indo, ligado na Rede Top? Ah, vai escrever aqui. Escreve ligeiro que nosso comercial vai nos engolir ali. Fala comigo aí, Queixada. A linha 108, né, gente? 108. Se liga aonde? Aonde, Queixada? Los Angeles. E que já tá ligado no Bidu, hein? Tá lá ouvindo, no busão ouvindo, a melhor do Brasil, Rede Top FM. Grande Queixada tá lá curtindo a Top. Todos os seus passageiros, ligado no Bidu por lá. Tá certo. Daqui a pouco eu volto com mais. Já que eu volto com muito mais música, é claro. Até as notas por aqui ao vivo. E feliz da vida. Sexta-feira, sua linda. Vambora, bora. Chama o break aí do Bidu.
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10: 8:22.
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0: bruta, meninada.
1: Você tá onde? Tô morrendo de saudade de você, tá aí em carinho. No lugar que você tá?
0: Tamo por aqui.
2: Osso!
0: Vai pra lá, cachorro, vai dormir. 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E prêmios, é claro. 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

0: com o Bidu, fala.
1: Boa noite, Bidu. Colocando sorteio aí que tiver aí hoje.
0: É.
1: O Edilson aqui do Guanandi.
0: Ô Edilson, beleza, tá no sorteio.
1: Tô feliz, tô na top.
0: Obrigado aí pelo carinho, grande Edilson do bairro.

0: Boa noite, Bidu.
1: Boa noite.
0: Tudo bem com você?
1: Eu tô 10.
0: Faz hora que eu não falo com você.
1: Então, tá sumida, né?
0: Mas tá tudo bem?
1: Eu tô bem, graças a Deus.
0: Estou te ouvindo.
1: Obrigado pelo carinho.
0: Você tá tocando justo a música que eu gosto, de Marlon Maciel.
1: Eita, filme bobo.
0: Bom dia. Boa noite.
1: Boa noite.
0: Estou te ouvindo.
1: Obrigado, Deolete Pereira.
0: Muito bom.

0: amor desiludido.
1: Amor desiludido.
0: Tá na rede.
1: Tá sofrendo.
0: Pensando na vida.
1: Tá
0: Bidu.
1: Sofrendo, homem.
0: É isso? Estamos aqui escutando o Bidu aqui só na.
1: É, na garapa.
0: Paciência aqui, Bidu. Tem que pega, tem que não calango pega. Véio. Nosso rato tá bem problemático.
1: Ê, calango, velho.
0: Meu sapato.
1: Fala pra mim como é que tá o nosso amigo Graxa. Ele tá aí quietinho, né? Tá sofrendo Graxa hoje, sexta-feira, tá longe da morena dele. Ih, Graxa, levanta a cabeça, para com isso, né? Vai lá, toma um golinho, já vai passar isso aí rapidinho. Grande Graxa,

0: Aparecido, boa noite, seu Mário. Como é que tá por aí?
1: Boa noite, Carlos Bidu. Boa noite, Mário Aparecido da Silva, Jardim de Monte Alegre.
2: Como é que tá a vida?
1: Startup, eu participar do sorteio. Um abraço, Deus abençoe.
2: Tá certo.
0: Gente, olha, hoje nós temos um sorteio de uma cesta da SS, cesta básica, tá? Pra você que mandou mensagem desde terça-feira, eu tô sorteando uma pessoa, né? Na terça eu sorteei uma, na quarta outra, na quinta mais uma. E hoje vai ser a quarta pessoa que vai entrar no sorteio das quatro, uma vai ganhar a cesta básica, belezinha? Então vai, manda aí, 99218-8550, é o nosso WhatsApp da Rede Top FM. Matos Rossi Matias, Mariposa do Amor.
3: Moço, fecha!
0: É, essa é lá pro Graxa. Graxa, levanta a rede aí, moço.

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Vamos lá, 8h36, Jorge Matheus. Vem comigo, Rede Top FM.

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13: 8:42.
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essa pessoa vai concorrer entre as três a mais, beleza? Eu sou hoje na terça-feira a Maria Tereza Aguirre. Na quarta, o Expedito Max. E na quinta, a Cidinha, lá de Dois Irmãos do Buriti. Agora eu vou sortear mais uma pessoa, tá bom? Entre essas quatro aí, uma vai levar a cesta da SS, cesta básica.

0: sorteo.
1: Ay, qué calor.
0: Esta que se deja. Calma, vozinha, tá muito brabo, é sexta-feira. Pronto, feito o sorteio, seu Bidu. Pronto. Vamos lá então. Aquele suspense. Quem entrou aqui na lista foi quem? Calango, alô Calango, alô Claudemir Calango. O final do telefone dele é o 3837. É isso, Pedro. É isso, 3837 entrou na lista. Agora eu vou fazer o seguinte, eu vou tocar uma música aqui pra mim colocar no computador essas quatro pessoas e essas quatro aí, uma vai girar e vai levar a cesta, beleza?

Mas, ô Bedu, que a hora passa, hein? É, a hora passa. Não perdoa, não. É. Daqui a pouco eu tenho a voz do Brasil, logo mais às 8 da noite. E depois às 10, ele. Final de noite com o nosso pai Vinha do rádio. E aí, pai Vinha, você tá famoso, hein? Você tá de noite, tá de dia, tá de noite, tá de dia. Grande pai Vinha, tá lá ouvindo a Rede Top FM. É, de noite, dia, tá louco? Olha quem tá por aqui, olha. Vamos lá pro sorteio logo, vamos pro sorteio logo, senão não vai dar tempo. Olha quem tá nesse sorteio, já são quatro pessoas, viu, gente? É, Maria Tereza aqui, Expedito Matos, Cidinha e o Galango. As suas quatro, tá? Eu vou sortear aqui, vou dar o meu peão aqui. E uma dessas quatro vai levar a cesta da SS Cesta Básica. E a sua cesta chega na sua casa amanhã, naquele presinho bacana. 991-7050 SS Cesta Básica. 8h50, Bedu. Roda o peão, menino. É ao vivo o negócio aqui, Bedu. Boa sorte, boa sorte, boa sorte. Maria Tereza, Espírito Mato, Cidinha, Calan. Só vocês aí que estão no sorteio aqui, tá? É. Figuinhas aí, viu?

Tereza Aguirre, com o final do telefone é o 1632. Alô, Maria Tereza, ela mandou mensagem na terça-feira aqui, gente, tá vendo? Hã? Viu como vale a pena você participar? Pode mandar segunda, terça, quarta, quinta e na sexta-feira um é sorteado e a nossa amiga Maria Tereza Aguirre levou a cesta da SS Cesta Básica. Será que tá nos ouvindo agora? Alô, Maria Tereza, alô, Maria Tereza, manda um alô aqui pra mim.

0: audiência hoje. Faturou a sexta, hein? Maria Tereza Aguirre. Não sei qual é o bairro dela. Deixa eu procurar aqui na terça-feira. Se eu consigo achar aqui. Enquanto ela não manda, eu vou procurar. No bairro Aero Rancho. Ela vai lá no bairro Aero Rancho. Ah, hoje ela não tá ouvindo não, hein, Bidu? É, deve tá menino por aí já. Não está ouvindo hoje. Ah, não, tá ouvindo sim. Manda um áudio aí, mulher. Ei, tá ouvindo, tá ligado lá no Bidu. Tô falando. Tô falando, a Top tem essas audiências muito boas. As pessoas escutam de montão, hein?
1: Boa noite, Bidu. Sou eu, tô te ouvindo. Graças a Deus, hein? Vai me ajudar muito. Obrigada, hein?
0: Obrigado.
1: Que Deus sempre dá o bom, o melhor pra esse rádio, pra vocês todos. Muito obrigado. Tô feliz, tô na
0: obrigado
1: Top desde 2012.
0: Marca aí o endereço pra você pegar a sua cesta na segunda-feira, tá? Você tem uma semana pra você vir aqui na Top pegar essa cesta na rua São Martinho, número 5. Eu vou mandar pra você aqui o seu WhatsApp, tá bom, Maria? Obrigado pelo carinho aí, pela confiança. Maria Tereza Guerre levou a cesta aí. Ela que mandou uma mensagem na terça-feira, tá? É, meu filho. Sextona, hein? Dá pra mais ou menos uns, dependendo de um, um mês, né? Um mês. Dá pra minha casa lá que só eu e mais meus dois filhos, dá um mês e pouquinho, né? Dois, três meses, tá lá. Dá com umas 15 dias a cesta pra você, viu, meu amigo? Já mando pra você o endereço, tem que retirar a sua cesta, tá bom? Segunda-feira no horário comercial, segunda a sexta e até sexta, belezinha? Como feito? Gente, vamos lá, amanhã está na Rede Top FM, esse programaço que é o show da Top. Ah, eu tô ansioso pro show da Top, hein, gente? Pensa no super... Super programa, vai tocar pagode, vai tocar forró, o que mais vai vir? 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Bora, Bidu, bora pegar o nosso trenzinho de todos os dias. Gente, bom fim de semana pra vocês aí. Obrigado pela grande audiência. Amanhã eu vou estar por aqui, né? Com o Show da Top. Pronto com vocês. Ah, pra mais um desafio. Mais um desafio. Muita coisa boa. Ei, Bidu, final de programa é comer de saudade. Muita saudade. Pegar o nosso trenzinho. Vou sentar aqui perto, deixa eu ver aqui. Olhadinha. Rapaz. Eu vou de pé nesse trem hoje, tá danão. Eu vou de pé nesse trenzinho, tá danão. Ai, ai, ai, ui, ui, hein? Gente, beijo. Minha última de hoje. Tchau.

0: do Bidu fica por aqui, mas amanhã tem mais música, mais alegria e muito mais participação. Obrigado pela companhia, pela audiência e por fazer parte deste clube. Clube do Bidu, a sua noite é aqui.
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4: Está no ar a Voz do Brasil. As notícias do governo federal que movimentaram o país no dia de hoje.

0: É importante buscar atendimento nas unidades básicas de saúde ou direto no centro de atenção psicossocial.
1: Brasil completa 10 anos sem raiva humana transmitida por cães.
2: Mas a prevenção continua. Mantenha a vacinação em dia e proteja seu animal de estimação. Graziele Bezerra.
3: O objetivo da mobilização é vacinar principalmente na região de fronteira. A meta é imunizar 28 milhões de animais em todo o país.
1: Hoje, na apresentação da Voz do Brasil, Luciano Seixas e Mariana Jungmann.
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1: Novas leis que criam fundos para modernizar instituições do sistema de justiça.
2: Também foram atualizados os valores das custas dos processos judiciais.
1: Mais pessoas que recebem até R$5.000 por mês podem requerer gratuidade da justiça.
4: Quatro novas estruturas passam a ter recursos próprios para modernizar o sistema de justiça da União. As leis criam fundos para a Justiça Federal, o Superior Tribunal de Justiça, a Defensoria Pública da União e o Ministério Público da União. Os recursos poderão ser usados na compra de equipamentos e softwares, infraestrutura, capacitação e modernização dos serviços. Na Defensoria Pública, também poderão financiar ações de atendimento a grupos vulneráveis. No Ministério Público, estão previstas iniciativas de atendimento à sociedade e às vítimas. O ministro da Justiça e Segurança Pública, Wellington César Lima e Silva, falou sobre os efeitos esperados para mudanças para o sistema de justiça.
5: Todo o sistema de justiça da União, o Judiciário, o Ministério Público, a Defensoria, tem condições efetivas de se reestruturar para prestar melhor o serviço.
4: A nova legislação também muda o valor das custas dos processos na Justiça Federal. A cobrança passa de 1% para uma faixa entre 2% e 3% do valor da causa. O valor mínimo será de R$193,20 e o máximo de R$107.332,80. O advogado-geral da União, Jorge Messias, fala sobre os impactos das mudanças.
6: Estes recursos novos da atualização das custas permitirá que estas instituições ampliem o seu parque tecnológico, invistam em inteligência artificial, ampliem o seu planejamento.
4: Quem não tem condições de pagar continua podendo pedir a gratuidade da justiça. Pessoas com renda de até R$5.000 por mês passam a ter presunção de hipossuficiência, sem impedir a análise de cada caso. Reportagem Pablo Mundim.
2: Tecnologia aliada ao aprendizado na sala de aula.
1: Mais de 108 mil escolas de todo o país contam atualmente com estrutura adequada de internet para o ensino.
2: Os dados foram divulgados pelo Ministério da Educação, que realiza monitoramento nacional e avalia as condições de acesso à conexão banda larga nas redes públicas de ensino.
7: O Ministério da Educação atualizou os dados sobre as condições de conectividade das escolas públicas em todo o país. As informações são resultado do painel de monitoramento da Estratégia Nacional de Escolas Conectadas, realizado pelo MEC. 108.658 escolas públicas estão conectadas dentro dos parâmetros adequados, que envolvem o acesso à energia elétrica adequada, o serviço de conexão à internet para uso pedagógico e a cobertura de Wi-Fi. Ao todo, foram 138.086 escolas públicas monitoradas. Os dados do painel de monitoramento do MEC apontam que quase 137 mil delas em todo o país estão com condições adequadas de energia elétrica para suporte de conectividade. O monitoramento também aponta que cerca de 80% desse total de escolas têm velocidade de internet adequada para atividades pedagógicas, enquanto quase 81% em cobertura de rede Wi-Fi dentro dos parâmetros estabelecidos. Para avaliar as condições de conectividade das instituições, o Ministério utiliza o indicador Escolas Conectadas. A metodologia classifica as escolas em 6 níveis, a partir da análise conjunta das condições de energia, internet e Wi-Fi. Locução, Leôncio Almeida. Reportagem, Flávia Fernanda de Souza.
1: Uma rede vai monitorar a situação da educação especial inclusiva no Brasil.
2: O observatório será criado a partir de um edital que já está aberto.
1: A ideia é produzir indicadores e pesquisas para apoiar a criação de políticas públicas na área.
8: O edital vai criar o Observatório da Educação Inclusiva, rede que vai reunir universidades públicas de todo o país para estudar e acompanhar como está sendo oferecida a educação especial para estudantes estudante

0: com deficiência, transtornos e altas habilidades, segundo Zara Figueiredo, secretária de Educação Continuada, Alfabetização de Jovens e Adultos, Diversidade e Inclusão do Ministério da Educação. Existe hoje uma lacuna no monitoramento da educação especial brasileira e o observatório vem para cumprir essa função.
1: Hoje nós não temos nenhuma base nacional atualizada com as informações sobre organismos e secretarias de políticas para as mulheres nos estados nem nos municípios. Logo, nós temos uma lacuna de informação no que se refere à estrutura destes organismos, à sua capacidade de gestão, às dificuldades que são enfrentadas no cotidiano da atuação destes organismos.
0: Na prática, o observatório vai reunir pesquisadores de diferentes regiões do Brasil para produzir informações sobre a educação inclusiva. A ideia é que, com esses dados, as políticas públicas sejam mais efetivas e direcionadas. As inscrições no edital estão abertas até o dia 5 de outubro. As instituições de ensino devem submeter as propostas para integrar o observatório. A coordenadora geral de formação docente e valorização das licenciaturas da CAPES, Lorena Lins, dá mais detalhes de como vai funcionar a rede.
2: Essa rede de instituições, ela vai ser selecionada pela CAPES por meio do edital que está aberto, e depois que essa rede tiver aprovada, né, em edital, então ela será a rede que vai monitorar, criar esses indicadores e fazer a avaliação dessas políticas.
0: Segundo Francisco Moraes da Costa Marques, coordenador geral de avaliação, monitoramento e fortalecimento da política de diversidade do MEC, as instituições interessadas não devem deixar para enviar a proposta na última hora.
3: Porque a instituição, as instituições interessadas têm que apresentar a proposta já com a rede formada. Então tem todo um trabalho prévio que tem que ser feito agora, durante o período de inscrições, para construir essa rede.
0: O edital prevê 8 milhões de reais em bolsas e os projetos poderão durar até 36 meses. Mais informações sobre o edital, as inscrições e os valores das bolsas podem ser obtidas pelo e-mail obeduc.ei@caps.gov.br. Reportagem Luciana Colares de Holanda.
4: E uma dica para quem quer abrir o próprio negócio e foi estudante do FIES, o Fundo de Financiamento Estudantil.
5: Está disponível uma linha de crédito especial para financiar atividades profissionais de quem se formou e está em dia com o pagamento do fundo.
4: O financiamento deve estar na fase de amortização há pelo menos 3 anos ou ter sido quitado a partir de janeiro desse ano.
5: A coordenadora geral de política fiscal do Ministério da Fazenda, Ana Paula Garcia, explica que o crédito funciona como incentivo a quem está com o pagamento em dia.
6: Se essa pessoa, ela terminou a graduação, está pagando direitinho, ela já mostrou que ela é uma ótima pagadora e está querendo dar um apoio para ela. Muitas pessoas que estavam se chamando no FIES e eram ajudantes já eram empreendedoras.
4: O limite da linha de crédito para pessoa física é de R$ 80 mil, com até 60 meses para pagar e 6 meses de carência.
5: Já no caso de pessoas jurídicas, o crédito pode chegar até R$ 180 mil, com prazo de até 96 meses.
4: As contratações podem ser feitas pelo Banco do Brasil ou pela Caixa Econômica Federal.
5: Os gabaritos das provas do Exame Nacional para a Certificação de Competências de Jovens e Adultos, o INSEJA 2026, já podem ser consultados pelos participantes.
4: Os arquivos estão disponíveis no portal do Instituto Nacional de Estudos e Pesquisas Educacionais Anísio Teixeira, o INEP, e organizados por área de conhecimento.
5: Os resultados individuais serão divulgados em 14 de dezembro.
4: O INSEJA é destinado a jovens e adultos que não concluíram os estudos na idade apropriada, com participação voluntária e gratuita.
5: Para conferir, acesse ensejanacional.inep.gov.br.
4: Com Começa hoje nova etapa do Censo de Políticas para as Mulheres.
5: A iniciativa vai levantar a estrutura, o funcionamento, a capacidade e a atuação de órgãos públicos para o público feminino.
4: E as informações coletadas vão apoiar o planejamento, o monitoramento e o fortalecimento das políticas para as mulheres.
5: É o que explica Vanessa De Bortoli. Ela é secretária de Avaliação, Monitoramento e Gestão da Informação do Ministério das Mulheres.
1: Hoje nós não temos nenhuma base nacional atualizada com as informações sobre organismos e secretarias de políticas para as mulheres nos estados nem nos municípios. Logo, nós temos uma lacuna de informação no que se refere à estrutura destes organismos, à sua capacidade de gestão, às dificuldades que são enfrentadas no cotidiano da atuação destes organismos. Logo, o censo, ele vem com o objetivo de cobrir essa lacuna e, para isso, serão convidados mais de 2.000 organismos e secretarias de políticas para as mulheres no Brasil.
4: O link para preenchimento está sendo enviado pelo Ministério das Mulheres. Quem não recebeu, pode solicitar um novo envio para o e-mail censo@mulheres.gov.br.
5: O prazo para preenchimento do questionário vai até 5 de outubro de 2026.
4: Este mês é conhecido como Setembro Amarelo, uma campanha nacional de valorização da vida e de proteção à saúde mental.
5: Quem precisa de cuidados pode acessar diferentes serviços no Sistema Único de Saúde.
4: É o que vamos ouvir agora na reportagem de Márcia Fernandes.
7: Na região da Ponte Alta, no Gama, a 40 minutos do centro de Brasília, uma fila de pessoas aguarda atendimento no CAPS, Centro de Atenção Psicossocial. Esses locais reúnem diferentes serviços voltados para a saúde mental. Além de psicólogos e psiquiatras, também contam com o trabalho de enfermeiros, terapeutas ocupacionais e assistentes sociais. Essa unidade do Gama disponibiliza ainda outras atividades, como crochê e pintura. A gerente do CAPS, Adriana Câmara, explica que a avaliação de cada paciente é feita de forma individual.
8: O paciente chega e ele é avaliado por uma equipe multi, né? E dessa avaliação a gente vê a demanda dele, se realmente a demanda para CAPS ou se ele pode ser referenciado para a rede. Então a gente vai avaliando, né? Se ele deixou de ter a vida dele minimamente, né, fazer as coisas básicas, então a gente começa a construir um plano terapêutico com ele.
7: Pacientes com problemas relacionados a jogos e apostas e dependentes químicos também encontram acolhimento nos CAPS. Esses centros fazem parte de uma rede de cuidados de promoção da saúde mental, que funciona de forma articulada, de acordo com o diretor do Departamento de Saúde Mental, Álcool e Outras Drogas, do Ministério da Saúde, Marcelo Kimati.
9: A área de saúde mental, hoje, é a maior preocupação de saúde do brasileiro. Ela envolve muitos fenômenos diferentes, muitas formas de expressar. Então, a rede de urgência e emergência, ela tem um componente de atenção à saúde mental. Os consultórios na rua têm um campo forte de atuação de saúde mental junto à população em situação de rua. De uma forma geral, todo o sistema único de saúde, os dispositivos, eles têm um componente de atuação na saúde mental e que funcionam de uma forma articulada esses serviços que têm uma especificidade maior.
7: Quando o sofrimento psíquico for persistente, prejudicar a rotina, os estudos, o trabalho ou as relações, é importante buscar atendimento nas unidades básicas de saúde ou direto no Centro de Atenção Psicossocial. O atendimento pode ser iniciado por escolha própria ou por meio de encaminhamento de outros serviços da rede. Lembrando que o SUS também oferece consultas por teleatendimento em saúde mental para mulheres em situação de violência, mães atípicas e cuidadoras de pessoas com deficiência ou doenças raras. Reportagem Márcia Fernandes.
5: Serviços mediados por aplicativos e plataformas digitais já mobilizam 2 milhões de pessoas no mercado de trabalho.
4: É o que apontam dados da Pesquisa Nacional por Amostra de Domicílios Contínua, divulgados hoje pelo IBGE.
5: Os números mostram um crescimento de 17% desse ramo no terceiro trimestre de 2025.
4: A pesquisa considera trabalhadores que usam plataformas para oferecer serviços profissionais e também os chamados serviços gerais, como pequenos reparos e limpezas domiciliares.
5: Desse total, mais da metade atua no transporte particular de passageiros. O técnico da pesquisa PNAD Contínua, Gustavo Fontes, destaca essa expansão.
10: No Brasil, em 2025, havia havia aproximadamente 2 milhões de pessoas que realizavam trabalho por meio de plataformas digitais de serviços. Analisando por tipo de aplicativos de serviços, o maior contingente, né, de plataformizadas exercia o trabalho por meio de aplicativos de transporte particular de passageiros. Em seguida, vinham os aplicativos de entrega, né? Observamos que houve um importante crescimento de 9,1% em comparação a 2024. Observa-se um predomínio, né, de trabalhadores por conta própria, né, quase 87% dos plataformizados. E analisando o perfil sociodemográfico, né, dos ocupados plataformizados no trabalho principal, observa-se mais de 80% desses trabalhadores eram homens, enquanto as mulheres eram apenas 15,6%.
4: No mês de agosto de 2026, o Brasil vendeu para fora um volume maior do que comprou.
5: O saldo da chamada balança comercial ficou em 7 bilhões e 394 milhões de dólares e registrou um crescimento de 23,8% em relação ao mesmo mês do ano anterior.
4: O desempenho foi impulsionado pelo crescimento das exportações no mês, que avançaram quase 12,2%, com destaque para agropecuária, indústria extrativista e de transformação.
5: De janeiro a agosto, a balança apresentou um superávit de mais de 55 bilhões de dólares, com um aumento de 28,2%.
4: Vacine o seu bichinho contra a raiva.
5: Campanha tem como foco as regiões de fronteira, em cooperação com os países vizinhos.
4: A vacinação contra a raiva em cães e gatos é obrigatória por lei no Brasil.
5: A meta é imunizar 28 milhões de animais em todo o país.
11: O objetivo da mobilização é vacinar cães e gatos contra a raiva, principalmente na região de fronteira. De acordo com o diretor do Departamento de Doenças Transmissíveis do Ministério da Saúde, Francisco Edilson Ferreira, a campanha está em andamento em 23 estados, mas com atenção especial ao Acre, Rondônia e Mato Grosso do Sul.
12: A região da fronteira é uma região mais vulnerável para que a gente possa ter reintrodução do vírus da variante canina, que a gente chama, que é o vírus da variante 1 e 2 da raiva, e que circula ainda em países vizinhos como Bolívia e Peru. Então, o objetivo dessa mobilização é a gente garantir uma cobertura vacinal boa nos nossos municípios de fronteira e, ao mesmo tempo, também mobilizar os países vizinhos a também manter essas coberturas altas.
11: O diretor Francisco Edilson lembra que a meta é imunizar 28 milhões de animais em todo o país e que a vacina é a melhor forma de proteção.
12: Para que evite que eles possam adoecer, e a raiva é uma doença praticamente 100% letal após a manifestação dos sinais, então o animal morre, então a gente protege a saúde dos animais e consequentemente também a gente protege o ser humano, para que caso um ser humano entre em contato com um animal e seja agredido, esse animal, a gente tem um risco bem menor dele estar infectado e poder também provocar doença no ser humano.
11: Há 10 anos, o Brasil não registra a circulação da variante canina da raiva. Os 37 casos de raiva humana ocorridos na última década estão associados a variantes silvestres e grande parte deles tem o envolvimento de morcegos. Mesmo assim, é importante manter em dia a vacinação de cães e gatos e a vigilância de animais suspeitos. Como explica o veterinário Márcio Bicalho.
13: É muito comum fazendas, cidades muito próximas a áreas ambientais onde você tem esses animais. Aí as pessoas têm a mania de deixar os animais soltos, né? Criar o cão e o gato à vontade, bicho no ambiente. Esses animais entram na área de mata, têm contato com os animais doentes, trazem o vírus para casa. Ou com o morcego, trazem o vírus para casa.
11: A raiva pode ser letal se não for tratada imediatamente. Em caso de mordida, arranhão ou contato de risco com a saliva de mamíferos, a orientação é lavar o local com água e sabão e procurar um serviço de saúde o mais rápido possível, mesmo que o ferimento pareça pequeno. Reportagem Graziele Bezerra. A Voz pelo Brasil.
4: Hoje vamos viajar pela Estrada Real, que tem 1.630 quilômetros, passando por Minas Gerais, Rio de Janeiro e São Paulo.
5: Ela é muito mais do que um caminho antigo, é um pedaço da história do Brasil que continua vivo.
4: Reconhecida como Monumento Nacional em 2023, a rota guarda as marcas do período colonial, do ciclo do ouro e dos momentos importantes da formação do país.
5: E às vésperas do 7 de setembro, a Estrada Real também ajuda a contar a história de caminhos por onde passaram riquezas, pessoas, ideias e movimentos que ajudaram a transformar o Brasil.
14: antes do carro, do ônibus e das estradas asfaltadas, era por aqui que viajantes tropeiros e aventureiros cruzavam as montanhas de Minas. Símbolo do auge da mineração, a Estrada Real passa por mais de 180 cidades de Minas Gerais, Rio de Janeiro e São Paulo. Hoje, esses antigos caminhos formam uma das grandes rotas de turismo histórico do Brasil. São mais de 1.600 quilômetros divididos em quatro caminhos: o velho, o novo, o dos diamantes e o do Sabarabuçu. Reconhecida pelo governo federal em 2023 como Monumento Nacional, a Estrada Real nasceu ainda no período colonial. A coroa portuguesa oficializou os caminhos usados para levar o ouro e diamantes das regiões mineradoras até os portos. Séculos depois, o que era caminho de exploração virou roteiro de descoberta. E tem até passaporte para quem quiser registrar a viagem. Gratuito, o passaporte Estrada Real pode ser usado nas versões física ou virtual. Pelo caminho, o viajante coleciona carimbos nas cidades da rota. A influenciadora digital Graziela Guimarães fez a viagem com o marido e, segundo ela, depois do primeiro carimbo, fica difícil parar.
15: Nós nos cadastramos, né, no site da Estrada Real para ter direito ao passaporte, para experiência ser bacana mesmo. A Estrada Real, ele disponibiliza, né, o PDF mostrando todas as cidades que você consegue pegar esse carimbo. A gente conseguiu 21 carimbos passando na cidade.
14: Mas é só deixar os centros históricos para perceber que a Estrada Real não é apenas uma viagem ao passado. É o que conta o guia Felipe Bezerra sobre a Serra do Espinhaço.
16: E a gente tem uma aula de geografia a céu aberto nessa viagem o tempo inteiro. Porque o que o Espinhaço faz? O Espinhaço, ele divide tudo que está à direita da Cordilheira do Espinhaço, a Mata Atlântica. No alto da serra são os campos rupestres. E à esquerda da serra começa o Cerrado Brasileiro. Então, no mesmo dia, você consegue sair do Cerrado, atravessar um campo de altitude e descer para a Mata Atlântica.
14: Coisas que não aparecem no mapa. Pertinho de Diamantina fica a ervanaria de Marcos Guião. Há 25 anos, ele recebe curiosos pelos aromas e propriedades medicinais de espécies da região.
16: Eu costumo dizer que lá é um jardim de delícias, né? Porque você experimenta uma planta, você sente o cheiro de outra. Ah, essa é doce, essa é azeda, essa é amarga, a boca é salgada, e aí você vai, né? Uma viagem. Né, de que a gente chama de testes dos sentidos, né? Você vai ver o cheiro, você vai ver a cor, você vai ver o gosto. Então, o tempo todo é uma área pequena que você faz um passeio que termina no pé da cachoeira da cidade.
14: Estrada Real, cada um pode escolher o caminho, o ritmo e a experiência. Pode ser de carro, a pé, de bicicleta, uma trilha, uma mesa com comida mineira. Talvez seja essa a melhor lembrança que o viajante leva da Estrada Real, que alguns caminhos não servem apenas para levar a um destino. Segundo o guia Felipe Bezerra, servem para a gente descobrir o que existe pelo caminho.
16: Os principais atrativos que eu brinco são os diamantes do caminho e o ouro do caminho, são as pessoas. São as pessoas com quem a gente convive, com quem a gente apresenta, porque acaba que elas são tão atrativas para quem recebe, quanto quem recebe é atrativo para elas, sabe?
14: Com sonorização de Reinaldo dos Santos, reportagem Karine Melo.
4: Na próxima sexta-feira, a gente continua a nossa viagem pelo Brasil. Nossa parada será no Parque Nacional da Serra da Capivara, no Piauí.
5: Criado em 1979, o local foi reconhecido como Patrimônio Cultural da Humanidade pela Unesco em 1991.
4: Do governo federal.
5: Fique agora com as notícias do Poder Judiciário e do Congresso Nacional. Boa noite, bom fim de semana.
4: A gente volta segunda-feira. Boa noite.
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18: Presidente do Supremo participa de cerimônia no Planalto de criação de fundos para a Justiça Federal e STJ.
19: Justiça barra candidatura de José Roberto Arruda ao governo do Distrito Federal.
18: Patroa que mantinha empregada doméstica em regime de trabalho escravo volta a ter o nome na lista suja do governo.
19: Boa noite, eu sou Arthur Filho.
18: E eu sou Walter Lima.
19: O presidente do STF, do CNJ, ministro Edson Fachin, participou na manhã de hoje de uma cerimônia no Palácio do Planalto para a sanção de leis que criam e reestruturam fundos especiais no sistema de justiça, com destaque para o Fundo Especial da Justiça Federal e o Fundo Especial do Superior Tribunal de Justiça.
18: Ao final do discurso que fez durante evento no Planalto, o ministro Edson Fachin fez um pronunciamento sobre o momento vivenciado pelo Supremo Tribunal Federal. Vamos ouvir.
20: As instituições da República precisam ser preservadas. Nenhuma autoridade está acima da Constituição. Nenhum poder está acima da lei. Não haverá precipitação, mas tampouco omissão. A resposta institucional será firme, proporcional e rigorosa. Os acontecimentos recentes demonstram o acerto e a urgência de três metas de nossa gestão: a adoção de um código de ética, o fim do inquérito das fake news e a modernização do sistema de justiça.
19: Sancionada hoje a nova lei de custas da Justiça Federal e do Superior Tribunal de Justiça.
18: O presidente do SDJ, ministro Luiz Felipe Salomão, participou da cerimônia com outras autoridades dos três poderes. Fátima Uchoa.
21: Segundo o ministro Salomão, a nova lei atualiza um modelo vigente há mais de duas décadas e contribui para ampliar o acesso da população à Justiça Federal, inclusive estabelece critérios para a gratuidade da justiça. Ele ainda destacou que a mudança busca ampliar o acesso aos serviços oferecidos, por exemplo, ao aposentado, à mãe que pede o benefício para o filho com deficiência, ao agricultor familiar e ao pescador artesanal. Ainda segundo o presidente do STJ, a nova lei protege os mais vulneráveis, estabelece a cobrança proporcional das custas processuais para causas de maior valor e transforma os recursos arrecadados em serviços para a sociedade.
19: Após acolher pedido do Ministério Público Eleitoral, Justiça barra candidatura de José Roberto Arruda ao governo do Distrito Federal.
18: O candidato foi considerado inelegível em razão de 6 condenações por improbidade administrativa. Vanessa Pereira.
22: A decisão do Tribunal Regional Eleitoral do Distrito Federal considera 6 condenações do ex-governador por atos dolosos de improbidade administrativa. Segundo o tribunal, as condenações são sucessivas e autônomas. Por isso, foi aplicada a regra que limita a restrição dos direitos políticos a até 12 anos. O tribunal apontou que a inelegibilidade pode ser contada a partir de 2018 ou da condenação mais recente, de junho de 2026. A defesa ainda pode recorrer ao TSE. Até uma decisão definitiva, Arruda pode continuar em campanha, inclusive no horário eleitoral.
19: Patroa que mantinha a mulher em condição análoga à escravidão volta a ter nome na lista suja do trabalho escravo.
18: A decisão é do Tribunal Superior do Trabalho, Marla Lacerda.
23: A empregadora, esposa de um desembargador em Santa Catarina. Ela mantinha em casa uma empregada doméstica que não recebia salário nem tirava folga. Essa situação fez o nome da patroa parar na lista suja do governo federal, mas o Tribunal Regional do Trabalho retirou. Diante disso, a Advocacia Geral da União acionou o TST, que anulou o processo do TRT, fazendo o nome da patroa voltar à lista suja.
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19: A você, uma boa noite.
18: Tenha um ótimo fim de semana.
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25: Eu sou Paula Groba e
0: E estes são os destaques de hoje do Jornal do Senado, que começa agora. Senado aprova a proposta que reduz juros do seguro rural. Avançam novas regras para publicidade de apostas online. Sugestão de cidadão vira projeto para regulamentar psicoterapia. Boa noite. Para quem vive da produção no campo, ter acesso a crédito e proteção contra prejuízos pode fazer toda a diferença. Para facilitar esse acesso, o Senado aprovou uma proposta que reformula o seguro rural no Brasil, com previsão de juros menores e prioridade para produtores em operações de crédito. A medida também muda as regras de acesso ao seguro. Repórter Pedro Pince.
1: O custo do seguro será bancado por um fundo com recursos públicos, chamado de Fundo Catástrofe. Ele está previsto em lei desde 2010, mas nunca funcionou por falta de recursos contínuos e de regulamentação. Agora, o projeto busca suprir essa lacuna e prevê a administração do fundo por pessoa jurídica, da qual poderão participar, na condição de cotistas, as sociedades seguradoras, as sociedades cooperativas de seguros, as sociedades resseguradoras, empresas da cadeia produtiva do agronegócio e cooperativas da produção agropecuária. O texto também cria novos benefícios para as operações de crédito rural que têm a proteção do seguro. As mudanças feitas pela Câmara foram principalmente para detalhar as regras do seguro quando ele for usado como garantia em empréstimos rurais. A autora da proposta, a senadora Tereza Cristina, do Progressistas de Mato Grosso do Sul, lembrou que os produtores rurais esperavam a aprovação da proposta.
2: Ou seja, o seguro rural, com certeza, ele vai contribuir para a estabilidade da renda agrícola, e é isso que nós precisamos. E para também a segurança alimentar do nosso país, reduzindo a vulnerabilidade do produtor, estabilizando as cadeias produtivas e fortalecendo a resiliência do setor frente às mudanças climáticas.
1: Para contar como garantia de empréstimo do setor rural, o banco poderá exigir que a apólice de seguro contenha algumas cláusulas específicas, como cessão fiduciária, em que o devedor transfere temporariamente a titularidade de um direito ou crédito ao credor, até que a dívida seja paga. O texto segue agora para a sanção presidencial.
0: Senadores também aprovaram regras mais claras para a regularização de propriedades embargadas por crime ambiental. Pelo projeto, se o órgão ambiental não se manifestar sobre o acordo de regularização em 60 dias, o proprietário pode voltar a produzir. Repórter Raíssa Abreu.
3: A proposta teve como relator o senador Zequinha Marinho, do Podemos do Pará, e prevê que o órgão ambiental informe os proprietários infratores sobre a possibilidade do acordo de regularização logo na notificação da irregularidade. Com 60 dias sem resposta do órgão ambiental, o produtor volta à atividade. O autor, senador Sérgio Petecão, do PSD do Acre, disse que a medida vai beneficiar especialmente os pequenos produtores.
6: Hoje, os órgãos dão-lhe um embargo de gaveta de 3, 4, 5 anos, essa pessoa fica totalmente possibilitada de fazer qualquer coisa, porque da forma que nós estamos hoje, é uma luta desigual com os nossos produtores.
3: O projeto foi enviado à Câmara dos Deputados.
0: Na Amazônia, chegar até uma escola pode ser um desafio. Grandes distâncias, transporte difícil e falta de infraestrutura são alguns dos obstáculos enfrentados pela educação na região. Para levar em conta essas diferenças, a Comissão de Assuntos Econômicos aprovou a criação do Fator Amazônico para a Educação Básica. A proposta prevê que a distribuição de recursos federais considere as particularidades da Amazônia Legal. Repórter Marcela Cunha.
25: A proposta cria um índice, o Fator Amazônico, para que a distribuição de recursos federais leve em conta características como as grandes distâncias, a baixa densidade populacional e as dificuldades de transporte e infraestrutura. Durante a discussão, o senador Oriovisto Guimarães, do PSDB do Paraná, questionou se o aumento dos recursos destinados à Amazônia poderia reduzir o que é aplicado em outras regiões. Relator do projeto, o senador Eduardo Braga, do MDB do Amazonas, afirmou que a proposta pretende considerar os custos específicos sem prejudicar os demais estados.
7: Imagine o transporte escolar em um estado que tem 1,5 milhão de quilômetros quadrados e com um vazio demográfico tão grande. Isso, obviamente, não tirará recurso de outras regiões.
25: O índice será aplicado ao Fundeb e a programas federais de alimentação e transporte escolar, transferência direta de dinheiro às escolas, educação infantil e infraestrutura, entre outros. A proposta segue agora para a Comissão de Educação, onde será analisada em decisão final.
8: Elas estão nas redes sociais, nos uniformes de times e até em propagandas com influenciadores, as apostas online. Mas esses tipos de jogos podem ganhar novas regras de publicidade e de proteção aos cidadãos. A Comissão de Ciência e Tecnologia aprovou um projeto que proíbe propagandas e patrocínios de bets e cria mecanismos para limitar perdas e evitar o jogo compulsivo. As informações com Patrícia Oliveira.
9: O texto proíbe propaganda de apostas em rádio, televisão, redes sociais e outras plataformas, além do patrocínio a clubes, competições esportivas, atletas e influenciadores. A proposta também prevê mecanismos de proteção, como autoexclusão, limites de depósitos e perdas e alertas sobre os riscos do jogo compulsivo. Outra novidade destacada pelo relator, senador Alessandro Vieira, do MDB de Sergipe, é a classificação de jogos considerados de risco excessivo à saúde, que terão a oferta proibida, como os de ciclos rápidos e repetitivos e de resultados aleatórios que estimulam o jogador a continuar apostando.
10: Consiste no deslocamento do foco regulatório da mera comunicação comercial para o desenho do produto.
9: O projeto também cria um novo tipo de crime para quem divulgar apostas de operador que não seja autorizado. Para influenciadores, atletas e pessoas famosas, a pena poderá ser maior. A proposta segue para análise da Comissão de Assuntos Sociais.
8: Afinal, quem é que pode exercer a psicoterapia no Brasil? Essa é a discussão que chega agora ao Senado. Uma sugestão apresentada por um cidadão que restringe a prática a psicólogos e psiquiatras foi transformada em projeto de lei pela Comissão de Direitos Humanos e Legislação Participativa. A reportagem é de Márcio Maturana.
12: A psicoterapia só poderá ser praticada por psicólogos e psiquiatras, segundo uma sugestão de cidadão que virou projeto de lei e começa a ser discutida agora no Senado. A sugestão legislativa apresentada no portal E-Cidadania em 2024 por Ícaro de Almeida Vieira foi aprovada na Comissão de Direitos Humanos com parecer favorável da senadora Mara Gabrilli, do PSD de São Paulo.
13: Restringir o exercício de tais práticas a esses profissionais contribuirá para garantir que as intervenções que não são isentas de riscos aos pacientes sejam balizadas pelos pressupostos científicos da psicologia e da psiquiatria.
12: Qualquer cidadão pode apresentar ideia legislativa no portal senado.leg.br/e-cidadania. Se receber pelo menos 20 mil apoios em 4 meses, tira a sugestão legislativa e é analisada pela Comissão de Direitos Humanos. Se aprovada, se transforma em projeto de lei.
8: Técnico Geriseu Caires, o Jornal do Senado fica por aqui. Acompanhe agora as notícias do Tribunal de Contas da União e da Câmara dos Deputados. Boa noite e um bom fim de semana.
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27: O Tribunal de Contas da União avaliou a oferta e a demanda profissional nas áreas de ciência, tecnologia, engenharia e matemática no Brasil. A auditoria mostrou que o país tem dificuldades para formar e aproveitar esses profissionais. A fiscalização apontou baixa qualidade da formação básica, pouca procura pelo ensino técnico e altas taxas de evasão em cursos de nível superior. O TCU também identificou que a formação oferecida pelas instituições instituições de ensino nem sempre atende às necessidades do mercado de trabalho. Outra falha é a falta de coordenação entre as políticas de educação, trabalho e inovação. O tribunal recomendou que o governo crie um grupo para coordenar as áreas e elabore plano estratégico para a formação de profissionais. Saiba mais em tcu.gov.br.
4: 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Jornal Câmara dos Deputados. Câmara institui política para incentivar a produção de alimentos orgânicos.
5: Parlamentares ratificam acordo internacional para impedir a pesca ilegal.
4: Plenário cria universidades federais no Amapá, no Rio e em Minas Gerais.
5: Boa noite. A Câmara aprovou a criação de 3 universidades federais. O repórter Marcelo Lascher traz mais informações sobre as novas unidades de ensino superior.
11: A Câmara dos Deputados aprovou projetos do governo que criam 3 novas universidades federais. Um dos projetos aprovados transforma os Centros Federais de Educação Tecnológica de Minas Gerais e do Rio de Janeiro, respectivamente, na Universidade Federal de Ciência e Inovação de Minas Gerais e na Universidade Federal de Ciência e Inovação do Rio de Janeiro. As duas novas instituições vão atuar no nível superior e na formação profissional técnica de nível médio. As novas universidades vão aproveitar a estrutura já existente. Tanto o CEFET de Minas Gerais quanto do Rio de Janeiro tem unidades em 8 municípios. De acordo com o governo, transformar CEFETs em universidades favorece parcerias, obtenção de recursos e novos programas de pós-graduação. O relator, deputado Rogério Correia, do PT de Minas Gerais, resumiu os objetivos da proposta.
14: A proposição lista os objetivos das instituições e reafirma o compromisso em atuar a um nível superior, mas também na formação profissional técnica de nível médio.
11: O plenário também aprovou o projeto que cria a Universidade Federal da Fronteira Norte. A instituição será criada a partir do desmembramento da Universidade Federal do Amapá, a Unifap, e será sediada no município de Oiapoque. A justificativa do governo ao propor o desmembramento da Unifap e criação da Universidade Federal da Fronteira Norte é a necessidade de expandir as atividades acadêmicas que contribuam para o desenvolvimento da região. A proximidade da fronteira com a Guiana Francesa também foi apontada como importante para fortalecer a cooperação acadêmica e científica entre Brasil e França. Outra justificativa é a demanda por profissionais capacitados para a pesquisa de petróleo na costa do Amapá. De acordo com o governo, a criação da nova universidade não terá impacto orçamentário este ano, já que vai aproveitar a estrutura já existente. Já para o ano que vem e 2028, os gastos são estimados em R$20 milhões por ano, recursos que serão previstos no orçamento. A criação das 3 universidades foi criticada pela oposição, como o deputado Luiz Carlos Raul, do Podemos do Paraná.
15: Evidentemente, meu partido não vai ser contra a criação de uma universidade. Mas cá entre nós, né? O projeto chegou dia 10 de agosto, dentro do período eleitoral. É evidente um projeto eleitoreiro.
11: Já deputados da base do governo defenderam a necessidade de criação de novas universidades federais, principalmente no interior. Foi o que disse o deputado Chico Alencar, do PSOL do Rio de Janeiro.
16: Então é muito importante tomarmos essas medidas nesse sentido, de constituir uma universidade que opere nos ditames constitucionais: ensino, pesquisa e extensão, e gestão democrática.
11: Os projetos que criam a Universidade Federal da Fronteira Norte e as Universidades Federais de Ciência e Inovação de Minas Gerais e do Rio de Janeiro seguiram para análise do Senado. Da Rádio Câmara de Brasília, com informações de Antônio Vital, Marcelo Lascher.
5: Depois de passarem na Câmara, os projetos que criam as universidades federais também foram aprovados pelo Senado e enviados à sanção presidencial.
20: 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Participem.
4: Saúde.
17: Dr. Fernando Máximo, do PL de Rondônia, repudia restrições da Anvisa ao uso da polilamina, desenvolvida pela cientista Tatiana Sampaio após 30 anos de pesquisas. Produzida a partir de uma proteína extraída da placenta, a substância tem potencial para regenerar a medula espinhal.
18: De acordo com o Dr. Fernando Máximo, a Anvisa limitou a aplicação da molécula a 72 horas após o trauma e a certas lesões. O parlamentar cita casos de recuperação após meses do acidente e defende o acesso ao tratamento experimental.
4: Previdência.
17: A Comissão de Previdência Social e Família aprovou o projeto que cria o Auxílio Mãe Atípica e estabelece um benefício de R$ 600 mensais. Carla Dixon, do PL do Rio Grande do Norte, comemora a aprovação, mas defende que o valor seja elevado para um salário mínimo.
18: A deputada quer garantir ainda o acesso à assistência e a outros benefícios sociais, ampliando a proteção a famílias com casos de neurodivergência. Carla Dixon observa que as mães atípicas precisam de apoio efetivo, já que enfrentam abandono, perda de emprego e falta de terapias.
4: Trabalho.
17: A Câmara aprovou dois projetos que fortalecem a estrutura da Justiça do Trabalho nos estados do Ceará e do Rio Grande do Sul. O repórter Antônio Vital acompanhou a votação.
19: A Câmara dos Deputados aprovou dois projetos que ampliam a estrutura da Justiça do Trabalho. Os dois foram enviados ao Congresso pelo Tribunal Superior do Trabalho. Um deles autoriza a criação de 51 cargos no Tribunal Regional do Trabalho da 7ª Região, sediado em Fortaleza, no Ceará. A proposta prevê 5 vagas de juiz do trabalho substituto, 31 de analista judiciário e 15 de técnico judiciário. As despesas são estimadas em R$12 milhões. O segundo projeto aumenta o quadro do Tribunal Regional do Trabalho da 4ª Região, com sede em Porto Alegre, no Rio Grande do Sul. O texto prevê a criação de 16 vagas para juízes do trabalho substitutos, 7 cargos em comissão e 165 funções comissionadas. A medida também transforma 48 cargos de chefia de gabinete em cargos de assessor. O custo anual é de R$18 milhões. Nos dois casos, a justificativa é que as varas do trabalho apresentam déficit de pessoal e enfrentam um aumento constante de ações judiciais. As duas propostas renderam debate no plenário. O deputado Kim Kataguiri, do Missão de São Paulo, criticou o aumento de gastos.
21: A gente está falando aqui de criar mais cargos dentro da justiça trabalhista, que é o ramo da nossa justiça, dos mais ineficientes que nós temos hoje, e mais uma vez eu acho que este plenário tem de se comprometer a não criar mais nenhum cargo no judiciário brasileiro, considerando que nós temos o judiciário mais caro do mundo.
19: O governo defendeu a aprovação dos dois projetos, como explicou o deputado Bongás, do PT do Rio Grande do Sul.
22: Se trata de estruturação das varas do trabalho. O que nós temos ouvido muitas vezes, e quando essa casa votou a reforma trabalhista, ela tratou de anular proteção para os trabalhadores. Então, nessa situação, nós defendemos para que a estrutura da justiça do trabalho, ela seja forte para garantir direitos.
19: Os dois projetos serão encaminhados para análise do Senado. Da Rádio Câmara de Brasília, Antônio Vital.
18: Valéria Petroni, do PSOL do Rio de Janeiro, defende o fim da escala 6x1 como parte da luta histórica pela redução da jornada de trabalho. A deputada lembra que a Constituição reduziu a jornada semanal de 48 para 44 horas, apesar das previsões de que a mudança provocaria desemprego.
17: Valéria Petroni avalia que os ganhos de produtividade e os avanços tecnológicos devem permitir mais tempo livre aos trabalhadores sem redução salarial. Ela cita acidentes, mortes e afastamentos por transtornos mentais relacionados ao trabalho para reforçar a necessidade de combater a sobrecarga.
18: Reginaldo Lopes, do PT de Minas Gerais, acredita que a redução da jornada de trabalho para 40 horas semanais trará mais qualidade de vida e produtividade. O deputado ressalta que o descanso é fundamental para prevenir afastamentos e permitir o convívio familiar e a qualificação.
17: De acordo com o Reginaldo Lopes, a medida beneficia principalmente trabalhadores vulneráveis e sem força sindical. O parlamentar também afirma que não há estudos técnicos que comprovem que a redução da jornada trará prejuízos econômicos ao país.
4: Relações Exteriores.
18: O plenário da Câmara aprovou acordo internacional voltado para impedir a pesca ilegal. Confira os detalhes com a repórter Ana Raquel Macedo.
0: A Câmara dos Deputados aprovou o texto do acordo internacional assinado pelo Brasil, destinado a impedir a pesca ilegal. É o primeiro acordo internacional sobre o assunto, com foco específico no controle dos portos como ferramenta de combate à pesca ilegal, não declarada e não regulamentada. Esse tipo de atividade ilegal prejudica os ecossistemas marinhos e os meios de subsistência das comunidades que dependem da pesca. O acordo foi assinado em 2009, na Conferência da Organização das Nações Unidas para a Alimentação e a Agricultura, a FAO, na Itália. De acordo com o organismo internacional, a pesca ilegal é responsável pela captura de 11 a 26 milhões de toneladas de pescados por ano, com perdas econômicas anuais entre 10 e 23 bilhões de dólares. Os países que assinaram o acordo se comprometem a impedir que embarcações envolvidas em pesca ilegal utilizem portos ou desembarquem suas cargas, o que dificulta a entrada do pescado de origem ilícita nos mercados nacionais e internacionais e reduz os incentivos econômicos à continuidade dessas operações. Se houver prova suficiente da atividade ilegal, o país deve não só recusar a entrada ou o uso do porto, mas também comunicar aos demais países e organizações competentes sobre o ocorrido. De acordo com o relator do texto, o deputado Alencar Santana, do PT de São Paulo, a adesão ao acordo é estratégica para o Brasil. Do ponto de vista ambiental, fortalece os instrumentos de conservação dos recursos marinhos. E do ponto de vista econômico, protege a pesca artesanal e industrial nacional da concorrência desleal. O acordo foi aprovado de maneira simbólica pelo plenário, sem votos contrários. Para a deputada Érica Cocai, do PT do Distrito Federal, o Brasil se une à comunidade internacional para impedir esse tipo de atividade.
1: Esse é um acordo internacional para a preservação dos biomas, preservação da pesca e eliminação da pesca ilegal. Esse acordo possibilita esta unidade internacional, o Brasil se inserir numa unidade internacional para impedir que haja a pesca ilegal, e o dano da pesca ilegal é absolutamente concreto.
0: O texto do acordo internacional destinado a impedir a pesca ilegal seguiu para a análise do Senado. Da Rádio Câmara de Brasília, com informações de Antônio Vital, Ana Raquel Macedo.
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3: Justiça. Para Bia Kicis, do PL do Distrito Federal, as investigações da Polícia Federal apontam o envolvimento do gabinete do ministro Alexandre de Moraes em contratos de prestação de serviços para o Banco Master. No entendimento da deputada, a gravidade das denúncias ultrapassa limites legais e morais.
6: Bia Kicis argumenta ainda que as denúncias de censura e de perseguição contra opositores evidenciam a crise de credibilidade da cúpula do judiciário. Na visão da parlamentar, há um enfraquecimento do devido processo legal no país.
3: Sargento Faur, do PL do Paraná, pede o afastamento do ministro Alexandre de Moraes e do procurador-geral da República, Paulo Gonet, para a investigação de possíveis conflitos de interesse no caso envolvendo o empresário Daniel Vorcaro e o Banco Master.
6: Para Sargento Faur, os serviços descritos pelo escritório da mulher do ministro Alexandre de Moraes a Daniel Vorcaro não justificam os mais de 129 milhões de reais cobrados.
7: Sobre Gonê, o deputado diz que o procurador deveria ser impedido de analisar casos nos quais seu nome esteja envolvido.
3: Jandira Fegali, do PCdoB do Rio de Janeiro, cobra a instalação de uma CPI para investigar o Banco Master. A deputada afirma que parlamentares governistas assinaram o requerimento, mas apontam que um acordo político na Câmara impediu a abertura da investigação.
7: Jandira Fegali pede que as apurações sobre o Banco Master alcancem de forma isonômica autoridades e parlamentares citados no caso. Ela também questiona a atual relatoria do processo no STF diante de informações sobre encontros com dirigentes da instituição financeira.
3: Na avaliação de Ranieri Paulino, do Republicanos da Paraíba, o STF precisa resgatar a neutralidade e o devido distanciamento das partes. O congressista cobra postura imparcial e integridade dos magistrados superiores para preservar a credibilidade do judiciário.
7: Ranieri Paulino ressalta a importância de defender a imagem das instituições democráticas acima de divergências partidárias ou ideológicas. Para o deputado, o Congresso e os tribunais devem manter uma atuação firme na apuração de desvios e no resgate da confiança da população.
3: Aloysio Mendes, do Republicanos, acusa o ministro do Supremo Tribunal Federal, Flávio Dino, de interferir na política do Maranhão. O parlamentar alega que o magistrado atua indevidamente em processos judiciais contra seus adversários políticos.
7: Aloysio Mendes aponta o que considera abusos judiciais, como o afastamento de um conselheiro do Tribunal de Contas do Maranhão e o descumprimento do sigilo da fonte jornalística. O deputado defende o respeito ao devido processo legal para assegurar a estabilidade no estado.
3: Agricultura. Os deputados aprovaram um projeto que estimula a produção de alimentos orgânicos. O repórter Antônio Vital acompanhou a votação.
19: O plenário da Câmara aprovou o projeto que cria uma política nacional de agroecologia e produção orgânica, com a previsão de preferência nas compras públicas para produtos orgânicos da agricultura familiar, linhas de crédito e mecanismos de garantia de preços. O projeto foi apresentado pelo deputado Valmir Assunção, do PT da Bahia, e recebeu parecer favorável do relator, deputado Padre João, do PT de Minas Gerais. O projeto define princípios e diretrizes para o plano, propõe as fontes de financiamento e cria um sistema de certificação de produtos de base agroecológica. Entre os objetivos da proposta estão a oferta e o consumo de alimentos sem resíduos químicos danosos à saúde e o desenvolvimento de sistemas agrícolas sustentáveis. A Política Nacional de Agroecologia e Produção Orgânica também prevê outros instrumentos para expandir a produção agroecológica. Entre eles estão o seguro rural para a agricultura familiar, subsídios para os produtos, monitoramento de agrotóxicos e fertilizantes sintéticos na água e nos alimentos e a oferta de cursos técnicos de nível médio e superior de agroecologia. O projeto prevê ainda que regulamento do governo vai estabelecer um sistema participativo de certificação da produção agroecológica, com selo destinado prioritariamente aos agricultores familiares, povos e comunidades tradicionais. O projeto foi criticado pela deputada Adriana Ventura, do Novo de São Paulo.
9: O projeto, ainda que bem intencionado, uma vez que reconhece se a agroecologia para produção sustentável, incentiva pesquisa e inovação, os instrumentos que ele usa para chegar nesse projeto é intervenção estatal excessiva, compras públicas que são dirigidas porque exige prioridade e não se baseando em preço e eficiência, dá incentivo fiscal sem análise de custo.
19: De acordo com a proposta, o plano para estimular a agricultura orgânica receberá recursos do orçamento e será implementado pelo governo federal com a cooperação de estados e municípios. O governo fica ainda autorizado a criar linhas de crédito para financiar a produção, beneficiamento e comercialização de alimentos orgânicos ou agroecológicos e do extrativismo sustentável, bem como para a implantação de projetos de geração de energia alternativa e renovável. O relator da proposta, deputado Padre João, falou da importância de ter uma política articulada para estimular a produção de alimentos saudáveis.
10: Eu venho acompanhando há mais de 20 anos a questão da produção do nosso país e com estudos de várias universidades, a gente tem acompanhado a importância que é ter essa política mais estruturante, que incentive de fato um alimento que garanta saúde e vida para o nosso povo. De entender que a segurança alimentar, alimentos saudáveis é muito importante.
19: O projeto que cria uma política nacional de agroecologia e produção orgânica seguiu para análise do Senado. Da Rádio Câmara de Brasília, Antônio Vital.
3: Habitação.
7: Hildo Rocha.
8: Rocha, do MDB do Maranhão, afirma que a meta de contratação de 50 mil moradias rurais previstas para este ano não vai se concretizar. Ele propõe a criação de um novo cadastro de reserva com a possibilidade de outras entidades já aprovadas serem chamadas.
12: Segundo o deputado, nesta nova etapa do Minha Casa Minha Vida Rural, apenas 20 mil contratos foram contemplados. Eudo Rocha espera que o governo federal aceite a proposta da Federação das Entidades de Habitação Social do Norte e Nordeste do Brasil para beneficiar outras 20 mil famílias rurais ainda neste ano.
8: Termina agora o jornal Câmara dos Deputados, produzido pela Rádio Câmara, com trabalhos técnicos de Everson Urani e apresentação de José Carlos Andrade e Luciana Vieira. Uma boa noite para você e um bom fim de semana.
12: Uma ótima noite e um excelente feriado também. A Voz do Brasil volta na terça-feira.
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9: 10h25.
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10: Muito bem, é sexta-feira gostosa, começou no final de semana. Onde você anda? Tá descansando, já tá se preparando pra ir dormir? Ou você tá trabalhando assim como o Paivinha do rádio? Ó, tô no Insta pra gente poder trocar uma ideia, siga aí pra você ficar sempre muito bem informado sobre as novidades aqui do rádio, sobre também o dia a dia, o cotidiano do Paivinha, né? Tamo junto, misturado, Paivinha do rádio, aí no Insta, tá valendo?
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10: Bora, dando sequência à nossa programação musical. Agora tem Estrada na Vida. A interpretação de Edson e Hudson aqui na parada mais gostosa do rádio. Uma excelente noite pra você. Fique à vontade. Tamo junto. Ótima semana.

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1: Bora lá, sequência tem Ed Brito e Samuel aqui na parada mais gostosa do rádio Sumatogrossense, com a participação do Di Paulo e Paulino. Só

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20: 10:46.

0: mineirinhas, essa música é uma delícia de ouvir, fala a verdade. Começando muito bem, mais uma sequência musical aqui no seu fim de noite, nesta sexta-feira gostosa, comecinho do final de semana. Ei, coisa boa é ter a sua companhia. Bora juntos até a meia-noite, tocando só essas aqui, só as relíquias da música sertaneja, pra matar a saudade e, claro, pra você relaxar, né? Bora!
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0: E agora tem capa de revista com Gilberto e Gilmar. Boa noite pra você.

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2: 11:03.
3: Puxa o terreno, corte distrações, troque a companhia errada, organize seus horários, reflita que a semente precisa de terreno e você decide aonde planta.
2: 11:03.

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1: Já de volta para abrir a nossa última hora do fim de noite desta sexta-feira, começo do final de semana. Tá passando depressa demais a parada aqui, fala a verdade, hein? Agradeço demais a companhia, a audiência, todo mundo curtindo através do 88.9 Campo Grande, Cidrolândia, Jaraguari, Bandeirantes, galera que curte a nossa programação em Dois Irmãos do Buriti, Terenos, rapaziada do Indo Brasil, como é que vocês estão aí? Agradecendo a companhia, a audiência também de quem está acompanhando através do 98.9, região sul do estado. Alô, galera de Fátima do Sul, Glória de Dourados, Deodápolis, Juti, Jati, Grande Dourado, todo mundo curtindo a nossa programação aí na região sul do Mato Grosso do Sul, né? Também uma ótima noite a você que está acompanhando a nossa programação agora através do 102.3, Caracol, Porto Mutinho, Bela Vista, Antônio João, Jardim, Guia Lopes da Laguna, Bonito, tá todo mundo curtindo a programação também na região norte do estado, aonde Mato Grosso do Sul. Alô, Camapuã, 90.9. Alô, Bandeirante, São Gabriel do Oeste, rapaziada que curte também na Pontinha do Coxo, galera de Paraíso das Águas, todo mundo na cidade, na chácara, sítios, fazendas, onde quer que você esteja, nas rodovias estaduais e federais do Mato Grosso do Sul, você que tá dando uma carona pro Wesley Paiva, os motoras de aplicativo também, estão sempre trabalhando e curtindo a programação aqui da Top FM, os entregadores, você que está no seu comércio, você que já está descansando, todo mundo, boa noite, ótima sexta-feira e desde já um excelente final de semana, bora com a música. FM. Amado Batista, abre a nossa última hora aqui no fim de noite desta sexta-feira. É o último programa da semana.

0: abraço pra vocês, obrigado pela companhia, pela audiência nessa noite especial, começando o final de semana. A Wesley Paiva, de segunda a sexta, aqui no fim de noite, das 10 à meia-noite, né? É a nossa última hora, bora com bora.
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0: E agora tem Bruno e Marrone.

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9: 11:23.
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5: 11:24.

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1: Muito bem, senhoras e senhores, é sexta-feira, tá gostando, tá curtindo? Galera que está participando, você que está só ouvindo o radinho aí, né? Na sua casa, você que está trabalhando, você que está nas ruas do estado de Mato Grosso do Sul, nas cidades e também nas estradas, rodovias estaduais e federais. Uma ótima noite de sexta-feira a você e desde já um ótimo final de semana. Galera que está se preparando para pescar ou a galera que já está pescando também, curtindo a nossa programação. Amanhã eu chego aí. Amanhã eu chego aí.
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1: Bora! Dando sequência à nossa programação, agora não tem mais moda, né? Depois que você matar o meu coração.

0: Wesley Paiva, dormindo cada vez mais tarde. Mas amanhã, sabadão, eu vou pescar. E aí, vamos? Tá pronto?
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0: Bora, meninos e meninas, senhoras e senhores.

0: Mato Grosso e Matias, tentei te esquecer. Meu Deus do céu, só moda bruta aqui no seu fim de noite, né? Olha, gente, já vamos entrar nos últimos 30 minutos do fim de noite desta sexta-feira. Eu quero falar pra você, vem aí o sabadão premiado aqui na Rede Top FM. Um sabadão com muitos prêmios pra você. De 30 em 30 minutos a gente vai sortear um prêmio. Só pra ouvintes tops, tá bom? Então prepare-se, vem aí, sabadão premiado com o Pai Vendo Rádio aqui na Rede Top FM. Bora!
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6: 11:42.
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10: 11:44.

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1: Pois é, já tô de volta e agora para fechar o fim de noite desta sexta-feira, agradecendo a audiência, a companhia, todos que participaram, você que ficou colado no rádio, acompanhando a nossa programação, desejo a você um ótimo restinho de noite, uma boa madrugada, um sabadão premiado vem aí com muitas novidades para você. Gente, desejo a todos um excelente final de semana, obrigado demais pela companhia durante toda esta semana abençoada e maravilhosa. Vou deixar as últimas de hoje, tá chegando.
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1: Marília Mendonça e de Paulo e Paulino Estrelinha. Depois tem Leonardo Sublime Renúncia. Transar Solidão Rick Renner. São as últimas de hoje. Gente, valeu.

de noite termina por aqui. Amanhã Wesley Paiva espera por você por mais 2 horas de boa música e companhia. Boa noite.

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2: Meia-noite.
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1: Nós levantamos a nossa voz a ti, Deus. Nós clamamos a ti, porque é do Senhor que vem o nosso socorro, Deus. Nós chamamos de volta tudo aquilo que foi roubado, Deus. Tudo aquilo que nós perdemos, Senhor. Os sonhos, os planos, Senhor. Deus, aquilo que um dia já foi festa e hoje é luto, é tristeza, Senhor, traz de volta, restitui, Senhor. Nos restitui, Deus, esse é o nosso clamor, Senhor, nos restitui.

você levantar a sua voz ao Senhor. Não se preocupe com quem está ao seu lado. Não olhe para os lados, olhe para cima. E clame ao Senhor. Oh, Senhor, restitui. Assim como foi com a vida de Jó, Senhor, restitui a minha vida também, Deus. A minha casa, a minha família, Senhor. Os meus sonhos, Deus, restitui.

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0: Estamos chegando agora.
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0: Ô, compadre, comadre, estamos chegando aqui no Clube do Caipirão, defendendo as tradições culturais de nossa terra com grandes sucessos do nosso cancioneiro. Muita música, alegria pra você, que é o melhor ouvinte do mundo. Vamos que vamos!
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0: A sonoplastia do meu irmão, companheiro Zé Luquinha, assessoria e produção da dona Juju. Juntos nós vamos reviver um passado tão vivo e presente na história e na memória de cada um de nós amantes da música sertaneja. Com a proteção de Deus, estamos chegando!

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2: Essa aqui é muito pedida na programação.

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1: E o nosso Clube do Caipirão está no ar desde 2008, defendendo a viola, a cultura, as tradições de nossa terra, sempre mantendo firme o melhor do nosso cancioneiro rural e da música tradicional, trazendo desde as raridades, as pioneiras da nossa canção, até mesmo as músicas mais novas, mas sempre dentro do estilão, do sertanejo raiz, tradicional e romântico. 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
1: Daqui a pouquinho tem Humor Caipira com o Barnabé, já tá por aqui.
5: Vou trabalhar. Ei, caipirão, hoje eu vim aqui, mas sempre disso com a soneira danada, mas já tô aqui no pé do eito.
1: Então daqui a pouquinho Humor Caipira com o Barnabé. Já tem mais moda.
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2: 2:20.
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2: Morena em 88,9, para a região de Camapuã em 90,9 e em Caracol 102,3. É o Clube do Caipirão aqui na Top. Tô feliz, tô na Top.
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2: É o Clube do Caipirão defendendo a viola caipira, as tradições de nossa terra. Bom dia pra você que tá chegando agora, você que já vem com a gente, seja muito bem-vindo. Tem muita moda boa pra gente ouvir.
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2: Agora no jeito, lenha molhada com o Milionário e José Rico.

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2: 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Sempre tá postando umas novidades da música sertaneja, algumas curiosidades, vale a pena dar uma conferida nas nossas redes sociais.
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2: Na ponta da agulha, Cascatinha em Ana, o Sabiás do Sertão e a Flor do Cafezal.

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1: E vamos preservar o nosso meio ambiente, dicas e orientações com nosso amigo Wilson Sartori.
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1: Valeu, Wilson Sartori, pelas dicas. É isso aí, vamos cuidar do meio em que vivemos, vamos cuidar do nosso meio ambiente.
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2: 2h40.
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4: A barranca do dia já vai se aprumando, é final de madrugada aqui no Mato Grosso do Sul, só alegria com o nosso Clube do Caipirão, aqui na Top FM. Tô feliz, tô na Top.
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4: Já estamos de volta com o Clube do Caipirão, maior programa sertanejo raiz do rádio.
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4: Na ponta da agulha, que saudade de você. Vamos ouvir as mineirinhas.

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1: Agora para o que você está fazendo, chegue mais próximo do rádio, aumenta o volume, vamos ouvir Os Bastião no humor caipira do Clube do Caipirão.
2: Ô, Bastião. Ô, filho, e seu menininho, como é que tá?
3: Ô, Bastião, já tá andando 6 meses.
2: Uai, tu aí tá longe então, ué?
3: Não, crapô. Ele tá com 6 meses, começou a andar agora.
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1: Aí, Os Bastião, aqui no Humor Caipira do nosso Clube do Caipirão. Siga no Insta, @osbastiãosg. Amanhã tem mais causa pra você.
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1: Vamos ouvir Boneca Cobiçada, música de Piá e Bolinha. Anos 60, em grande sucesso, um boleirinho bonito pra você aqui no programa.

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1: Agora vamos com o Minuto Caminhoneiro. Dicas e orientações aos amigos da estrada.
2: No futuro, os estradeiros poderão ser elétricos, a bateria ou movidos a hidrogênio. Mas, para os dias atuais, os híbridos são a melhor solução. O sistema é mais simples, leve e acessível. Está disponível no Brasil e pode ser instalado em caminhões e implementos novos ou usados. É interessante recordar que o primeiro bruto híbrido nacional foi criado pela Eletra em 2001. Na época, a tecnologia não chamou a atenção. Em 2019, a Randon voltou a apostar na ideia. Depois de 3 anos de desenvolvimento, apresentou a geração New R de carretas híbridas. Também em 2022, na cidade de Caxias do Sul, a empresa H2 Tech lançou um kit híbrido que pode ser montado em qualquer caminhão. No ano passado, a tecnologia fez sucesso até na Copa Truck. A Volkswagen aproveitou.

0: Aproveitou a propaganda e não perdeu tempo. Mostrou na última Fenatran o estradeiro com motorização diesel e elétrica. Ainda na fase de protótipo, o Meteor Hybrid usa dois eixos de tração. O primeiro é tocado pelo motor e o segundo por uma bateria de lítio. O modelo é econômico, potente e pode ser recarregado em tomadas comuns ou eletropostos, reduzindo ainda mais a conta do diesel. Quer saber mais sobre o mundo dos pesados? Aqui todo dia tem novidade para você.
1: São as dicas para os amigos da estrada, você que tá na boleia do bruto, obrigado pela carona, lembrando que o Clube do Caipirão é o limite aí do seu rádio.
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2: 2:59.
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0: Abraço aos amigos do agro, né? O agro em peso aqui no nosso estadão do Mato Grosso do Sul, pessoal na capital morena, muita gente já no pé do oito, acompanhando a nossa programação, gratidão imensa, tô feliz, tô na top.
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0: Ó, nós outra vez aqui defendendo a viola caipira, as tradições de nossa terra aqui no Clube do Caipirão é só modão.
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0: Moda boa a gente ouve aqui, com Matão e Matias, meu último amigo.

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1: Agora, junto com a FAESP, Federação da Agricultura do Estado de São Paulo, Senar, Serviço Nacional de Aprendizagem Rural e sindicatos rurais, vamos com o informativo do agro, deixando você logo cedo muito bem informado. O sistema FAESP Senar realizou seu compromisso com o bem-estar e saúde do produtor rural em um evento estratégico que reuniu semana passada em Itapecerica da Serra cerca de 100 técnicos de saúde de todas as regiões do estado. No encontro foram apresentados os resultados consolidados dos programas de saúde preventiva e o anúncio de novas diretrizes operacionais que nortearão as ações nos próximos meses. Todo esse ecossistema de saúde iniciou há 30 anos um programa promovendo saúde no campo, o PPSC. Ao integrar a experiência de 3 décadas com a tecnologia e a capacidade dos novos polos, o sistema FAESP Senar reafirma seu papel na promoção da saúde pública no meio rural, unindo prevenção, diagnóstico precoce e acolhimento humano. Para saber mais, acesse o site faespsenar.com.br. É o informativo do agro, junto com a FAESP, Senar e sindicatos rurais, deixando você logo cedo muito bem informado aqui no Clube do Caipirão.
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1: Agora vamos ouvir a clássica Caminheiro com Delei e Dorivan.

0: que só toca modão. Grande sucesso, a gente ouviu, ainda tem muita música boa pra gente curtir.
1: Olha pra vocês tudo.
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0: Agora vamos ouvir Meu Lugar é Aqui, com Pião Carreiro e Praiano.

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2: Tem muitos sucessos, uma pausa para o break, eu vou ali e já volto.
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2: 3:19.
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2: Madrugadão de modão é aqui na Top FM com o nosso Clube do Caipirão. 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
2: Como é bom estar contigo em mais um amanhecer do nosso interior, aqui no Clube do Caipirão, abrindo o baú da música sertaneja.
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2: Agora no jeito, Valderi e Misael, Avião das 9.

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2: Nós vamos ouvir de 1977, Milionário e José Rico e a clássica Estrada da Vida.

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2: 3:38.
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2: Os amigos caminhoneiros pegando a estrada na boleia do bruto, cruzando o chão preto da nossa região. Gratidão imensa, tamo junto aqui no Clube do Caipirão, na Top FM. 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
2: É o Clube do Caipirão pelo rádio, pela internet. O negócio é defender as tradições de nossa terra com as músicas que marcaram época. Bom dia!
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0: É o Clube do Caipirão abrindo baú com Belmonte e Amaraí, a clássica Saudade de Minha Terra.

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1: Bem, meus amigos, chegamos ao final de mais uma edição do nosso Clube do Caipirão, agradecendo você pelo carinho da sua companhia, da sua audiência. Fique com Deus, com ele também fluindo. Até mais.
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2: 4 horas.

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2: Rapaz, essa canção da história, viu? Por isso que ela chama Dois Corações e Uma História.

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2: 4:23.

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1: 4:24.

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2: 4:43.

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2: 4:44.

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0: 5 e 2.
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gente, vamos lá, hora certa pra vocês, né? Oi! Gente, uma super manhã gostosa de sabadão, clima gostoso demais, né? Pra todo o nosso Mato Grosso do Sul. Meu bom dia especial nesta manhã de sabadão. Clima gostoso em todo o nosso território sul-mato-grossense. Olha, mais uma vez estou por aqui chegando nesta manhã gostosa de sabadão, clima gostoso. O meu bom dia. Meu bom dia especial para todos vocês. Atenção, Mato Grosso do Sul. Atenção, Campo Grande. A partir de agora, então, estamos para todo o estado na nossa rede de rádio Top FM 88,9, espalhando audiência para todo o nosso querido Mato Grosso do Sul. O meu bom dia especial para todos vocês, gente. Cadê você, Tonico? Bom dia.

princípios de bem com a vida nesta manhã. O meu bom dia especial do Paulistinha para todos vocês, gente. Olha para você, a partir de agora, então, estou entrando no seu lar, no seu trabalho, né? Estou aí pegando uma caroninha especial no seu veículo. Para você, irmãos caminhoneiro, irmão da estrada, da bola é no seu caminhão. O meu bom dia especial para todos vocês. Obrigado. Na direção artística, meu amigo Marcos Rondon, filho do nascimento, homem do agro. Marquinhos, saudade de você, meu irmão. Olha a direção geral, meu amigo grande presidente do Pé Quente, meu grande companheiro e proprietário, meu amigo Túlio Eno. Pequenininho no tamanho mais grande na responsabilidade. Esse é meu patrão do Pé Quente.

E o programa Top Sertanejo para todo o estado de Mato Grosso, sua partir de agora. Para você que me ouve através da. Aumenta o volume, tá bom? Arruma a frequência aí, porque a partir de agora, pela sua 102,3 em Caracol. Pessoal de Antônio João, pessoal aí da 90,9 em Camapuã. Atenção, Camapuã, se liga no 70. Mundo Velho Sem Porteira, pra você também na 98,9 em Glória de Dourados. Aperta o play aí, Marcos Rondon.

Meu diretor artístico, atenção Glória de Dourados, a partir de agora então eu entro no solar por aí, nas chacras, sítios e fazendas em toda a região, de Glória de Dourados.

0: Jusilei Vilela, hoje tem, né, Jusilei Vilela? Hoje tem flashback lá, nós vamos passar por lá de bota, chapéu e cinturão, o povo vai estranhar, mas não vai dar nada não. Nós somos sim, tá? Nós somos original, viu, Bocão? Gente, nesta manhã gostosa de sabadão, dia 5 de setembro, o tempo passa, né, rapaz? A partir de agora, então, tem um programa top sertanejo de bem com a vida, sempre de bem para todo o Mato Grosso do Sul. Você vai mandando o seu áudio, tá bom? Através agora do nosso WhatsApp 92188550, valendo aí para todo o estado do nosso Mato Grosso do Sul.
1: Temporada 2018.
0: É, gente, sempre de bem. Agora são 5:08 do Mato Grosso do Sul. Nosso WhatsApp 92188550, valendo aí, tá bom? De bem com a vida, maestro. Oi, maestro, estamos começando de bem. Trem cosquento demais da conta, Mato Grosso do Sul. Estamos de leste a oeste, de norte a sul do nosso estado. Em Campo Grande, de leste a oeste, de norte a sul da nossa

Agora são 5:09, gente. Manda aí o seu WhatsApp, tá bom? Manda o seu áudio através do 9218-85. Vou falar meio compassado, produção. 9218-8550. 9218-8550 é o 06.

sempre de bem com a vida, o pessoal aí de Corguinho, né? Alô, Corguinho, nossa cidadezinha, gente boa também. Alô, meu amigo Macaco, Gilmar Macaco, nosso vereador, como é que você tá, meu irmão? Você tá bom? Um abraço pro pessoal do Tabuco também, o nosso amigo Ronaldo, motorista da ambulância da Prefeitura Municipal de Corguinho. Alô, Ronaldo.

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2: Vambora, gente, agora são 5:10, 5:10 da manhã, nesta manhã gostosa aí, de sabadão.
3: Prepare-se.
2: Alô, você do Cidade Querida, alô, Fábio Franco. Olha, sempre de bem com a vida, mandar aquele bom dia especial, pessoal também aí do... Piqui, né? Fala a verdade também. Pessoal de Baianópolis. Alô, Baianópolis, o meu bom dia.
3: E seu coração para mais um show de rodeio.
2: Olha, sempre de bem com a vida nesta manhã gostosa de sabadão.
3: Segura.

0: manda o seu áudio pro Paulistinha. Meus amigos, os taxistas, né? Meus amigos também, os amigos do aplicativo. Olha sempre de bem.
1: É hoje.
0: A partir de agora, então, tem um programa Top Sertanejo pra todo o Mato Grosso do Sul. Hoje, sabadão, clima gostoso. Mandando seu áudio através do 92188550. Entre! Derruba lá, maestro!

0: Viose Mariano,
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0: Fábio Munhoz e mais um Mariano, né? De, e Diego, rapaz, e Victor Ugoizo. Nessa manhã gostosa aí de sabadão, né? No seu áudio, tá bom? Através do 9218-8550 pra todo o Mato Grosso do Sul, porque a partir de agora então, o bicho vai pegar, Maestro Oscar!
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gente, agora são 5h19 no Mato Grosso do Sul, de bem com a vida, sempre de bem, Maestro Oscar. Aqui nós fala inglês, meu irmão, tá? Aqui é veterano, vamos lá então. Olha os Mississippi chegando por aqui.

Gigante. Agora são 5h24 em Campo Grande. O nosso Mato Grosso do Sul, né? Mandar aquele bom dia especial. Rapaz, nós ouvimos aí então Mississippi em inglês, né? I love you, Mito. Uau, é. Gata, por cá, viu? Esse inglesista paulistinha. Vamos mandar aquele bom dia especial, meus amigos ouvintes. Obrigado pela sintonia, tá bom, gente? Obrigado mesmo de coração. Obrigado aí o pessoal aí que tá nos ouvindo, né? Através do nosso interior aí. O nosso muito obrigado pela sintonia, tá legal, gente? Obrigado mesmo de coração.

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2: 5:25.

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São 5:31, 5:31 no Mato Grosso do Sul. Oi, Glória de Dourados, o meu bom dia. Alô, pessoal de Dourados, né? Fátima do Sul, Jateí, Vicentina, Deodápolis, alô, Douradina.

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0: vontade de tomar os mé com modão desse, né, rapaz? Vontade de tomar os mé, água nas cocotinhas e cachaça nas mulheres, paulistinha de bem. Olha o nosso áudio, manda um áudio pra gente, tá bom? Nosso telefone tá liberado, nosso WhatsApp, 9218-8550, valendo aí pra todo o Mato Grosso do Sul. Vai mandando pra gente aí, tá bom? Oi, maestro! Olha, 5:37 nesta manhã gostosa de sabadão. Estamos para todo o Mato Grosso do Sul, pessoal aí de Glória de Dourados, né? Pessoal de Douradina, Deodápolis, Fátima do Sul, Jati, Vicentina, né? Deodápolis, Douradina, Rio Brilhante. O meu bom dia especial para todos vocês. Bom dia, Campo Grande, nosso Mato Grosso do Sul, nossa querida capital. Eu, Paulistinha, vou com você. Cadê você, moça? Bom dia. Bom dia. Eu falei, bom dia, moça.
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0: É, gente de bem, com a vida até as 8 horas da manhã. Olha, vai mandando o seu áudio através do 9218-8550, tá bom? É isso aí, manda pra nós o áudio aí. Manda aí que nós põe você no ar, pra você ficar aí famoso. Ah, gente, lembrei de um aqui, mas não vou falar não, viu? É pecado. Pecado, então, o pessoal vai ficar bravo. Dá nada não. Vamos lá então, vamos lá, manda o seu mouse pra gente. Bom dia, Paulistinha, tô feliz, tô na top. É, deixa eu ver aqui. Ele falou assim, Paulistinha, eu ia mandar uma mensagem, não liguei, desculpa aí. Não dá nada não, mas fala comigo.
2: Bom dia, Paulistinha.
0: Bom dia.
2: Claudinei Camapó.
0: Opa!
2: Sintonia aqui, meu irmão.
0: Você tá bom, Claudinei?
2: Ótimo final de semana aí.
0: Beleza. Grande abraço, meu amigo Claudinei, daí de Camapuã. Bom dia especial para todos os meus amigos capoandense. É campoandense? Como é que é o negócio? Capoandense, né? Alô, Camapuã, cidade querida. Pessoal aí de Glória de Dourado. Como é que é? São Gabriel do Oeste, né? Bandeirantes. Pessoal de São, de Camapuã também. Tem mais uma aqui, ó. Pessoal dos distritos aí, né? Pontinha do Coxo. Né? Bom dia para todos vocês, tá bom, gente? Alô, Camapu, alô, Matilde, Matilde, nossa amiga Matilde. Ela que mora lá em Camapuã também, né? Morava em Jaraguari, agora mora em Camapuã. A cidade ficou lá hospitaleira e que recebeu a Matilde. Grande abraço pra você, um bom dia, viu, dona Matilde? Olha, tem mais uma participação. Alô, bom dia.
3: Bom dia, estou feliz.
0: Estou na top. É verdade.
3: Paulistinha, aquele abraço, amigo.
0: Obrigado.
3: Aqui da Nova Campo Grande.
0: Nova Campo Grande, Campo Grande também. Obrigado pela sintonia. Pessoal de todos os bairros por aí, tá bom? Alô, bom dia.
4: Bom dia, Paulistinha.
0: Você tá bom?
4: Bom trabalho você aí.
0: Opa, obrigado, bebozinho.
4: Com a graça de Deus, protegendo você todo mal e toda sua família, protegendo todo mal e todo minha família.
0: Tá certo.
4: Paulistinha.
0: Oi.
4: Bom final de semana você aí.
0: Beleza.
4: Boa semana que vai começar amanhã.
0: Tá certo.
4: Graça a Deus protegendo aí todo mal, você todo mal e toda sua família, protegendo eu todo mal e toda minha família.
0: Tá certo.
4: Tô feliz, tô na top. Paulistinha.
0: Oi.
4: Toca pra nós aí. Chama-me na varanda.
0: Chama-me na varanda. Chama-me na varanda. Falou, então, seu Carlos. Olha, tem mais uma participação aqui. Bom dia, um ótimo sábado a todos. Sou feliz, estou na top. É o Claudinei do Jardim Noroeste, em Campo Grande. Valeu, Claudinei. Já tem mais uma aqui, deixa eu me ver. Esse camarada é meu brother. Esse é meu brother. Tem vez que ele some, tem vez que ele aparece. Fica meio perdido aí nos fundão de terrenos, né? É, o pessoal aí. Alô, Éder. Bom dia, Barbosa. Você tá bom?
5: E aí, Paulistinha?
0: Bom.
5: Bom dia, tudo bem?
0: Bom dia.
5: Tranquilo, eu sou o Éder Barbosa.
0: Aí, Éder, velho.
5: Tamo aqui, eu vim no Top FM, é melhor.
0: Tá certo.
5: Manda um alô pra nós.
0: Campos da
5: Terra.
0: Espinhos da Vida com Marlon. Tá certo, grande abraço pra você. Tem mais uma aqui. Oi, Paulistinha, bom dia. Aqui é a Branda. Toca o modão pra nós aí, Paulistinha. Vamos tocar. Tudo tá ficando por aqui. Tem mais uma aqui. Alô, seu Aparecido.
6: Bom dia, Paulistinha.
0: Bom dia.
6: E seja um sábado abençoado, que Deus Nossa Senhora Aparecida proteja. Tô feliz. Tô na top, Mário Aparecido da Silva, Jardim Monte Alegre.
0: Opa, seu Mário! Bom dia, Paulistinha. É, toca aí a música Ciúme Bobo, né? Pra nós. Vamos tocar. Olha, eu vou pra um breve intervalo comercial. Na sequência, eu volto aí atendendo os pedidos, tá bom? Segura aí, é jogo rápido. 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
10: 5:44.

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8: 5:48.

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2: Olha, vamos mandar essa moda aqui pra todos os meninos apaixonados, né? Pra quem gosta de modão, né, rapaz? Vou te contar, viu? Essa música aqui, ó, para, né? É verdade, rapaz. Modão bonito demais da conta. Ah, rapaz, deixa eu dar um bom dia aqui especial também. Deixa eu ver aqui pro pessoal ali de Rio Negro, né? Obrigado pela sintonia, o pessoal de Rio Negro e da fazenda Pica-Pau, é isso? O Jean também, deixa eu ver aqui, tá o Jean, o Barba, né? Pessoal aí também, o Alan, é isso? Bom dia especial pra todos vocês aí. Rapaz, é longe esse negócio aí, né, rapaz? É lá no fundão do Pantanal, rapaz, Rio Negro. Bom dia especial pra todos vocês aí. Não sabia não, obrigado pela sintonia. Então, quem canta pra nós? Quem canta? Quem canta, maestro? Hã? Põe o Zezé de Camargo, Luciano. Ou o Zezé, né? É, o Zezé de Camargo. Nesta manhã gostosa de sabadão, beijo no coração de todos vocês. Eu, Paulistinha, eu vou com você até as 8 horas da manhã. Canta, Zezé.

0: Vamos lá, gente, agora são, deixa eu ver, são 5:52, 5:52, né? Nosso bom dia, um bom dia especial para todos vocês, obrigado pela sintonia. Oi, Trey, rapaz do céu. Cowboy fora da lei, né? Um abraço especial, meu amigo, o grande Leozinho. O Léo, proprietário do Sofás Prime Zaran, né? Ô, Léo, eu tenho uma novidade pra te contar, Léo. Você vai dar risada, cara. Ei, rapaz. Ei, Leozinho, velho. Esse é meu brother também, né? Se você quiser saber antecipado o que eu tenho pra te falar, Léo, você liga pra mim, tá bom? Todo mundo. Ai, ai, ai, gente. Agora são 5:54, logo mais às 6 da manhã tem horário político, né? Mandar um boa sorte pra todos os candidatos aí. Rapaz, não entrei nessa vez não, mas da próxima que vem aí daqui 2 anos, viu? Então, vamos entrar nesse trem aí pra ver o que vai dar. É, gente, agora são 5:54, maestro. Oi, Camapuã, meu bom dia. Bom dia, Campo Grande. Meus amigos frentistas de posto de combustível, meu abraço especial pra todos vocês, tá bom?
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0: Olha, daqui a pouquinho, logo mais, tem aí uma presença da dupla sertaneja aqui nos estúdios.
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0: Daqui a pouquinho, tá bom? É surpresa. Olha, enquanto isso, saia mandando o seu áudio através do 9218-8550. Manda o seu áudio pra gente, pra você deixar aqui já e estar concorrendo aos prêmios, né? Na programação 24 horas no ar de Bem com a Vida da Top FM, pra todo o Mato Grosso do Sul. Olha, eu mandar aquele bom dia especial, meus amigos comerciantes de Campo Grande. Aos meninos do boteco, os meninos aí dos comércios, da mercearia. É, dos mercados, dos açougues. Bom dia especial do Paulistinha pra todos vocês. Um bom dia especial aí pra todo o Mato Grosso do Sul, de modo geral. É.

0: Campo Grande. Uma manhã gostosa de bem com a vida do sabadão, dia 5 de setembro de 2026. Como o tempo passa, né, maestro? Oi, maestro Oscar, de bem com a vida, senhor. Vai mandando o seu áudio aí, antes da voz do, voz do Brasil, para o cidadão do horário político, né? Vai mandando o seu áudio pra nós aí, tá bom? Manda aí.
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0: Trem cosquento demais da conta, sou
2: DJ.
0: Simbora, maestro Oscar, de bem com a vida, 5:56.

0: Vamos lá, gente! 5:59.
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0: Eu volto rapidão.
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0: 13h31. 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

0: manda o áudio pra gente, 9218, através do nosso WhatsApp, né? Olha, 9218-8550.
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0: isso? 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
1: Vamos lá, gente, 6h32, gente, nesta manhã gostosa de sabadão, clima gostoso demais da conta, né? Manda o seu áudio pra nós, tá bom? 9218-8550, tá bom? 9218-8550 pra todo o Mato Grosso do Sul.

0: gente. Agora 6h35, essa moda que Caltri nem falou. Alexis Fire Cowboy. Conta, cowboy, pra mim a sua história da Arena do Rodeio.
1: DJ.
0: É, conta pra nós como que há a vida do rodeio brasileiro. É, fala tudo isso aqui, viu? Vem pra mim, cowboy. Sempre de bem, maestro. Agora 6h35 desta manhã gostosa de sabadão. Mandar aquele bom dia especial aí pra todos vocês, obrigado pela sintonia. Você que tá aí na sintonia com a gente pra todo o Mato Grosso do Sul.
1: Country brasileiro.
0: Obrigado pela sua sintonia, tá bom? Manda o seu áudio através do 9218-8550. 9218-8550, tá bom? Pra você ligar aí e mandar o seu áudio, é claro. Ligar não, Paulistinha. Pra você mandar o seu áudio pra nós, tá bom? Manda pra gente que a gente põe você no ar aí pra ficar famoso. Campo Grande, terra querida, capital do povo brasileiro, capital, né? Bom dia especial para todo você que tá no seu trabalho, você que tá aí no seu escritório, aí as secretárias, né? Aí dos consultórios médicos, um bom dia especial do Paulistinha, para todos vocês. Obrigado aí a faxineira, né? A copeira, um bom dia para todos vocês. Ao pessoal, meus amigos comerciantes do Mato Grosso do Sul. Bom dia especial do Paulistinha. Bom dia, Campo Grande. 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

0: 21, né? Gente, eu vou para um breve intervalo comercial, eu volto daqui a pouquinho, tá bom? Mississippi. Ouvimos aí com as moças mais de 1975, né? Esse áudio, daqui a pouquinho eu volto na sequência. Segura aí, é rapidinho, tá, gente? É rapidinho.
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19: 6:47.

0: direto de Pouso Alegre, Minas Gerais.
1: Grande abraço, meu grande companheiro, né? Grande gente boa, Zé do Pratinho, grande comunicador, locutor de rodeio. Gente boa, gente nossa, e ontem completou mais um aninho de vida. Minha neta Cecília.
2: Vovó pra Ursinha. Oi. Eu tô ouvindo você no Top FM.
1: Valeu. Tivemos por lá, né? No grande aniversário dela, né? Uma festa. Oh.

0: gente, agora são 6:50 em Campo Grande. Daqui a pouquinho tem uma dupla sertaneja que tá aí fazendo grande sucesso. E aí eu vou bater um papo especial daqui a pouquinho com eles por aqui, tá bom? Manda aquele bom dia especial também, sabe pra quem? Meu amigo Hélio Salles, obrigado pela sintonia, viu, Hélio? Grande companheiro da gente, grande Hélio Salles, gente boa. Sempre curtindo aí a nossa programação, obrigado pela sintonia. É, o Hélio Salles, gente boa, gente nossa. Também da nossa Caiumã por aí, né? Gante,
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0: Legal, gente, 6:51 da manhã, nesta manhã gostosa de sabadão.
1: E comissão organizadora começa mais um show de rodeio. 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

6:52. E o bicho pega. Meus amigos cowboys do Rodeio Brasileiro, meu abraço, meu bom dia especial pra todos vocês. Obrigado, Trem Cosquento. Mundo velho, aos meus amigos comerciantes, meu bom dia especial para todos vocês.

0: Eu vou falar pra vocês quem que é o negão, né?
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0: Esse é o negão, o grande Alex. Esse o homem é o do uísque, o homem do uísque, né, rapaz? Pensa no homem que toma uísque, é o Alex, né, rapaz? Entreguei você, negão. Ai, ai, ai, o homem do uísque. O Léo, quando era empresário deles, haja coração, né, tio Léo? Era uísque pra lá e uísque pra cá.
3: A hora chegou, um grande homem.
0: Vamos lá, gente, agora 6h54, daqui a pouquinho tem os meninos do sertanejo pra bater um papo com o Paulistinha. É rapidinho, daqui a pouquinho tem eles com nós por aqui. Os meninos que estão no auge do sertanejo regional sul-mato grossense. Agora 6h54 da manhã, nesta manhã gostosa de sabadão. Estamos pra todo o Mato Grosso do Sul.
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0: Olha, manda o seu áudio pra nós através do 9218-8550, tá bom? Manda pra gente aí que nós vamos tocar, colocar você no ar, né? Isso, Paulistinha, nós ponha você no ar. Eita, mundo velho, hein? Rapaz do céu. Oi, maestro. Maestro, maestro, maestro, né, rapaz? Olha, mandar aquele bom dia especial, meu amigo Cebola, gente boa. Alô, Cebola, como é que você tá?
5: É hoje, é hoje.
0: Sempre de bem com a vida, um grande abraço, meu amigo Cebola, lá na Encaixas Gráfica, Encaixas, né?
5: Alegria e vira mania.
0: Aqui é mania, né? Falar dos amigos, não é fala mesmo, não dá nada não.
5: No ritmo do
0: rodeio. E aqui é na batida, galego Cebola, velho.
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5: O DJ.
0: Sempre de bem com a vida, né, maestro? Oi. Se não pode faltar, não, trem cosquete vai dar conta. É, gente, olha, vai mandando o seu áudio pra nós através do 9218-8550, tá bom? Manda pra gente aí. Vamos apanhar você no ar pra você ficar famoso aqui. No programa Top Sertanejo de Bem com a Vida, alô, Éder. Como é que você tá, meus amigos aí, irmão de coração? Um abraço pra todos vocês, tá bom? Manda um áudio pra nós, Paulistinha, manda lá em cima. Olha, bom dia, Paulistinha, sua Dilma famosa, é isso? Famoso? É do Paivo, né? Mora aí na Vila Popular em Campo Grande. Tem mais uma aí. Ô, Paulistinha, cadê minha música? É o Helder, né? O Helder Barbosa. Eu vou colocar, rapaz. Liga aí, aguenta aí. Olha, tem mais uma aqui.
6: Bom dia, Paulistinha.
0: Bom dia.
6: O tempo está uma benção, hein, fresquinho.
0: Tá, né?
6: Deitado na rede, escutando a Top.
0: Olha aí que maravilha.
6: Sou feliz, eu tô na Top.
0: É verdade. Alô, Gaguinho, como é que você tá? Bom dia, Gaguinho. Fala com o Paulistinha, rapaz. Faz hora que você não participa. Fala comigo, Gaguinho.
6: Oi, Paulistinha.
0: Oi.
6: Vanderlei, não sou Judas.
0: Ô, Vanderlei, é você, cadê, cara?
6: Lá, Ladinho? Tá falando lá pra não. Pra...
0: Cadê, Ladinha?
6: Cadê, Ladinho? Fala aí, Paulistinha.
0: Paulistinha, Paulistinha.
6: Vanderlei, ah. São Judas.
0: É.
6: Fala aí, Ladinho, pra nós.
0: Tá bom.
6: É o Vanderlei do São Judas.
0: Ô, Vanderlei. Esse é o Vanderlei, né,
6: velho? Manda um pra nós aí, Paulistinha. Toca aí, Paulistinha.
0: Toca aí, Paulistinha. Toca aí, Paulistinha.
6: Beleza, Paulistinha. Bom dia,
0: pessoal. Beleza. O jogo é só amanhã, rapaz.
6: Fala aí, Ladinho, pra nós aí.
0: Bocão é só amanhã. Se ele vir, porque hoje não tem festa. Bocão gosta de dormir. Não sei não, se o Bocão aparece amanhã, hein? Sei não, João Bosco. É melhor você ir antecipando aí, ó. O novo secretário pra amanhã, viu? Ai, ai, ai, gente. Bom dia, Paulistinha. Aqui é a Nete Pinheiro das Cinco Linhas, isso? Top. Município aí de Fátima do Sul. Estou feliz, estou na top aqui em Fátima do Sul. Obrigado pela sintonia, tá bom? Pessoal aí, é a Nete, né? Tem mais uma aqui, meu amigo, o grande Agenor Jerônimo de, da Comunidade Negra de. Olha, rapaz, ele tá com a foto dos caboclos ali, rapaz. Você viu aí, Agenor? É só elite, rapaz. O Paulistinha não tá ali, não, cara. Olha só, rapaz. Brincadeira, hein? Mandou a foto aqui dos locutores da top, velho. Com o Paulistinha pra trás. Rapaz do céu. Tem não, hein? Ai, fala comigo, Agenor.
2: Bom dia, Paulistinha.
0: Bom dia.
2: Bom dia a todos os tops ouvintes.
0: Certo.
2: Agenor Jerônimo de Souza da Comunidade Negra de São Benedito de Eva.
0: Uhum.
2: Tô aqui no Jardim Centro-Oeste, tomando chimarrão, tá, e curtindo,
0: certo,
2: a top.
0: Uhum.
2: Paulistinha, se você puder, toca pra nós a música do Alex Ivan aí.
0: Uhum.
2: Que é Roça Cunhado.
0: Que é Roça Cunhado.
2: Que tá em sintonia com a melhor do estado, a melhor do Brasil. Top FM 88.9. Tô feliz.
0: Tô na top.
2: Na top.
0: É.
2: Semana abençoado.
0: O Genura é o fã, né, do Alex, né? Da dupla Alex e Ivan. Você viu aí, negão?
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0: Tá certo, então. Grande garoto, gente boa. Olha, tem mais uma participação aqui, deixa eu ver. Oi, bom dia, sábado, aqui é a Fernanda Regina, da Vila Glória, em Campo Grande, é isso? Eu vou com um breve intervalo comercial, volto na sequência rapidinho. Estamos um pouquinho atrasados, mas a gente volta na sequência aí. É jogo rápido. É jogo rápido, daqui a pouquinho tem uma dupla sertaneja. Pra dar entrevista, falar um bater um bate-papo com o Paulistinha aqui. Segura aí!
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3: 7:05.
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0: aí?
1: Vamos, qual, qual, qual, qual,
0: Ataíde
1: qual,
0: Alexandre.
1: Ataíde Alexandre.
0: Acordo pra sonhar.
1: Acordo pra sonhar.
0: Essa rádio é top, faço que top.
1: Tá certo, com certeza. Tem mais uma participação aqui.
0: Sensacional, ou seja, valeu. Uma nota que eu dou nota mil.
1: Nota mil pra nós, viu? Obrigado.
0: Porque você é um locutor, camarada de oficina.
1: Obrigado, meu irmão.
0: Todos os locutores.
1: Obrigado, tá?

0: Viviane, né?
1: Minha netinha Laura Vitória.
0: A Laura Vitória.
1: Carlos Neto.
0: Tá certo.
1: Tá ouvindo você aqui tomando um cafezinho.
0: Valeu. Ô, rapaz, vou estar tomando um café.
1: Pra nós aí sonhando. Rick Render.
0: Rick Render, né?
1: Sim, meu amigo.
0: Valeu, meu irmão.
1: Amanhã, se Deus quiser.
0: Valeu, amanhã estamos de volta por aqui, mais 4 horas da manhã. Com mais uma edição do programa Top Sertanejo, né? E tem mais uma participação aqui. Alô, bom dia.
2: Você tá bom? Ótimo sábado a vocês.
0: Pra você também.
2: Tá falando Raimundo aqui da Vila Pioneira.
0: Opa!
2: Paulistinho, tá falando aí, menina da aldeia, isso se detente, tá
0: conheci
2: bom?
0: Conheci criança.
2: Parabéns pela programação.
0: Tá certo. Valeu, com certeza. Meu amigo Hélio Salles também, toda, e a sua mamãe, né? A dona Alice, lá no Aero Rancho, curtindo a nossa programação. Ele mandou até a foto do rádio aqui, ó, FM 88,9. É a Top FM, 24 horas no ar, de bem com a vida. Daqui a pouquinho eu volto atendendo aí, segura aí. Vambora pra entrevista, produção. Opa, tem mais uma aqui, rapaz, caiu aqui no sistema.
2: Pode ser, oi. A Rata de Jesus de Calba 2, toca uma música de Renan Raí, qualquer uma.
0: Rapaz,
2: Renan escuta, bota no sorteio da sexta, do Pix, o que tiver aí que eu ganhar será bem-vindo. Ótimo,
0: tá final certo.
2: De semana, abençoado por Deus.
0: Valeu, tranca lá.

0: agora são 7:10. Estamos por cá. Vamos por cá, produção. Gente, estamos aqui nos estúdios da Top FM com a dupla sertaneja Guto e Gael. Os meninos aí estão fazendo um grande sucesso da música regional Sul Mato Grossense. Seja bem-vindo, meus garotos!
1: Polícia!
2: Bom dia!
1: Campo Grande!
0: Grosso do Sul. Rapaz, quanto tempo, rapaz. Vocês estão de volta, graças a Deus, aqui no Top Sertanejo, né?
2: Graças a Deus e obrigado, viu? Obrigado aí pelo espaço mais uma vez. A gente já se sente em casa aqui na Top. Eu tô feliz.
0: Eu tô na Top. É verdade.
2: Já nos sentimos em casa.
0: Tá certo.
2: Olha o
0: tiro,
2: velho.
0: Esse é meu cavalo, rapaz. Esse é meu tunico, velho. Ele que me desaparta do Paulo Cê desde as 4 horas da manhã. Ei, Tunico. Tunico velho, rapaz. Ô, Guto e Gael, seja bem-vindo, tá bom?
3: Obrigado.
0: Hoje nós vamos bater um papo aqui, tocar umas modas de sertanejão. E vamos falar também, né, do que vem, tá vindo aí. Isso a novidade, aí, né? Nós temos uma data aí marcante pra dupla sertaneja, que são vocês. E vocês vão poder falar, ficar à vontade. Já começa já falando pra gente o que que vem de surpresa aí pra Mato Grosso do Sul, pra Campo Grande.
2: Vem aí o nosso DVD ao vivo, Guto e Gael, hein?
0: Rapaz.
2: Lá na Vila Pub, quarta-feira.
0: Quarta-feira,
2: né? Agora. Próxima quarta-feira, né?
0: É isso aí.
2: Dia 9 de setembro. Com participações de Patrícia e Adriana.
0: Patrícia e Adriana, grande garotas, cantam bem demais. Pra caramba, né, rapaz?
2: Miosas do BR, né?
0: 100%, né?
2: Os nossos amigos do grupo Tradição vai estar com a gente lá.
0: Certo, o Gerson vai estar pra lá, não?
2: Não, né? O Gerson não tá
0: não
2: mais.
0: Não tá mais, né? Não tá mais.
2: Mas a galera nova Tradição, que são gente fina e uma banda incrível.
0: Tá certo.
2: E o Fábio Caida, que é um grande, eu não sei se é arpista.
0: Arpeiro.
2: Arpeiro? É arpeiro.
0: Arpeiro, né?
2: Arpeiro.
0: Arpeiro.
3: Arpeiro. Então, toca muita harpa, hein?
0: Harpa é aquela música. Tum, tum, tum, tum. Né?
3: Que puxa assim, ó.
0: Música para
2: Isso. 168 cordas, né?
0: Rapaz,
2: o cara consegue tocar aquilo, mas ele toca muito,
3: Então, é 36, cara, cordas.
0: São 36 cordas.
2: É muita corda.
0: Rapaz. É mais que botão de gaita.
2: Nossa, você imagina pra trocar as cordas.
3: Então, eu fiquei pensando nisso aí. Tocar, o cara toca. O Duré fala assim, vamos trocar o encordamento?
0: Mas olha, seja muito bem-vindo, tá bom? Fica à vontade, a casa de vocês, o estúdio da Top aqui, principalmente no horário Top Sertanejo para todo o Mato Grosso do Sul. Estamos aí para Glória de Dourados, estamos aí para Iviema, Camapuã, estamos também para, deixa eu ver aqui, Caracol também, para toda essa
3: Bela
0: região.
3: Bela Vista.
0: Né? Esses são os sinais nossos, nós temos lá a frequência da 90,9, temos aí a 102,3 e também 103,1 e também a 98,9 e Campo Grande 88,9, que é a Top FM, mandando sinal aí para todas essas nossas emissoras, as nossas filiais, que mandam sinal aí para todo o interior, assim atingindo aí os 74 municípios do Mato Grosso do Sul. Seja bem-vindo, Guto e Gael, e a casa de vocês. Manda um modão para nós aí.
2: Vambora. Bora começar.
0: Para o povo saber como que vai ser lá no DVD, né?
2: Bom, então vamos começar de um jeito diferente.
0: Vamos lá, então, manda lá.
2: Vamos fazer uma que o

0: o Fábio vai fazer com a gente na Arpa. Nós vamos gravar umas polcas paraguaias, nós vamos gravar. Cara, vai ser bem legal.
1: Vai ser legal, né?
0: Inclusive, fica o convite pra você estar com a gente.
1: Meu irmão, obrigado, meu irmão. Vamos dar um
2: jeito. Seu nome tá na lista já.
1: Já tá na lista, já tá, né? Vamos dar uma passada por lá, com certeza. Nem que fosse 10 minutos.
0: Vou fazer uns tom mais baixo, porque você sabe que cantar de manhã, Paulistinha,
1: é meio complicado.
0: Rapaz do céu.
1: Eu sei, porque eu chego aqui às 4 pra falar, rapaz do céu.
2: Já vem de casa aquecendo a voz.
1: Já vai.
0: Vou fazer em solzão mesmo.
1: Não.
0: Imagina isso aqui na Arpa, como é que vai ficar bonito.
1: Vai lá, manda lá pra nós. Vamos lá. Agora

0: Velho sem porteira, rapaz. É mais fácil o Campo Grande acabar em pó do que o Guto e Gael cantar uma moda só.
1: Eu achei que eu ia errar esse verso. Mas aí,
2: foi, né? Eu vou te falar, essa moda tá dando trabalho pra nós, moço. Nós tivemos que pegar um professor de Guarani. Porque assim, né? A gente tem que fazer bem feitinho, né? Tem que fazer da maneira correta. É verdade, a gente fala algumas coisas em Guarani, mas é mais besteira, palavrão, né?
1: Palavrão, mas... Aprende primeiro, né?
2: É o que mais. Mas aí, nessa música aqui, a gente falou, não, cara, vamos pegar um professor, vamos pegar as pronúncias corretas. Pra... Né? Porque é isso, a gente espera que vá rodar aí, se Deus quiser, o Brasil inteiro, então é bom representar os nossos irmãos paraguaios da maneira correta.
0: Né? É verdade.
2: Mas
0: verdade.
2: Tá dando trabalho, viu?
0: É, né? Aí, fala um pouquinho do trabalho de vocês, através do Instagram de vocês também, na rede social, fala aí pra nós aí, convidando aí a todo mundo aí pra quarta-feira agora.
2: Então, galera, quem tiver ouvindo aí, toda moçada, vamos seguir Guto e Gael lá nas redes sociais, principalmente o Instagram, que é a rede mais, a nossa rede mais forte, né? A gente posta toda a nossa agenda, nossos vídeos lá no Instagram. E quem quiser comprar o ingresso ainda está no preço de primeiro lote, que é R$30, é baratinho para ir no nosso DVD. Vai aí no Instagram, segue a gente. Nos stories tem lá o link para você clicar, vai direto lá para comprar o ingresso, tá? Aproveita.
0: Já não garante,
2: tem,
0: né?
2: Não tem mais mesa disponível, foram vendidas todas as mesas, mas ainda tem bistrô e tem ingresso avulso. Então você que quer ir no nosso DVD, que gosta do nosso trabalho, a galera de Campo Grande, que sempre está nos prestigiando nos barzinhos, esse é o nosso convite para essa moçada, sabe? Que nós vamos aí pra 9 anos de...
0: 9 anos já, né?
2: Cara, isso aí, Paulistinha, pra carreira musical não é nada, cara. A gente começou ontem, sabe? Você sabe que a música ela é pra, ainda mais assim, no nosso caso que não temos empresário, né? A gente faz tudo por nossa conta, entendeu? A gente se vira. Se vira mesmo nos 30. Então, assim, 9 anos parece que é muito tempo, mas não é, cara. Pra gente tá começando agora. Agora que vai começar a rolar, sabe? Então, assim, o convite é pra essa galera que acompanha a gente nos barzinhos, que gosta, que fica lá pedindo boate azul a noite inteira, enchendo o saco. Vai no nosso DVD, cara.
0: Evidência.
2: Fica lá pedindo evidência, agora não vai.
0: E a partir de que horas mesmo? Repete pra nós aí.
2: O evento é às 20 horas. Às
0: 20 horas. Né?
2: Mas a gravação deve começar às 20h30.
0: Às 9h30, 9h30, né?
2: Tá certo.
0: Então o pessoal tá todo mundo convidado. Então, mais uma vez, o endereço lá do local, por gentileza.
2: Deixa eu achar aqui, porque mas é na Vila Pub, é só procurar no Google aí, Vila Pub, que você vai achar. Deixa eu só achar aqui.
0: Aí vai ser uma ação.
2: Ao vivo, procurando ao vivo, peraí.
0: Ao vivo, vai lá.
2: Endereço do Vila Pub, Campo Grande. Tô perguntando pra um primo aqui, cara. Foi a produção.
1: É a produção,
2: A produção me informou.
1: A produção mandou aqui no ponto aqui, ó.
2: Que é rua Doutor Eduardo Machado Metello, 64.
0: 64.
2: Chácara Cachoeira.
0: Chácara Cachoeira.
2: Ali perto do shopping Campo Grande, cara.
0: Isso.
2: Um lugar bacana, bonito. Nós vamos montar um cenário bem legal, uma estrutura bem bacana mesmo, sabe?
1: Vai tá top, hein?
2: Vai tá legal.
0: Tá certo, então. Eu vou dar uma passadinha por lá com certeza aí, um alvará oficialmente por aí, sabe? Aí eu vou dar uma passada por lá pra ver
2: a dupla. Leva a polícia junto.
0: O pai, ela vai estar de serviço, de quarta-feira, vai estar de serviço. Mas manda mais uma pra nós aí, Guto e Gael, vai lá. Manda pra nós aí.
2: Agora fazer uma. Pode falar.
0: Agora são 7h19 em Mato Grosso Sul, nós estamos aqui com a dupla sertaneja Guto e Gael, os meninos que estão brilhando na música regional sul mato-grossense.
2: Mostra mais uma que vai estar no DVD.
0: Manda lá pra nós.
2: Perdoe a voz aí, gurizada.

0: FM. Gente, eu vou rapidinho aqui, ô Guto Gael. Sim. Intervalo comercialzinho aqui, rapidão, tranquilo. Aí eu volto na sequência. Vamos aí, faturando pro meu patrão do pé quente.
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6: 7:24.

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3: Tá certo. Esse é o nosso companheiro, o tenente, né, rapaz? Grande companheiro da gente, já tá sendo assentamento. Abraço pra todos vocês aí. Falando em assentamento, mandar um bom dia especial, assentamento Alambari. No sábado dos assentamentos, próximo a Cidrolândia. Alô, Cidrolândia, cidade bonita. Ei, mundo velho, sem porteira, né, maestro? Estamos com o Guto e Gael aqui, a dupla sertaneja que vai aí. Teve aí a gravação do seu DVD, né? Agora, dia quarta-feira que vem agora, viu, gente? Tá todo mundo convidado. Eu, Paulo e Chia, vou dar uma passada por lá. Vou tomar uns merda nas cocotinhas e cachaça na mulher. Trem cosqueto, né, Guto, né, Gael?
4: É isso aí, Paulistinho.
3: Mundo velho, mas fala mais um pouco aí dessa gravação aí, tá bom? E vamos tocar aí uma saideira pra nós, mas vamos deixar o convite reforçado pra todo o Mato Grosso do Sul.
5: Isso aí, mais uma vez, lembrando, moçada, dia 9 agora, quarta-feira que vem, menos de uma semaninha aí, é uma data muito especial pra gente, porque a gente fez um repertório com músicas nossas, né? Algumas, tem uma inédita que a gente não gravou ainda, né?
3: É.
5: E tem algumas que a gente já gravou, tá no Spotify, mas é uma coisa que o Sorocaba falou uma vez que me chamou a atenção. Nós somos uma dupla emergente ainda, né? Nós estamos ainda buscando o nosso espaço. Estamos conseguindo, mas enquanto você não é conhecido ainda, a sua música sempre vai ser inédita pra alguém.
3: É verdade.
5: Então, assim, por mais que a gente já tenha gravado essas músicas e soltado, a gente vai gravar de novo, porque a gente aposta muito nisso, né? Então, assim, tem nossas músicas inéditas, tem as regravações.
3: Certo.
5: Por exemplo, Mercedito é uma música que não pode faltar no nosso show e não vai faltar no nosso DVD.
4: E a música das participações também tá bonita demais.
3: É, né?
4: A
5: Patrícia Adriana vai regravar uma música muito bonita com a gente. O Tradição tá numa música que é nossa, autoria nossa, chama Baile Nejo. Por quê?
3: Baile.
5: A gente vem do baile, sabe? A gente ficou muito tempo baile.
3: Ah, é?
5: E daí a gente fez essa música e na hora pensamos nisso.
4: Essa mistura, né? Do baile com sertaneja.
3: Tá certo, verdade. Fica legal, né?
5: E o Fábio Caido na harpa que vai fazer as polcas com a gente. Então, assim, vai ser muito legal, cara. Né? Queria chamar mesmo a galera, assim, que acompanha a gente, que gosta de Guto e Gael, que vai nos barzinhos acompanhar a gente. Os músicos também, nós estamos fazendo numa quarta-feira, justamente pros nossos amigos músicos poderem também.
3: Tem muito músico
5: que gosta da gente, sabe? Que acompanha também o nosso trabalho.
4: Vocês vão adiar o churrasco de quarta e deixar pra quarta que vem, que daí nós vamos junto no churrasco. Né? Vai lá na nossa gravação, gurizada.
3: Os peixes de frito, né? Guarda, deixa tudo pro outro dia. É verdade? Olha, então manda uma saideira pra nós aí. Guto e Gael. Programa Top Sertanejo de Bem com a Vida pra todo o Mato Grosso do Sul. Eu, Paulistia, exclusividade aqui, trazendo esses meninos, estão fazendo aí grande sucesso da música regional sul-mato-grossense, Guto e Gael.

0: Obrigado,
1: FM.
0: Obrigado a vocês, ó, e lembrando que mesmo depois da gravação do DVD, vocês estão com portas abertas pra vocês aqui, tá bom?
2: Obrigado.
0: Pode ficar tranquilo aqui, que no programa Top Sertanejo aqui a gente com certeza abre espaço pra aqueles que estão começando, pra aqueles que estão fazendo sucesso, enfim, pra todo mundo da música sertaneja. Pode ficar tranquilo.
2: Obrigado.
0: As portas estarão sempre abertas pra Guto e Gael aqui no programa Top Sertanejo. Enquanto eu estiver por aqui, você pode ter certeza, a dupla aí, tá bom? Que vocês vão será muito bem-vindo aqui no programa Top Sertanejo comigo.
2: Valeu, Paulistinha. Beleza, obrigado,
0: meu irmão. Obrigado. Mais uma vez o telefone para contato aí. Passa aí, ô velho, para nós. Vai lá.
3: 67992651681.
0: E quarta-feira, a partir das 21 horas.
2: Isso aí.
0: Não é verdade? Eita, trem cosquento, vai ser muito bom. Obrigado, Guto e Gael, os meninos da música regional.

0: gente, menina da aldeia, cantou pra gente Lourenço mais o Lourival, né? A pedido do ouvinte, atendendo os ouvintes aí, tá bom? Sempre de bem. Oi, maestro, agora quem vem pra cantar pra gente é o Alex
1: Ivan. Alô, Alex Ivan. Do Rodeio do Brasil aqui.
0: Fala.
1: Fala, Alex.
2: E aqui é o Ivan.
1: Nós também estamos com o nosso amigo Cláudio Mesalira, o Paulistinha. Faz barulho, Paulistinha.
0: Tá aí, Alex Ivan. Alô, Agenor, essa vai pra você, Agenor.

0: Olha, gente, o Alex Ivan, né? Linha de frente, tá bem atendido aí, atendendo, né, o pedido dos ouvintes. Vamos lá, então. Alô, meu amigo Robin Hood.
1: Toca pra nós.
0: Eita, Mato Grosso e Matias, né?
1: Mato Grosso e Matias, se você puder. Robin Hood, tô feliz, tô na top. Um bom sábado a todos do Mato Grosso do Sul.
0: Tá
1: todos
0: certo.
1: Ligados na top.
0: Tô feliz. Top sertanejo.
1: Estamos todos felizes.
0: Com certeza, Robin Hood. E o Mato Grosso e Matias canta pra gente assim, ó. Cadê?

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9: 7:43.

0: Olha, gente, agora são 7:46, maestro. É, ouvimos aí com Mato Grosso e Matias, ponto de chegada, né? Tivemos também aí umas outras músicas, mas tivemos atendendo, né, os pedidos, né? Vamos atendendo aí de meio devagar, com um pouquinho atrasado, tá do horário político, mas a gente dá sequência, viu, gente? Mandar aquele bom dia especial pra todos vocês, obrigado pela sintonia. Pessoal lá do Sofás Prime, meu amigo Léo, alô Léo, bom dia, você tá bom, Léo? Saudade de você, meu empresário.
1: Bom dia, Paulicinho, tô na audiência, tô ouvindo você na rádio, entendeu? 88.9, tamo junto.
0: Mandar aquele bom dia especial também. Esse aí é o meu companheiro lá do assentamento, né? JC, grande companheiro. Olha, você vai mandando o seu áudio através do 92 9218 8550, tá bom? Pra todo o Mato Grosso do Sul. É o programa Top Sertanejo de Bem com a Vida. Nós vamos até as 8 horas da manhã com o programa Top Sertanejo, tá bom? Manda o seu áudio pra gente, com certeza aí a gente vai atender o seu pedido, tá legal, gente? De bem com a vida, com certeza. É sempre de bem pra todo o Mato Grosso do Sul, pra todo o nosso estado. Sempre de bem. Alô, maestro! Leozinho, bom dia, dá um bom dia aqui pro Paulistinha, Léo.
2: Fala, Paulistinha, meu brother, meu amigo.
0: Você tá bom?
2: Bom. Locutor, esse aí, que é o Léo da Sofás Prime.
0: Obrigado, Léo.
2: Mandar um abraço aí pra todo mundo que tá ouvindo.
0: Tá certo.
2: Beleza? Nós aqui da Sofás Prime estão abertos hoje até...
0: Hoje é sabadão.
2: Às 22 horas.
0: Olha.
2: Shopping.
0: Hoje.
2: Após pena até às 16.
0: Uhum.
2: Esperamos vocês pra uma visita lá. Um abraço a todos.
0: Tá certo.
2: Toca um modão pra nós aí.
0: Tá certo. Vamos tocar assim. Ô, Léo, fala mais uma vez aí. É que hora que. Até que hora vai estar aberto hoje?
2: Horas. No shopping. Tá Fosso Pena até às 16.
0: Uhum.
2: Esperamos vocês pra uma visita lá. Um abraço a todos. Tá. Toca um modão pra nós aí.
0: Nós toca. Mais uma vez o horário. Fala mais uma vez o horário que o Sofás Prime vai estar aberto. Atendendo aí aos clientes, né? 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Mandar um grande abraço aí agora, sabe pra quem? Nós estamos em festa aqui na Top FM. Meu aniversariante, meu patrão do pé quente. Pai Via. Rapaz, eu tô vendo o Pai Via pessoalmente, rapaz. Quanto tempo, pai, mano? Depois do Paulistinha, vai chegar esse menino aqui.
3: É a sua melhor companhia.
0: Mundo Velho Sem Porteira. Completando mais um ano de vida, meu patrão do Pequete, né? Meu, o grande companheiro Tony Mena, rapaz. Ô, patrão, ontem eu não pude vir na sua festa, rapaz. Sabe por quê? Eu estava na outra festa, na beira do rio, aqui da Uana. Ô, patrão, hoje vai tomar um café feito por Paulistinha. Café de muito açúcar. 7:51. Daqui a pouquinho vem o nosso amigo Pai Vinha do rádio. Ei, onde você foi parar, meu companheiro? Marquito. Grande Marquito. Grande abraço aí o pessoal aqui do... Tem a nossa frequência também aí, o pessoal de Glória de Dourados, né? O pessoal também aí de Camapuã. Olha o pessoal também aí de Caracol. Obrigado pela sintonia, todo mundo. Lembre de bem, maestro. Ô, mundo velho sem porteira, sou. Agora 7:51, 7:51, aqui o bicho pega, maestro. Sempre de bem, né? Vai mandando o seu áudio pra gente aí, através do 9218-8550, tá bom? Manda o seu áudio aí, solicita a sua música, que nós vamos tocar pra vocês, com certeza, aqui pela Top FM, 24 horas do ar. Noite! Chacoalha lá, maestro.
3: Profissional.
0: Ao mundo velho sem porteira, maestro Oscar. 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
4: Essa boiada na arena, não é possível,
0: 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Vamos montar uma lagoa aqui nos estúdios. O pai vinha de vara de pescar, velho. Você tá achando que você tá no Rio, pai minha? Misericórdia. Pai minha dorme lá sonhando no Rio, né, ué?
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0: Cheio de molinete aqui, cara. Olha só. Ai, ai, ai. Gente, agora são 7:53 em Campo Grande. Estamos chegando ao final de mais um programa Top Sertanejo, assim prometendo voltar amanhã, né? Amanhã a partir das 4 horas da manhã, no domingão especial do Top Sertanejo de Bem com a Vida para todo Mato Grosso do Sul. Quero mandar aquele abraço super especial para você que mandou seu áudio aí, desde as 4 horas da manhã, né? Obrigado mesmo, de coração, tá bom? Obrigado aí a todos vocês, amigos ouvintes. Daqui a pouquinho vem o nosso amigo, na sequência, o pai vinha do rádio para te fazer companhia. Ele vai até as 11:12, se eu não me engano, né? Até amanhã, né? Dando sequência aí na programação da Top FM, 24 horas no ar, de bem com a vida, tá bom, gente? Não se esqueça, nós temos encontro marcado amanhã, a partir das 4 horas da manhã desse domingão especial. Vale a pena, né, gente? Com certeza. Amanhã encontro marcado, rapaz, de novo, com mais uma edição do programa Top Sertanejo de Bem com a Vida para todo o Mato Grosso do Sul. Estamos chegando ao final, produção.
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0: Tá certo, maestro. Gente, amanhã eu estou de volta, tá bom? Forte abraço a todos vocês, felicidade. Que Deus abençoe, um ótimo sabadão pra todos vocês. Agora faltando 5 minutos para as 8 horas da manhã. Oh, que vontade de ficar, mas não dá mais não. Na sequência vem nosso amigo pai vinha do rádio. Ele também pequenininho no tamanho, mais grande na responsabilidade. O homem pescador sul-mato-grossense. Oi, ai, ai, oi, sargento Teixeira. Vamos chegar na beira do rio. Se tiver um barco identificado na Top FM, é o pai vinha, não mexe com ele não. Deixa ele pescar, sargento. Esse caô que é dos nossos. Gente boa, gente nossa.
3: Sequência de músicas como esta.
0: Tchau, gente. Na sequência, e o pai vinha do rádio.

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7: 8:21.

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0: isso aí, pessoal. Deu uma atrasadinha, mas cheguei. São exatamente 8h23 da manhã, nesse sabadão. O tempo tá fechado, tá gostoso. Eu acho bom demais, né? Qualquer hora deu os pinguinhos agora aqui, mas vamos ver o que, que vai acontecer com o decorrer do dia, né? Eu sou o Sam, vou ficar com vocês até às 11 horas hoje no Mistura Brasil, né? Peça sua música, peça sua moda, seu flashback, peça o estilo de música que você quiser. Quer tocar bonde do Tigrão? É só você pedir. Por mim eu não vou colocar não, mas se você pedir, aqui estamos e eu obedeço. Obedece quem tem juízo. Nós vamos aqui entrando em contato no 99611-4048, repetindo, 99611-4048, pedindo sua música, participando do Pix, que é de lei. Hoje tem sorteio do Pix de 90.9 reais. Hoje sorteio do Pix de 90.9 reais. Bom demais. Participa. Já manda sua chave aí pra desenrolar. Já, pra gente já mandar rapidinho pra você, entendeu? Já, né? Minha chave é tal coisa. Então é isso aí. Vamos participando, ó, já tava chegando mensagem aqui, já na confiança, né? Vamos começar, gente, de uma maneira bem... De uma maneira bem legal aqui. Sabe o que eu vou tocar agora? Eu vou tocar uma MPB, animada, de Javan. Eu gosto muito, é um dos meus cantores favoritos. Eu tenho um gosto meio diferente. Vamos escutar daqui a pouquinho Lilás. Amo demais essa música. E vamos começar já no 12. Sabadão, Deus abençoando, indo na frente, domingão, você passando com a sua família, sendo produtivo, fazendo as coisas aí, se alegrando do seu suor, se alegrando dos seus trabalhos, porque nós somos camaponenses, nós somos um povo forte, nós somos um povo incrível, e incrível é sinônimo de top. E top é top conosco aqui, porque a gente tá feliz, eu tô feliz, você tá feliz, estamos felizes, eu tô feliz, porque eu tô na top. 8h25, até mais.
1: Isso tudo.

0: É isso aí, 8h40, tô feliz, tô na top, pessoal. E o povo tá participando, hein? Rapaz, graças a Deus, é a Rádio Top, sabadão, melhor maneira. Eu queria estar em casa. Mas você que pode estar aí na sua casa por mim aí, vai curtindo a Rádio Top nesse sábado que tá bom. O tempo tá bom demais, eu gosto de tempo assim demais. Pessoal, mas deixa eu te falar uma coisa que é boa também, aproveitar que você tá na sua casa. Eu vou te dar um conselho assim, porque eu gosto de você, ouvinte. Gosto demais. 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Entre em contato também, tá? 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Mas vou participando aqui, gente. O Márcio Amorim, ele mandou um áudio aqui, já mandou o Pix aqui na confiança já, e mandou um áudio. Fala comigo, Márcio.
1: E essa, Márcio Amorim aqui, toca um flashback aí pra nós, anos 80 e 90.
0: Vamos escutar um flashback daqui a pouco, eu gosto também do flashback. Nossa amiga Maria Pires, fala comigo, Maria Pires.
2: Bom dia, Santiago, tudo bem?
0: Tudo bem.
2: Todos os negros pra nós, tá? Agradeço pra você, pra todos os vindo, todos gostaram muito, no restaurante do meio de setembro. Pra todos que tomaram pão na região, pra Daiane Fernandinho Pires, vereadoras, Bernadette Elias, Vicente Gilmar do Sangonice de Papel, Loja do Grilo, Padoca, Cantinho da Família, Ronaldo Filho do Neem, taxista, a João do Mercado Verde, todos da Souza Oliveira. E para todos que gostaram da música, e põe meu nome aí no Pix, tá? Obrigado, um bom dia, um bom final de semana.
0: Muito bem, Maria Pires. Maria Martins, fala comigo.
3: Bom dia, Sam, aqui é a Martina. Maria Martina. Manda um modo grande pra ali de Baduí. Linda mulher, ofereço para vocês da rádio, para a Valdirena, o restaurante do Borges. E para todos que estiveram ouvindo o programa, para todos os ouvintes, né? Que Deus proteja todos vocês e todos nós por cá.
0: Muito, muito bem, pessoal. 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Tá? A Rosimar também participando, querendo participar do sorteio. Temos a nossa amiga Márcia querendo participar do sorteio, pedindo Rafa Júnior, amo maloqueira, Márcia Vieira. O Danilo querendo participar do sorteio. A Nilza querendo participar do sorteio. Vamos ver aqui. A Luana querendo mandando um alô pro pessoal aqui do Retiro MR. E me coloca no sorteio do Pix. Luana. E, muito bem. O Yara. Bom dia. Manda uma música do Nando Moreno. Facebook, só pra curtir mesmo. E coloca meu nome no sorteio. O Yara. É isso aí, pessoal. E vamos daqui a pouquinho atender mais os ouvintes. E vamos descer, né? Senão não dá tempo, né? Muito ouvinte, muito bom demais. Porque, né? É desse jeito. É o Mistura Brasil, top demais.

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5: 8:49.
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Castela e Jaine aqui na parada mais gostosa do Rádio Mato Grossense, meninos e meninas. Que é isso, senhoras e senhores? Tamo junto, misturado, muita gente participando dessa.

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0: aí, Santiago? Show de bola. Você viu esse estalo que deu agora, cara?
1: Rapaz, eu dei um pulo aqui, Marte.
0: E eu dei um grito. Misericórdia, senhor. Tenha dó de nós. Misericórdia. Muitas participações, Santiago. Muitas participações, enquanto você se prepara aí pra falar das participações que nós estamos recebendo aqui. Eu vou dar uma engajada nessas promoções maravilhosas da Casa de Carnes Tradição, que funciona sexta, sábado e domingo, né? 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
0: 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Participações, Sam.
1: Vamos lá pra participação, então. Nós temos a nossa amiga aqui, a Mona Lisa. Bom dia, coloca o nome da minha filha no sorteio do Pix, Nathaniele Soriano. É a Mona Lisa, obrigado.

0: amor. Oferecer minha mãe, João Vitor, para Daíso, para Gersina. É, quero participar do sorteio se tiver.
1: Tá valendo.
0: De amor, oferecer para Darcy, se ela estiver ouvindo.
1: Hoje.
0: Eu adoro muito elas.
1: Beijo no coração.
0: Beijo para vocês da rádio. Tchau, obrigada.
1: Tá valendo, minha linda. E hoje tem sorteio, sim. Tem sorteio de Pix aqui na 90.9 para você. R$90 no seu Pix. Participe à vontade.
2: Olha, aqui também nós temos nossa amiga Edmilson querendo participar do sorteio.
1: Tem gente que já tá te mandando Pix, né? O caso aqui da nossa amiga Lucimara. Bom dia, Lu. Tudo bem com você? Excelente final de semana pra você, minha linda. Fala
3: bom
1: comigo.
3: Dia. Eu queria ouvir a música do Gustavo Lima, se for possível. Retrovisor.
1: Tá
3: onde
1: valendo.
3: Eu pedi, mas não foi atendida. Se eu for atendida, hoje eu vou ficar muito agradecida.
1: Santiago do céu.
2: Uai. Uai, como assim? Era eu ontem, hein? A culpa toda minha.
1: Que você aprontou, Santiago?
2: Ô, Vera, desculpa eu.
1: Um abraço, Vera. Obrigada pelo carinho. Vai tocar sim, viu? Beijo no seu coração. Bom dia.
2: Agora nós temos a nossa amiga Fernanda Mello.
1: Fernanda!
2: Eu gostaria de ver a música do Lucas Luco, 11 Vidas. Opa, essa música é dedicada pro pai dele, né? Linda demais. A Silvana Correia quer ouvir a música do Chitão do Chororó, Fio de Cabelo. Eita!
1: Eita, essa antiga, hein?
2: Ah, eu amo, hein?
1: Olha que eu vou falar, viu? Eu era criança quando eu ouvia essa música, minha avó adorava essa música. E assim, a gente guarda na memória, né? São aí nostalgia pura.
2: Nossa, boa demais.
1: Divina Carolina também na escuta, né?
2: Sim, o áudio.
1: Bom dia, Divina!
4: Bom dia.
1: Ela fala baixinho,
4: sabadão,
1: né?
4: Sabadão. Tempo de chuva, frio. Tá com uns modona aí pra mim, pra mim não acertei. Todo mundo da tarde, pra quem estiver ouvindo.
1: Tá valendo, minha linda. Beijo pra fechar a porta da nossa cara, Santiago.
2: Rapaz, eu senti até no nariz aqui.
1: Ai, meu Deus, Claudinei, bom dia.
5: Santiago, sabadão, hein?
1: Sabadão.
5: Meu amigo. Claudinei Barbosa, põe meu nome no sorteio, tá? Obrigado.
1: Tá Claudinei. Valendo.
2: A nossa amiga Cleonice também, querendo participar do sorteio, pediu Elton John, né? Nikita.
1: Uau, tem que ser ela, né?
2: É Nikita, do You Ever Know?
1: Meu Deus, ela adora essa música, Santiago. Ela sempre pede essa, sabia?
2: Nossa, é bom gosto demais, hein, Cleonice?
1: É, toda internacional.
2: Ui, ui, ui.
1: Hello. Vambora.
2: A Luli quer participar do sorteio. Vamos que vamos. Sábado abençoado com Garoa. Luli Silva, bom demais, Luli.
1: Bom dia pra você, Luli. Obrigada pelo carinho. Claudinei Barbosa mandou bem também. Branca, bom dia. Já mandou aqui, ó. Ela pediu uma da Marília Mendonça. Né, Sam? Pediu pra você, viu, Sam?
2: Pediu. Já mandou a chave também aqui.
1: Já mandou a chave Pix. Tá aceleradíssima, gente. Muitas participações. 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Vou falar pra você, viu? 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E agora, atendendo pedidos. Chora não, Santiago.
2: Ó, vou tentar.
1: Essa dá pra dançar, hein? Mas eu não sei.
2: Nem eu.
1: 9:30.

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6: 9 horas e 30 minutos.

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0: Sextou na Top, 9h45 por aqui, Marília Mendonça, Santiago. Essa foi pra nossa ouvinte branca, né?
1: É, bom demais, hein? Tá louco.
0: Show de bola.
1: Vamos lá.
0: Suzana mandou áudio, né?
1: Isso.
2: Oi, bom dia! Coloca meu nome no sorteio aí, da Suzana Alves Nascimento.
0: Falou, Suzana, que animação! Que linda! Bom dia pra você! Quem mais?
1: Ah, Elisângela.
3: Bom dia, Fabinho.
0: Bom você dia!
3: Tá bom
0: tô
3: dia,
0: firme que nem
3: opção.
0: Prego na areia.
3: Tô aqui, tô curtindo a programação. Tô feliz, tô na top.
0: Muito bom!
3: Esse fix hoje.
0: Boa sorte pra você, meu anjo. Bom dia pro Márcio Amorim.
4: Bom dia, Fabi. Bom dia,
0: Sam. Bom dia!
4: Conheceu a mulher da voz mais linda do Brasil.
0: Ah, muito que fofo!
4: Mais, a voz mais bonita e a
0: obrigada.
4: Mais famosa. Manda pra nós aí duas, é, nunca mais, César Paulinho. E tamo ligado, hein? Ei, Fabi, põe um sorteio aí.
0: Coloco sim, bom dia pra você.
4: Fabi, Sam, é a rádio mais top do top, é 90.9, é nóis.
0: É nóis.
4: Toca pra nós aí, nunca mais, César Paulinho.
0: Deixa comigo.
4: A locutora da voz mais apaixonante do Brasil.
0: Meu Deus. Fala, Sam.
1: Temos também o áudio da Genesi.
0: Genesi, bom dia, minha linda.
5: Fabi, bom dia, não sei se é Fabi, se é Santiago.
0: É nóis.
5: Vocês dois, bom dia, vocês dois. E eu, é, aqui a Genesi do Corinthians Marcolino.
0: Tudo bem, meu anjo?
5: Música com Nando Moreno, Solidão.
0: Solidão, tá falada.
5: Pra todo mundo ver o Bolsonaro, principalmente minha baiana, meu pai vai chorar Belo Horizonte. Minha amiga Leonice na Alta Cruz Sul, minha amiga Maria na Vista Alegre.
0: Maria!
5: A Juliana Lava tá no Austrial. Pra ter gostado da música, né?
0: Tá valendo.
5: E deseja todo um sábado maravilhoso, bom final de semana todo, né? E Pamela, nosso roteiro, muito obrigado.
0: Tá participando!
1: Muito bem, a nossa amiga também, Poli Garcia. Bom dia com esse tempinho maravilhoso e com as bênçãos de Deus.
0: Amém!
1: Toca uma música do Henrique Juliano, a sua escolha. Oferecer para todos os ouvintes e me coloca no sorteio, obrigada.
0: Tá valendo, minha linda, beijo no seu coração, bom dia!
1: O Enzo também. Bom dia, gostaria de ouvir a música com Renan e Raí, só sucesso. E gostaria de participar do sorteio, meu nome é Enzo Reis.
0: Enzo, bom dia! Um Enzo pedindo Renan e Raí é pra acabar com o pequeno
1: oh,
0: Goiás, né?
1: Pois é.
0: Maria Pires.
1: A Maria Pires mandando a chave Pix dela.
0: Valeu!
1: A Josiane querendo participar do sorteio e a Eloá Dias. Nós temos também aqui... Gostaria de ver a música com Carlito e Baduí e gostaria de participar do sorteio. Meu nome é Custódio Correia.
0: Tá valendo, Custódio? Bom dia! Obrigada pela participação.
1: Temos sorteio também da, também temos a Sabrina querendo participar do sorteio, o áudio dela.
0: Tá valendo, Sabrina. Bom dia pra você. Obrigada pelo carinho.
6: Coloca no sorteio de hoje e toca a música do Milionários é Rico, pode ser qualquer uma.
0: Tá certo, tá certo.
1: Eita aí.
0: Pode deixar, viu? Vou colocar assim. Olha, ela pediu uma sofrência, viu? Você viu?
1: É. Ó, nós temos também a Geraci Malaquias pedindo
0: bom
1: águas
0: dia.
1: Do São Francisco. Água São Francisco do Ginigeno.
0: É Ginigeno. Eita, pedrada, hein? Quem
1: boa
0: mais?
1: Demais.
0: Tá.
1: A Zenilda Faria querendo participar do sorteio.
0: Zenilda.
1: O Leandro querendo participar do sorteio. A Berê Silva.
0: Bom dia, Berê, maravilhosa.
1: Bom dia, toca a música Submissa Você, a Berê da Vila Industrial.
0: Uau.
1: Ofereço pra minha filha GC Julie, minha Jesse neta Jesse Julie, minha neta Antonella e meu esposo Alzeir. Põe meu nome no sorteio, obrigado.
0: Valeu, obrigada pelo carinho, excelente manhã pra você, pra toda a galera aí curtindo, pra família toda, né? Bom dia.
7: Bom dia, Fabi, como é que você tá, minha querida?
0: Tô ótima, graças a Deus.
7: Eu quero que você pediu a música do alemão do forró. Fica bom. Apareço para você da Raide, para você, o Sam, para o Adriano Restaurante do Borges, para todos que querem ouvir o programa.
0: Tá valendo, minha linda.
7: Um bom dia.
0: Beijo no seu coração.
7: Tchau, obrigada.
0: Obrigada pela participação, minha linda. Excelente manhã para você, para toda a sua família aí. A Juscelia também na escuta, participando do sorteio, né, Ju? Beijo no seu coração agora. Prepare-se. Pedrada. César e Paulinho, nunca mais. Pro meu amigo Márcio. Márcio Amorim, dá um grito aí, viu?

0: está na top. Solta o grito, Santiago.
1: Eu tô meio desanimado. Ihu!
0: Esse grito seu, eu, hein? Ihu! Que isso, meu filho? Vamos lá, vamos lá, vamos lá. Turminha! Turminha, turminha, Márcia Amorim gostou da moda, né? 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
0: 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Bora que o Márcio mandou um áudio aqui.
2: Ô, modão. Aqui, você machucou meu coração.
0: Ihu! Aí, ó, já derrubou. Eita. As coisas.
2: Você sabe do que eu gosto.
0: Eita, coisa boa. Tá tomando um ou não?
2: Do Brasil.
0: Oh, meu Deus, obrigada pelo carinho, viu? Eu gosto disso, viu, Santiago?
1: Muito bom.
0: Cleonice já mandando a chave Pix dela. Tá acelerada no 12 e no 220.
1: A bom, Fátima também.
0: A Fátima pediu Luan Santana, né?
1: Olha só, Luan Santana.
0: Beleza. Obrigada pelo carinho, viu, Fátima?
1: Aqui nós temos também a Sueli Alencar, ali.
0: Sueli, maravilhosa! Como que tá aí na fazenda? Tá chovendo ou não, hein, gata? Conta pra mim sua história.
3: Oi, Fabi.
0: Anuela!
3: Coloca eu no sorteio, eu sou Pedro Miguel.
0: Ah.
3: Coloca aquela música lá da Ana Cassiana que foi cantada lá no Barretos.
0: Ai, ai, ai, ai, ai. Agora você me apertou sem me abraçar e minha bola de cristal com essa chuva não funciona. 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Eu vou tentar achar pra você, tá bom? Quem mais, Sam?
1: Nós temos também a Eduarda Cosma. Olá, bom dia. Quero participar do sorteio. Meu nome é Eduarda Cosma, mudou a chave Pix já. Minha música de hoje é Pássaro de Fogo, da Ana Cassiana e a Paula Fernandes.
0: Rapaz, só tá dando modão gostoso, modão doído nessa manhã maravilhosa. Pássaro de Fogo.
1: Isso. Também temos o Romário Oliveira. Bom dia, gostaria de ouvir Sem Rede, com Henrique
0: Sem
1: e Juliano.
0: Rede.
1: E o Romário do Jardim São Bento. É o Romário do Jardim São Bento. Me coloca no sorteio.
0: Eu vou ter só com a Paula Fernandes. Essa que ela pediu. Essa música que ele acabou de pedir, qual que é mesmo?
1: Ele acabou de pedir Sem Rede.
0: Ai, ai, ai, meu coração. Eu ia ligar pra ele, mas aí meu celular tá sem rede.
1: Ah, eu tô tão com preguiça que eu achei que era rede de deitar.
0: Eu tava com saudade, sim, que eu pensei, né? Vou ligar, mas aí eu falei, não, minha coragem não deixa. Não. Né? Eu não sou o Serjão Berranteiro, eu não tenho coragem.
1: Aqui tem coragem.
0: Aqui tem coragem, mas aqui não tem essas coragem, não, viu?
1: O Cláudio...
0: Entrou a nossa música, deixaram nós descer sem nós querer, rapaz.
1: Uai.
0: Estão mandando em nós aqui do jeito que eu... Que isso? Para com isso?
1: Nós temos também o nosso amigo Cláudio Mariano. Bom dia, Fabi. Bom dia, Sam. Toca aí para nós da Marcenaria Camapuã. Oferece para o Mariano Bocão, meu compadre.
0: Zé Wilson.
1: Zé Wilson, meu compadre. Roberto Limite, chorei no sinal.
0: Agora vamos ter que escutar o Juninho.
1: Vamos escutar.

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7: Você sabia que o Caminho do Piabiru é uma rota histórica que conecta o Oceano Atlântico ao Pacífico, atravessando o Brasil, Peru e outros países da América Latina? 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O Piabiru facilitou migrações indígenas e teve um papel importante na colonização do sul do país. 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
6: E se eu te disser que o caminho para a vida eterna está na sua alimentação, você acredita? 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Juntando uma boa alimentação com exercício físico e treinamento mental, nos tornamos super-humanos e as pesquisas continuam. 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
3: É isso aí, pessoal. 10h39. Tô feliz. Tô na Top. Vamos seguindo, pessoal. Ó, já vou estar sorteando agora quem que foi o campeão do Pix de 90,9 reais, certo? Vamos lá. O Edivanei. Bom dia, gostaria de ouvir uma música meu reino encantado. Meu nome é Edivanei. Me coloca no sorteio. A Elisângela, agradecendo a Fabi e agradecendo a mim. Aqui nós temos também o Fernando Júnior Bugão. A Joyce querendo participar. Bom dia, Santiago e Fabi. Aqui é o Lucas. Queria participar do Pix. E tô feliz, tô na Top. Queria ouvir Raul Seixas, Metamorfose, Ambulante. Um bom dia pra todos. Bom demais, hein? Essa música é boa demais. Bom dia, coloca meu nome no sorteio. Janete. Deadline. Querendo participar do sorteio do Pix. Pessoal, vamos colocar a Metamorfose aqui, Ambulante. Essa é boa. E depois dela, nós vamos já vamos estar fazendo o sorteio, né? Vamos ter o resultado aqui já do Pix. Vamos lá. Ah, peraí, vamos colocar uma outra música aqui. Deixa eu ver aqui. A gente já vai ter o resultado aqui do Pix, né? Vou colocar aqui um Skank. Aliás, mês que vem vou ir lá no show do Samuel Rosa. E daqui a pouquinho a gente volta com o resultado. No show do domingo, no próximo mês, no show do Samuel Rosa, né? Bom demais. Daqui a pouquinho eu trago o resultado. Fique escutando aí Skank até eu girar a roleta, tá? Tô feliz lá na Top.

isso aí, pessoal, bom demais. Eu gosto demais, Skank, né? Mês que vem vou estar indo no show do Samuel Rosa, né? O ex-vocalista da Skank. Skank teve uma paradinha aí, mas o Samuel Rosa continua fazendo uns trabalhos assim. Eu imaginei, né? Pessoal, tem o resultado aqui do Pix, certo? E o vencedor, ou melhor, vencedora, com o final do número 1499, é a nossa amiga Maria Pires. Parabéns, minha amiga Maria Pires, venceu o Pix, tá? Daqui a pouquinho tá chegando a notificação aí, nos 90.9. Pessoal, sabadão maravilhoso, hoje é um dia ótimo pra ficar em casa, e eu vou fazer por onde? Eu vou ficar em casa trabalhando no home office da melhor maneira possível, né? Desejo uma semana, final de semana abençoado pra você, um sábado e um domingo com sua família, com as pessoas que você ama, um dia maravilhoso. Maravilhoso, porque eu tô feliz, eu tô na top. Tchau, tchau.

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5: 10:52.

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3: 10:57.

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3: Muito bem, depois do nosso horário eleitoral, estamos de volta aqui na programação mais gostosa da sua manhã de sabadão. Eu tô recebendo aqui a como é que é? Deixa eu falar com ela aqui, de pertinho. A Leia, pra ficar mais fácil a gente falar com ela. Ela tá aqui me receber, veio tirar o prêmio, falou que nem ia deixar pra terça-feira não, já veio correndo lá do União. Ô Leia, bom dia, seja bem-vinda à Rede Top FM. Ela chegou e falou, nunca vi no estúdio de rádio, já vai falar no estúdio de rádio pela primeira vez. Bom dia.
4: Bom dia, bom dia.
3: Tudo bem?
4: Tudo ótimo.
3: Você ganhou uma vara de pescar, vai dar pro neto, mas como é que você faz? Tava me contando que você tem 6 netos, como é que você vai fazer essa distribuição aí?
4: Eu vou dar pros mais velhos, tenho 7.
3: 7 netos.
4: 7 netos.
3: Menina do céu, você é nova, menina. Tem tudo isso de neto?
4: Tem.
3: Começou a produção cedo e também começou a ganhar neto cedo, né?
4: É, daí comecei com os, né? Já tem aí 7. Tem o Davi, a Maria, o João, Pedro, Cecília, o Caio e a mais novinha, Lara.
3: Lara. Então tá bom, parabéns.
4: Obrigada.
3: Tá bom? Você é lá do bairro União, vem já retirar o seu prêmio. Desejo um excelente final de semana e seja sempre bem-vinda à Top FM. Participa do sorteio, você viu o radinho aqui, né? Daqui a pouquinho tem o sorteio
4: já,
3: do rádio.
4: Já mandei também.
3: Tá bom, Leia, valeu, tá obrigado bom, pela obrigada. Participação. Até mais, tchau, Deus, tchau, tchau. Bora que bora, senhoras e senhores. Tá chegando o que aqui agora? Hã? Tem break na parada? Já tem um break ou não? Não tem um break. Deixa eu ver aqui, senhoras e senhores, fiquei meio perdido, né? Porque entrou aqui o... Ah, não tem um break não. Vamos lá, vamos de música. Deixa eu fazer o seguinte, vou fazer o sorteio do chapéu aqui e na sequência a gente já vai começar a nossa reta final do programa dessa manhã de sabadão, tá bom? Sorteio do chapéu, atenção meninos e meninas, senhoras e senhores, atenção, tá chegando o sorteio, cadê a minha trilha de sorteio? Lalalala. E o Claudio Bidu que disse que ia vir 10 horas, cadê o Claudio Bidu? Bidu! Cadê você, meu jovem? Bora lá, bora fazer o sorteio então aqui do chapelito. Quem será que vai levar o chapéu? Bora! Vamos lá, meninos e meninas, senhoras e senhores, o chapéu. Atenção, atenção, final do telefone 4937, 4937. Final do telefone que faturou o chapéu. Atenção, bora lá, buscando aqui quem que é o proprietário, dono do telefone 4937 o final. Atenção, Francisco, Francisco da Nova Campo Grande. Faturou o Nova Campo Grande aqui, rapaz. Faturou o chapéu. Para o 67, o chapéu dos cowboys, o chapéu do agro do estado de Sumato Grossense. Eita, pega. Bora, Francisco, ganhou o chapéu. Pega a partir de terça-feira, já não dá tempo de retirar mais hoje, né? Você retira aí de terça a sexta, tem que pegar de terça a sexta, horário comercial das 8 até as 17 horas. Bora lá, tudo pronto aqui, minha produção, pra gente dar sequência? Bora! Então vamos lá. Atenção, atenção, meninos e meninas, senhoras e senhores, você que tá curtindo a nossa programação, já estamos entrando na reta final do programa, né? É, fica tudo muito mais curto aqui. Deixa eu mandar um alô especial pra dona Tina, tá curtindo a programação. Ela falou, tô também aqui na audiência, minha mamãe tá ouvindo a programação nessa manhã de sabadão. Beijo pra você, tá bom? Depois eu passo aí pra ela tomar um café. Bora! Atenção, senhoras e senhores, ó, vou fazer o sorteio, além do radinho, dá uma olhada nesse rádio aqui, rapaziada, personalizado, um rádio retrô. Tô feliz, dona Top, lindíssimo. Ó, e funciona, viu, gente? Ó.
5: Funciona,
3: tô aqui ao vivo, tá bom? Vou desligar, senão dá eco. Tá bom? E vou sortear também um voucher pra você curtir aí no Pesqueiro 67. Casal, um casal vai ter direito do pesqueiro pra você pesca e solte o dia inteiro com direito a almoço pro casal, tá bom? Então, a partir de agora, você vai participar. Vou zerar tudo aqui, viu, gente? Quem participou daqui pra trás, esquece. Você vai ter que contar uma história pra mim curtinha. O que o rádio te deu de felicidade? O que o rádio te deu? De repente, você encontrou o seu amor no rádio ou perdeu o seu amor no rádio? Tem uma história? Alguma coisa emocionante que aconteceu com você? Um brinde, um prêmio? Conta pra mim alguma história do rádio que você tem, o relacionamento você seu com o rádio pra você ganhar, faturar o radinho aqui, o sorteio daqui a pouco, tá bom? E também vou aproveitar e sortear o casal que vai levar aí o voucher do Pesqueiro 67 com direito ao almoço. Falado? E lá no finalzinho tem a cesta também. Já pode mandar. Já tá valendo. Bora que bora, senhoras e senhores. Tá chegando aqui. Agora tem que...
1: Mais e aumenta.

0: vez eu fui inventar de cantar essa música no karaokê, mas não consegui cantar nem a primeira parte dela. É muito difícil, muito acelerada, muito corrida, né? E já tem participação, rapaziada, participando aqui do Pesqueiro. Atenção, do Pesqueiro 67, um voucher pra você curtir casal, pra duas pessoas, né? Você, o seu namorado, a sua namorada, o esposo ou esposa, o crush. E aí, com direito ao almoço pro casal lá no Pesqueiro 67, tá bom? E você vai curtir aquele espaço lindíssimo, maravilhoso. E aí, ó, já tem participação chegando. Quem tá falando aqui com o Pai Vinha?
1: Tô feliz, tô na top. Fernanda do Jardim Carioca.
0: Oi, Fernanda.
1: Eu fiquei muito feliz com a rádio. Ah. No dia do aniversário de Campo Grande, eu escrevi um poema, né? Pra Campo Grande, em homenagem à nossa cidade morena. E foi bastante homenageada, gostei, sabe? Parabenizada pelo meu poema. Então é uma coisa assim que às vezes a gente escreve e acha que tá tão ruim. E quando as pessoas leem com outras vozes, né? Que nem a voz da rádio, fica uma coisa tão bonita, sabe? Então eu fiquei muito contente, eu gosto muito, eu sou muito fã da rádio. E eu sempre tô aí, curtindo, participando. Eu quero esse voucher, né?
0: Quer ganhar um voucher. Ó, tá no sorteio do voucher da pescaria, né? Deixa eu ver quem mais.
2: Bom
0: quem
2: dia,
0: fala?
2: Pai Vinha, que é a Ariane da Vila Carlota.
0: Oi, Ariane.
2: Tô feliz, tô na top. A minha história é que a única vez que eu ganhei um prêmio na rádio foi aí na Top.
0: Ah.
2: Eu contei a minha história de pescadora e aí ganhei a churrasqueira pro barco.
0: Ah.
2: Muito, muito legal, muita felicidade. Agora eu quero ganhar esse radinho aí.
0: Eu lembrei da sua história.
2: Um abraço, tamo junto. Tô feliz, tô na Top.
0: Ô, Ariane, deixa eu falar um negócio pra você. Só uma pergunta, assim, de curiosidade mesmo, assim. Se quiser responder, responde. Se não quiser, responde também. Você já estreou a churrasqueira? Você tá esperando nós marcar alguma pescaria pra você poder fazer essa churrasqueira estralar? Ai, meu Deus, aqui é o Osmilton Batista, fala Osmilton, estou acompanhando o seu programa a caminho de Figueirão. Manda um abraço especial pra Késia, pro meu Deus do céu, como é que é esse nome aqui? Ixi, não vou nem falar. A Beatriz, a Vitória que estão na sintonia, valeu rapaz. Tem um apelido não esse menino pra facilitar pra nós? A Nete Pinheiro tá curtindo a nossa programação. Oi Nete, tá lá na Fátima do Sul, na quinta linha, chegando junto no pé do ex. Bom dia, Wesley Paiva. Como é que você tá? Agora eu quero saber a sua história com o rádio pra você concorrer ao voucher e também um radinho personalizado que tá show de bola, tá bom? Quem fala?
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0: Peraí, vamos pegar o primeiro áudio aqui.
3: Olha nós de novo, Pai Vinha, vamos ganhar aí o rádio. Já ganharam o rádio? E lá de Santos.
0: Daqui a pouquinho o sorteio.
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3: Tá bom, ela falou, posso ficar aqui pra participar do sorteio, se eu ganhar eu já posso já levar. Ô Leia, obrigado você, tá bom? Obrigado aí pela companhia. Marli tá bem cumprido o áudio dela, vou tentar escutar.
4: Bom dia, paizinha. Eu tive uma experiência maravilhosa com a rádio, né? A rádio me deu um presentão de ir pra Bonito com os meus pais que nunca conheceram, nunca tinha ido em Bonito, eles ficaram super felizes, super maravilhados, eles estão bem idosos, a minha preocupação era a idade, né? Mas deu tudo certo, deu pra eles se divertir, meu pai até entrou naquela água gelada lá do Balneário do Sol, deu tudo certo, pelo menos deu pra eles vivenciar esse presentão, né? Porque a rádio proporcionou pra mim.
3: Beleza, Marli.
4: Eu quero concorrer ao voucher do pesqueiro, que meu marido adora pescar, ele ama pescar, eu amo passear também. Outro radinho também, um dos dois, pra mim tá ótimo.
3: Tá.
4: Aqui
3: falando.
4: É a Marli Zay, tô cheio do bairro Vilas Boas, tô feliz, tô na top.
3: Valeu, Marli.
5: Oi, Paulinha, Conceição do Caiobá, eu sou feliz, eu tô na top. Eu quero dizer que no seu programa, Paivinha, eu ganhei um bolo pra minha filha e ontem no programa da Flavinha Becker eu ganhei um Pix da Top.
3: Que bom.
5: Daí eu quero dizer que eu sou muito feliz com a Top, tô feliz, tô na Top, vou continuar na Top, Paivinha, você é meu favorito.
3: Meu
5: Tamo
3: Deus.
5: Junto, Paivinha, Conceição no Caiobá.
3: Ô Conceição, posso guardar esse áudio aqui pra mim? Eu vou ouvir de novo esse áudio aqui, menino, você não fala isso não. fala assim, eu gosto.
6: Bom dia, Paivinha.
3: Bom dia.
6: Eu tô muito feliz de estar na top, sempre eu tô feliz de estar na top, é direto. E a rádio pra mim é tudo, tudo mesmo, é música, notícia. E encontrei com a irmã minha, que fazia tempo que eu não via ela. Aí deu tudo certo, mas eu tô muito feliz. Eu não fico sem o rádio, ó. O dia todo, sou aposentado, o dia todo eu fico ouvindo. A rádio pra mim é tudo.
3: Valeu. É o Léo, isso aqui é o Léo? Valeu, obrigado pela participação, pela companhia, tá bom? Tamo junto. Em 2013 eu conheci o meu bugrinho pela Rádio Top, ficamos conversando e chamamos pra ir numa violada, que inclusive era o Paivinha que fazia, na época conheci. Meu Deus do céu, é pra falar isso aqui? Depois, tive, pode contar essa história aqui, não? Você conheceu numa violada top, né? Violada top sertanejo que a gente fazia isso lá em 2013. Daí ela foi com o amor que é o bugrinho da vida dela hoje no velório do tio, que na época não era o bugrinho dela ainda. Meu Deus do céu, que história é essa, menina? Deixa eu ver quem mais aqui, é a Cris que mandou.

0: esse recado aqui. O Bugrinho é o João Paulo, né? É, gente, você vou falar.
1: Bom dia, pai minha. E aí, nada de pescar, nada de peixe? Bora, bora.
0: Bora? Ah, esfriou, choveu.
1: Adriane, Luciano, Cristiano e Alana. Bora, paizinha.
0: Bora.
1: Agora tá top com você sábado, hein?
0: Valeu, tamo junto, misturado, Ariane, tamo junto. Deixa eu ver quem mais. Boa tarde, bom dia, boa noite. Tem áudio.
2: Bom dia, paizinha. Tudo bom? Aqui é a Tereza Rancho. Olha, eu quero muito ganhar esse radinho, porque eu tô sem, você acredita?
0: Não.
2: Eu só tô escutando mais pelo celular.
0: Ah.
2: E é ruim, né? Eu gosto de escutar pra dentro do serviço.
0: Entendi.
2: E aí o celular fica mais dificultoso. Ah, eu me põe no sorteio que eu quero ganhar muito, muito, muito pra assistir a melhor rádio de Campo Grande, que é top, tá?
0: Maravilha.
2: Top tá demais hoje. Beijão.
0: Valeu,
2: fica
0: obrigado.
2: Com Deus, um bom final de semana pra você e sua família, pra sua produção, tá bom?
0: Obrigado.
2: E põe no sorteio.
0: Valeu.
3: 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Paivinha, é eu de novo, Luiz Machado. Paivinha, o que que eu posso falar da rádio? A sua rádio, a rádio top, é a rádio que veio pra fazer diferente. Eu escutava muito a Pantanal, né? Mas depois que a 88.9 entrou no ar, eu só curto ela. Lá em casa tem um radinho bem velhinho, né? Que às vezes eu escuto quando eu tô em casa. Mas se eu ganhar esse rádio aí, eu vou escutar no rádio novo.
0: Valeu.
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0: Muito bem. Gente, ó, tem dezenas de participações. Eu vou tocar uma música na sequência, na volta, logo após o break. Eu já vou sortear direto o voucher e o rádio. Muito obrigado pela participação de cada um de vocês. Foi show de bola esse sabadão aqui, né? Que é isso? Que é isso?
4: Não basta ser líder.
0: Eu vou ficar devendo a participação de muita gente aí, mas agradeço todo mundo. Fernanda, oi Fernanda, você tava sumida, né menina? Fernanda que acompanha a nossa programação sempre aí, Fernanda Regina da Vila Glória. A Daiane, mãe da mãe autista. Abraço pra você, Vasques, André, Priscila, muita gente que eu vou ficar devendo os recados aqui, os alôs. Renata, obrigado pela participação. Alô especial pro meu amigo Giva. Fala, Giva.

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3: 11:51.

0: apaixonado por você, Gino, pra fechar a participação do Pai Vendo Rádio nesse sabadão. Eu queria ter mais uma hora aqui pra ficar com vocês. Que coisa gostosa. É o sabadão nessa manhã especial aqui da Top. Dona Cida, parabéns aí, tá bom? Ah, tô muito feliz. Faturou o radinho. Retirar de terça a sexta. Tem que retirar até sexta-feira, tá bom? Das 8 às 17 horas, horário comercial. Ó, quem mandou um grito alto aqui pra nós. Fala comigo.
1: Obrigado, Top da Top. Eu tô aqui. Gente, muito feliz, tô muito feliz, muito obrigado mesmo.
0: Valeu, Adriana, que faturou a cesta básica. A Daiane também colocou aqui, amei, tô muito feliz, muito obrigado. Vou curtir demais, então tá bom. Agradecendo a dona Vivian, Pesqueiro 67, agradecendo aqui também a rapaziada da Fish Story, que mandou os brindes pra nós aqui, né? Erva Constança, a rapaziada, galera que está chegando agora, gente, já foi. Agora vou deixar o Vanderlei Cabeludo fazer o sorteio dos prêmios aí pra toda a rapaziada, ele já tá por aqui. Eu quero agradecer demais a participação de cada um de vocês, desejar um ótimo final de semana e a gente se fala segunda-feira, das 10 à meia-noite, tô aqui na Rede Top FM e no próximo sábado estaremos de volta com mais uma carreta de prêmios para todo mundo que acompanha a nossa programação e que gosta do sabadão aqui da Top FM. Um excelente final de semana, fique na boa companhia do Vanderlei Cabeludo, depois tem o Igor fazendo aquele programaço no final da tarde e aí de noite tem quem? Tem o nosso amigo Ricardo Ortiz, aí o Bocão vem depois do Ricardo Ortiz e essa é a programação da Top FM. Bom, nessa, vou deixar as últimas de hoje aqui pra você curtir. Tchau, gente! Valeu! Forte abraço pra todo mundo! Vem aí o Vanderlei, o Cabeludo da Top

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Caracol, a sintonia lá é 102,3. Alô, meu Camapuã! Alô, Camapuã, Camapuã, audiência maravilhosa, né? Quero mandar um abraço pra todos os camapuenses, do cãibra na língua aqui, meu filho. Camapuanense. Agora sim, obrigado, Igor. Você sempre me auxiliando aqui, esse cabeludo aqui que enrola a língua, né? E também alô, minha Glória Dourada, alô, Fátima do Sul, alô, Vicentina, alô, Culturama, Deodápolis, Lagoa Bonita, e Viena, um abraço pra vocês aí, você também, pra você sintonizar na 98,9, que é a Glória Dourada, você que tá na região da Grande Dourados, né? Pode sintonizar aí, pode mandar mensagem no 99218-8550, né? Alô, minha Top FM, se você tiver com o celularzinho aí, tiver, vou sair, então liga aí, é Top FM, é Top FM. Beleza? Tá falado? Você pode mandar mensagem aí, pode mandar mensagem no 99218-8550. Pode ser escrita e também pode ser falada, tá bom? Na medida do possível a gente vai colocando aqui, mas não tem problema se você não, a gente não conseguir, igual o Pai Vinha falou aqui, que ficou mais de todo do sábado, fica, às vezes umas 10, 20, 30, depende. Pai Vinha hoje aqui, ele tava falando que é impossível falar, é mandar, colocar no ar todas as mensagens, né? E falar todas as mensagens, mas a gente já tá falando pra você, você pode ter certeza, você também participa do sorteio, que é uma cesta básica, da SS Cesta Básica, e também um saco de ração, da Central Rações aqui em Campo Grande, também Dourados, beleza? Mas já conversei muito pro meu tamanho, e tem que começar com moda e mais ou menos assim, Mato Grosso e Matias, toca!

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1: Beleza, beleza, como é que você tá? Eu tô aqui chutando toco, gurizada. É, aqui não dá moleza pro corpo, não. Graças a Deus, feliz da vida. Nessa rádio maravilhosa aqui, cada vez mais feliz na top. Beleza? Eu quero que você esteja ligadaço, quero que você manda mensagem, né? De escrita ou de áudio, né? No 99218-8550. 99218-8550. Alô, Caracol! Alô, Alto Caracol! Um abraço pra vocês aí, minha gurizada. Obrigado pela sintonia de sempre. Alô, Camapuã! 90,9. É, Camapuã é bom demais. Ô, Cida! Quer mandar um abraço pro Google lá, meu amigo, né? Pro doutor, pro prefeitão arrojado Manuel Neri, grande abraço, que Deus abençoe. Ô, Boquinha de Cobra, eu tô no ar, Boquinha de Cobra ligando aqui, rapaz, eu tô no ar, Boquinha, não tem jeito de falar com você agora, rapaz, né? Também a Lagoa de Dourados, alô, minha Lagoa de Dourados, 98,9. É, grande abraço ao pessoal da região da Grande Dourados, que é a glória, nossa glória de Dourados, né? Na 98, sintonizado na 98,9. E também, né? Se você tiver com o celularzinho aí e tal, papá, o cara vai sair, largar o rádio ligado, então você liga, você manda aí, você entra no Top FM ponto Top, beleza? Você vai ouvir do mesmo jeito aí no celular, que é bom demais. Quero também mandar um abraço pro meus parceiros, meus amigos, né? Meu grande amigo, ele tá me ouvindo lá, né? Esse caboclo arrojado, Leandro Viola, ô Leandro, velho, um abraço pra você, meu amigo, Instagram dele, Pescaria e Viola, bom demais, grande abraço, grande, se você que quiser entrar lá, ó, é Instagram, né? Pescaria e Viola, bacana, bacana, desse meu parceiro, rapaz, meu boquinha insistente, rapaz, eu tô desligando aqui, ele liga, eu tô ligando, né? Um grande abraço aí, o pessoal do Tapera do Boquinha, e também quem tá com Leandro Viola, é um grande irmão, um caboclo do rodeio brasileiro, né? Ô João Colorado, um abraço pra você, meu guri, que Deus abençoe você, saudade aí, hora ver você tomar um guero-guero, né? Pra afinar a garganta, e um abraço pra vocês aí, que obrigado pela sintonia aí, meu irmão, que Deus abençoe, tá bom? Lembrando que eu vou sortear, né? 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Gurizada feroz, um abraço pra todos os colaboradores, um abraço pro Kaique, pro Alexandre, um abraço também pro Júnior. Alô, Júnior, um abraço pra você, meu guri. Lembrando também que o outro sorteio nós vamos fazer aqui, né? É uma cesta básica, gente. A cesta básica é caprichada. Eu vou falar pra vocês, acho que quatro pessoas, sem dúvida nenhuma, uns 20 dias, você tá tranquilo. Então vale a pena, pode ligar. É como se fosse dinheiro, grana, porque não é também. Não é, lá na SS Cesta Básica é barato, mas assim, eu acho que é mais que R$88,90 se for comprar a todos o que tem naquela cesta ali. Então, muito bacana. Quero mandar um abraço pro pessoal, todos os colaboradores do SS Cesta Básica. 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Falado? Tá falado? Então tá falado, né? Vamos mandar uma mensagem, vamos ver as mensagens, então os caras vão me xingar de novo, né? Ô Igor, manda aí uma mensagem pra nós aí, rapaz.
2: Bom dia, boa tarde, Vanderlei Cabeludo, meu amigo Joe.
1: Obrigado.
2: Bom, um sábado abençoado para todos nós.
1: Todos nós.
2: Tô feliz, tô na top. Aqui é a Elizabeth, motorista de aplicativo.
1: Ô, Elizabeth, é uma mulher guerreira. A mulher que honra todas as mulheres, essas maravilhosas mulheres do Brasil, né? Que, sem dúvida nenhuma, pega no batente, tá na boleia aí, leva com, tenho certeza, com a sua simpatia. A gente já percebe que você leva aí seus passageiros com carinho, com dedicação e também aonde eles forem, né? Então, Deus te acompanha e obrigado a todos os aplicativos do Mato Grosso do Sul e do nosso Campo Grande, né? Obrigado, obrigado. Manda outro, manda outro.
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1: Tô feliz, tô.
3: Hilário Santos, agradecer ali, Vanderlei Cabeludo, pelo carinho.
1: Obrigado, meu irmão.
3: E você mandar aí pra mim, não deu, infelizmente não deu pra mim pegar o saco de ração. Mas com certeza vai ser sorteada de novo.
1: Vou sortear, companheiro. Hoje,
3: como eu ia, Vanderlei. Obrigadão, hein?
1: Fica com Deus.
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1: Fica com Deus, meu irmão. Que Deus abençoe você. Manda outra pra nós aí. Vamos falar com a segurizada.
4: Aqui é a Nete Pereira, Quinta Linha, município de Fátima do Sul.
1: Ô, Quinta Linha.
4: Toca pra mim, Jade, Jadson, a música Cara na Porta.
1: Vamos tocar.
4: Com meu esposo Eugênio e pra todos que gostam da música.
1: Eugênio, um abraço, Eugênio.
4: Pra todos nós. 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
1: Eugênio, essa mulher não esquece de ser nem um minuto, gente. Que coisa boa. Isso é coisa maravilhosa. Isso é família, isso é amor, né, cara? Parabéns, um sabadão pra vocês aí maravilhoso na Quinta Linha. Eu já falei aqui que eu trabalhei tratorista na 8ª linha, quando eu era guri. É, rotativo naquele. Um brejão danado lá, rapaz. É, vamos lá. Vamos tocar moto, depois não manda mais. Vamos rodar mais mensagem. Vamos lá? Qual que é a primeira aí? Teodoro Sampaio. Essa aqui, essa é boa. Depois eu vou tocar o Jazz no outro bloco, tá bom? Mais ou menos assim, Teodoro Sampaio. Toca pra nós, Caca Madeira.

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10: Meio-dia e 46.

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2: 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Beleza? Quem você tá falando Schmidt aí para mim? É para tocar moda? É para tocar moda já? Eu falei tanto assim? Ah, comprida? Ah, então vamos tocar a moda então depois. Mas não dá pra rodar um só? Só um? Então manda rodar um. Roda um, uma mensagenzinha só, uma. Pros caras não xingarem.
3: Fala, meu patrão Vanderlei Cabeludo, como é que você tá? Tudo beleza?
2: Fala, meu guri!
3: Tamo aqui no Rancho 3P, JTI, meu filho.
2: Alô, JTI, Rancho 3.
3: Toca 3P. Pra nós aí, Castelo e Mansão, a Garça Branca.
2: Vamos achar aqui, vamos
3: e
2: achar
3: manda um alô bloco pra nós aí, beleza?
2: Beleza, valeu, JTI? Um abraço ao Elias também aí, JTI, meu grande amigo, meu grande irmão. Um abraço pra vocês aí, JTI. Mais ou menos assim. Christian Ralph, toca pra nós.

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12: 1 e 3.

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1: 13:06, ou seja, 1:06, hora abençoada por Deus, né? Você que tá comendo a sua, assando o seu churrasquinho aí, né? Eu tô com inveja, porque a gente tá aqui, minha barriga tá roncando mesmo. Mas faz parte, daqui a pouco, né? Vou lá no Boquinha de Cobre, que tô assando um leitão. Vou lá e vou comer um pé de porco lá. Pode ter certeza, né? Lembrando também que tá meus amigos lá, né? Tá o Benhur, tá todo mundo lá, pessoal lá, a galera. E também o Prancheta. Sabe por que Prancheta? Eu descobri porque ele chama, os caras chamam de Prancheta. Quando ele era jovenzinho, né? Agora tá velho já, mas quando ele era jovenzinho, ele que pegava Prancheta pra marcar o nome nas festas, pra cobrar dos caras. Entendeu? Ele pegava a Prancheta e a marcando, tinha que pagar, e ele é meio mercenáriozinho, assim, sabe? Ele gosta do tal da paia. E aí, rapaz, ele marcava, ele ficou o nome dele, Prancheta. 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Prancheta, que Deus abençoe você, tá bom? Continua trabalhando aí, meninão. Você é um menino fera, né? E cuidado com o Boquinha, viu? Cuidado que tá cerveja quente aí, cuidado. Tá bom, meu irmão? Quero mandar um abraço pra minha irmãzinha lá no Cuiabá, tá lá ouvindo a gente através do celular, através da topfm.top. Um abraço, um beijo, minha irmã, pro Paulo também aí, seu excelentíssimo esposo escravo, né? Um abraço pra ele também. Paulo, um abraço pra você. Vai, Corinthians! É, corintiano até o rastro. E um abraço também pra todo o pessoal aqui da Campo Grande. Vamos ouvir uma mensagenzinha aí? Senão os povos vão xingar nós. Você pode ligar aqui, ó. 992188550. Manda mensagem de voz ou escrita, beleza? Vai participar do sorteio, que é uma cesta básica da, sem dúvida, ó, SS Cesta Básica. Mas pensa numa cesta ajeitada, né? E também uma ração da Central Rações, beleza? Vamos lá, roda aí.
2: Boa tarde, Vanderlei Cabeludo. Aqui é Elisângela Camacuã.
1: Oi, Elisângela Camacuã.
2: Quero participar do sorteio.
1: Beleza,
2: participando. Estou feliz, estou na top.
1: Beleza.
2: A programação aqui que está maravilhosa.
1: Um abraço.
2: Ótimo sabadão a todos. Obrigada.
1: Um abraço.
2: Boa tarde, Vanderlei.
1: Um abraço para todo mundo. O que foi aí? Manda aí, manda.
3: Bom dia, Vanderlei Cabeludo, aqui é a Dercy, aqui ligado na Top, tô feliz.
1: Ô, Dercy!
3: Top.
1: Beleza, Dercy, obrigado. Manda.
4: Fala, meu amigo, Vanderlei Cabeludo, aqui é o Gilson Perage de Jati.
1: Ah, Gilson!
4: Tamo por cá, na minha residência, tamo por cá.
1: Ô,
4: os meninos tá no limpo.
1: Sabadão,
4: na limpeza,
1: né,
4: do frango caipira aqui.
1: Pus, é bom, então, hein?
4: Frango caipira.
1: Ei, é
4: aí,
1: bom,
4: o Toninho.
1: Eu gosto demais, hein, Gilson?
4: O Toreba e o velho amigo Quincão.
1: O Quincão tamo também tá aí.
4: Na limpeza dos frangos.
1: Gurizada, hein? Ei, Jati, maravilhoso. Um abraço pra todo mundo. Quero mandar um abraço pra Câmara Municipal de Jati, pra todos os vereadores. Todos os vereadores também aqui de Campo Grande. Quero mandar um abraço muito especial. Manda aí.
5: Boa tarde, Vanderlei Cabeludo. Boa tarde, Igor Andrade. Boa tarde a todos os tops ouvintes.
1: Andrade.
5: Sou Agenor Gerônimo de Souza, da comunidade negra de São Benedito, Tia Eva.
1: Ei,
5: aqui no São Jardim Centro-Oeste, na escuta aqui da Top 88.9.
1: Um abraço.
5: Ô, Vanderlei, se vocês puderem, toca pra nós aí uma música do Eco do Pantanal,
1: Eco
5: da Dona Maria. Ofereço pra toda a galera.
1: Ele
5: que tá aí.
1: Essa música é boa.
5: A melhor do estado, a melhor do Brasil.
1: Top Eco
5: FM.
1: Do Pantanal.
5: Tô feliz, tô na top. Me coloca no sorteio, Vanderlei.
1: Você já tá
5: qualquer
1: no sorteio, meu irmão.
5: Eu vou ficar muito feliz, porque os prêmios seus são excelentes, são ótimos. Tchau.
1: Tchau, meu irmão. Manda outro. Dá tempo de rodar mais um aí?
6: Boa tarde, Vanderlei Cabeludo. Aqui é o Paulo Roberto, do Jardim Aero Rancho. Aí sim.
1: Aô, Rancho!
6: Toca pra nós!
1: Toca pra
6: Léo
1: nós!
6: Léo Canhoto e Robertinho, soldado sem farda.
1: Léo Canhoto e Robertinho.
6: Sábado, pra saber se o troço tá quebrado, vou levar umas agulhas pra você aí. Pro Marrão Gracê. Caiu Dorival, Raimundo, José Carlos. Manda que o Barrão engantar pros
1: Um abraço, pessoal de Eudápolis.
7: Fátima do Sul, Glória de Dourado. Toc, toc, toc pra nós.
1: Um abraço. Léo Canhoto e Robertinho, ele pediu, né? Léo Canhoto e Robertinho, um abraço pra vocês aí, um abraço, obrigado pela audiência, obrigado pelo carinho. Então manda aí, vou tocar a moda essa primeira, vamos ver qual que é as modas que tem. Uma é o Canto da Terra, depois Munhoz e Mariano, tudo nossa gente daqui, e depois meu filhão Lucas Matos, é meu filho, com muito orgulho, canta bem, quero que vocês avaliem aí. Fala, olha aí, essa música é Eu Assumo, é boa demais.

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3: 1:24.

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1: 1:24.

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1: Beleza, beleza, bacana demais. Só modão ajeitado, hein? Ah, meu filhão aí, tá tocando aí uma festa, família Santos, família Souza e Santos, um conto de família, né? E o gurizão tá lá tocando a moda lá, bacana. Quero mandar um abraço pra todo o pessoal do meu Campo Grande, da Glória de Dourado, de Fátima do Sul, de Caracol, de Bodoquena, de Terenos, nosso querido cidade vizinha aqui, Terenos. Um abraço pra todos vocês que estão sintonizados. Obrigado pelo carinho. Pode mandar mensagem no 67-99218-8550. 99218-8550. É. Alô, Caracol, alô, Camapuã, alô, Glória de Dourados, é, firme e forte, pode mandar mensagem, vai concorrer um saco de ração da Central Rações, né, e pros seus pets, as melhores marcas do Brasil, distribuidora para todo o estado do Mato Grosso do Sul. 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Quero aproveitar aqui e mandar lembrar, né, que o aniversário do nosso Tony Ueno, nosso japa, né? Nosso patrão, que Deus abençoe você, que dê muita saúde. Amanhã o aniversário dele, nós comemoramos ontem, né? Comemorando assim, rapaz, ele fez um discurso, emocionou todo mundo, cara. A história de vida, uma história de vida bonita, de trabalho, dedicação, de amor, né? E ele é o japonês, ele é muito dedicado, trabalhador, né? E o Tony Ueno é diferente, né? Eu tenho aproveitar aqui e mandar um abraço para todos os japoneses, os mestiços que falam, né? Os sansei, nisei, tem tanto, né? Mas que, sem dúvida nenhuma, são para Campo Grande, Mato Grosso do Sul, aonde eles vão, é de construção, de trabalho, dedicação. Então, isso aí, educação. Então, isso é muito bacana. Grande abraço a todos os nossos japoneses do Mato Grosso do Sul e do Brasil, né? E parabéns aí, Tony. Que Deus dá muita saúde para você, que você continue trabalhando, fazendo tudo que você sempre sonhou, né? E ele tá muito realizado com a Top FM, que a Top FM realmente tem, além de ter um alcance, uma audiência muito boa, e já estamos chegando lá nas cabeças, né? Com um ano de existência, estamos chegando nas cabeças. Isso é equipe, é time, né? Que ele falou, é time, que é time, né? Todos aqui é uma família, né? Passam, vão embora e a amizade fica, enfim, ou estão aqui, já tem alguns, já tem anos, quando começou, né? E isso é muito bacana, e eu quero continuar aí, se Deus quiser, né? Um abraço pro meu amigo Alberto, deve estar aí na boleia, né? Trabalhando aí no aplicativo. Ô, Humberto, um abraço pra você, meu irmão, que Deus dá muita saúde pra você. Não ouvi teu áudio aqui ainda, mas um abração já, né? Manda uma mensagem pra nós aí.
2: Cabeludo, Lucas Araújo por cá, na melhor programação, na melhor rádio, Top FM.
1: Obrigado, irmão. Um
2: sorteio.
1: Vozeirão, hein?
2: De aplicativo nessas cidades loucas de Campo Grande, esse tempo chuvoso, né?
1: Tá bem embaçado.
2: Caindo aí a temperatura, passando aquele bermaço, aquele calor, tá bom? Mas é isso aí, tamo junto. Tô feliz, tô na top.
1: Falou, meu irmão, um abraço, obrigado pelo carinho, manda outra.
3: Boa tarde, Vanderlei Cabeludo. Aparecida Nascimento da Silva, de Culturama.
1: Culturama.
3: Sou feliz. Vambora participar do sorteio aí. Fica com Deus, que Deus abençoe.
1: Amém, obrigado. Um abraço à nossa Culturama, um abraço ao Teté, a todo mundo aí, o Bombril, esse povo maravilhoso que eu tenho. Meus amigos da antiga, né? Grande abraço, hein? Eu conheço todo mundo lá. O Giba falando que amanhã tem a cavalgada. Amanhã a cavalgada com almoço. Acho que vai ser na Chaparral. Parece que é na Chaparral. Chácara, é verdade, Chácara Chororó. Bom, bem lembrado, Igor. Você é um computadorzinho. Obrigado, viu? Ô. Do pessoal da Náutico Pesca aí, um abraço, né? E também quem tá lá com o Lucas. Luquinha, um abraço pra você, o nome do meu filho. Um abraço pra você, ô Giba do Boi, você é um guerreiro, cara. Um abraço pra você, que Deus abençoe, que seja a festa maravilhosa amanhã, né? Vai ser já, tem mais de 1000 cavalos inscritos já, 1000 cavaleiros inscritos, né? E vai ser, sem dúvida nenhuma, um almoço maravilhoso, que isso ele sabe mexer, hein? O Giba sabe. Lógico que ele não vai ter tempo de ir lá, não sei se é ele que vai assar a carne, não é, mas que ele sabe mexer, ele sabe, né? Grande abraço, Giba, manda.
4: Boa tarde, Vanderlei. Valeu, meu amigo.
1: Boa tarde, meu.
4: Toca pra nós.
1: Toca pra nós.
4: Bruno Marrone aí.
1: Bruno Marrone, manda, vou mandar.
4: Um abraço pro nosso amigo Ayrton.
1: Ô, Ayrton.
4: Valeu.
1: Ayrton, um abraço.
4: Nosso amigo Ayrton aí é do. Aí do Los Angeles.
1: Lá do Los Angeles, um abraço.
4: Que a gente montamos a sua estrutura lá pra vereador faz muitos anos atrás.
1: Ei, ô, Luciano, obrigado, Luciano. Um abraço pro pessoal do Montevidéu aí. Um grande abraço, obrigado pelo carinho. Vamos mandar.
5: Boa tarde, Vanderlei Cabeludo. Aqui é o Douglas da Equipe de Experiência do Bairro Jardim Monte Alegre. Vou lá, tô feliz. Quero ganhar o saco de ração.
1: Tá bom, eu tô escutando o latido do cachorro aqui. E mandou a foto também. Não, beleza, meu irmão. Tranquilo. Vamos torcer pra você aí. Vamos torcer pro seu pet ficar mais feliz ainda, né? Que a ração da Central Rações, sem dúvida nenhuma, é as melhores marcas do Brasil, né? Vamos lá, mais um.
6: Boa tarde, Vanderlei Cabeludo. Aqui é a Patrícia Esquivel. Tô feliz, eu tô no top. Me coloca no sorteio do Pix. Que Deus abençoe a todos. Um ótimo final de semana.
1: Valeu, Patrícia. Obrigado. Bora. Vamos lá, mais um.
7: Bom dia, Paivinha do rádio.
1: Errou. Paivinha já foi dormir. Paivinha
7: boa
1: tá descansando.
7: Boa tarde, Vanderlei Cabeludo.
1: Beleza?
7: Tô aqui pra nós, em Pirinho de Violeta, né, do Bairro J. Clube. Eu fui exponente a Cida Reis.
1: Eu não entendi a música.
7: Tô aqui pra nós, em Pirinho de Violeta, né, do Bairro J. Clube. Eu fui exponente a Cida Reis.
1: Que lindo de Violeta.
7: Tô na toca. Toca.
1: Mas deve ser boa, Samado. Vamos ver se nós achamos aqui. Beleza? Grande abraço pra vocês aí. Obrigado pela sintonia. Um abraço muito especial pra minha irmã Valdirene, Vanderlene, Vaguinho. O meu irmão lá em casa é o seguinte: é Vanderlei, Vanderlena, Valdirene e Wagner. E também pros agregados, né? Que é o meu amigo escravo, Ricardo, que é o marido da minha irmã, e o Antônio, que é marido da Camilinha. É o Camila. Um beijo pra você, minha filha, minha sobrinha. Vamos tocar moda? Qual que é a primeira aí que eu pedi pra você? Eco do Pantanal. Essa música é boa, rapaz. O pessoal tá pedindo, rapaz, bastante aqui. Vai lá, Eco do Pantanal. Toca pra nós. Vamos dançar.

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3: 1:46.

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2: Isso é o de casa. Zezé de Camargo, Luciano.
3: Deixa com nós, deixa com nós.
2: Rapaz, pega na Vicentina, sai do Pelagec, você sabe lá.
3: É lá do Pelagec, não, tá falando. Nós somos do Pelagec, meu irmão.
2: Fala aí com nós, rapaz.
3: É nóis, um abraço pra você, meu irmão. Que Deus abençoe você. Manda outro, manda outro.
4: Boa tarde, meu amigo Mandalei Cabeludo. Aqui é o Eric, seu Augusto, também minha esposa nesse programa de sabadão. Estamos aqui fazendo faxinão em casa aqui. E só pra mim, dando conselheiro, festa pra minha esposa. Todo sábado eu ouço o seu programa, hein?
3: Obrigado.
4: Sorteio, meu amigo, quero correr os prêmios.
3: Tá,
4: todo sábado eu ouço o programa.
3: Você tá no sorteio. Já estou no sorteio.
4: Toque pra nós.
3: Toque pra nós.
4: Bonatório.
3: Um abraço, meu irmão, obrigado pelo carinho. Um abraço pra sua esposa, pra toda a sua família aí. Baô, beleza? Manda.
5: Boa tarde, Wanderlei Cabeludo, aqui é Carol do Indo Brasil. Quero participar.
3: Alô, do sorteio. Indo Brasil.
5: Põe aí a música do Chora Todo Mundo, oferece lá pra Cida do Pátio, lá em Terenos, Pedro Jorge, tá?
3: Valeu,
5: tô feliz, tô na top.
3: Um abraço pra todo o povo de Terenos, Pedro Jorge, um abraço pra todo mundo aí, todo mundo de Terenos, povo maravilhoso, manda, manda.
6: Boa tarde, Wanderlei Cabeludo.
3: Tarde.
6: Se der tempo aí, dá um alô pra nós aqui em Dourados.
3: Alô, Dourados.
6: Nelson, Sônia.
3: Ô, Sônia, obrigado.
6: Um abraço pra você aí, bom trabalho, bom programa, tudo de bom.
3: Obrigado, meu irmão, um abraço pro povo de Dourados aí, pros meus parentes, eu só tenho uns 2.000 parentes em Dourados. Grande abraço a todos vocês aí, um abraço mesmo, fundo do coração. Fico feliz em receber uma ligação sua aí, obrigado. Vamos tocar moda? Vamos tocar moda porque aqui não pode parar não, o trem vai, ô, trem fuçado, viu, cara, gosta demais. Qual que é essa primeira que eu pedi aí? Luan Santana, Acorda o Prédio. Essa música é chique demais. Quero mandar um abraço lá pra Preta, Pretinha, Preta, lá em Dourados. Um beijo pra vocês. Também pra Fátima do Sul, pro Marcão. Marcão, ó, pra você, meu irmão. Mais ou menos assim. Luan Santana, toca, toca.

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1: 14:05, 2:05. Vou falar pra vocês um trem, viu? Tá faltando, vai menos de uma hora pra você mandar mensagem escrita ou áudio no 99218-8550 que você vai concorrer, sem dúvida nenhuma, uma cesta básica. Olha, vou falar pra vocês, é chique. SS Cesta Básica, né? Esse pessoal aí que sabe trabalhar, tem uma história, né, nessa área, né? Sabe fazer, sem dúvida nenhuma, a cesta básica, que o cliente fica feliz, né? E também eles por ter uma clientela muito grande. Então pode ter certeza, você quer mandar uma cesta básica para alguém, para os seus funcionários, para você mesmo, né? Então você liga no 967-99170-2050. 99170-2050, falado? E a Central Rações, um saco de ração pro seu pet, né? Você vai concorrer também aqui. Se você não ganhar e não tiver o pet, você dá pra alguém, pra um vizinho, ou vende, né? 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Um povo arrojado. Eu quero mandar um abraço pro seu Nailton, lá que tá, pelo que eu vi a foto, que ele tá assando um porquinho, né? Lá no Boquinha, lá na tapera do Boquinha. Um abraço aí, um beijo do coração de vocês aí. Daqui a pouco eu tô chegando com a fome, rapaz, barriga tá lá nas costas, beleza? Um abraço pra ele, vou tomar um Guaraná também, que eu sou filho de Deus, né? Hoje sabadão maravilhoso, eu quero que você esteja muito bem, né? Lembrando, alô Caracol, pode mandar mensagem aí, 102,3, nossa Caracol, Alto Caracol, aquela fronteira toda ali, né? Alô Camapuã, um abraço pra vocês aí do fundo do coração, pessoal da chácara, da fazenda, os tratoristas, pessoal que trabalha na lida do gado, grande abraço a vocês aí, tá? Um grande abraço a todos do nosso estado do Mato Grosso do Sul, esse estado maravilhoso. Quero aproveitar aqui e mandar um abraço pro nosso governador Riddle, um abraço pra você, Riddle, também pro meu patrão, meu paizão, Putinelli, grande abraço, né? Um abraço pro Léo, que é o Coringa, é tudo, ele é motorista, ele é companheiro, ele é parceiro, pra vocês terem ideia, o Léo, eu não sei quantos anos o Léo tem, mas ele é novo ainda, mas o André fez um parto dele lá em Fátima do Sul, há 50 anos atrás, mais ou menos, que ele deve ter uns 50. E hoje ele ajuda, é parceiro, esse grande irmão que eu tenho, que é o Léo, né? O Leonas, meu amigo pra caramba. Então um abraço pra você aí, meu irmão. Deus abençoe você nessa lida aí, nessa caminhada, tá bom? Quero mandar um abraço pro Carlão, vereador da Câmara Municipal. Carlão, um abraço pra você, meu irmão. Também pra todos os vereadores, né? Um grande abraço. Coringa, um abraço pra você. Alô, Cabalmi, um abraço pra você. Um abraço muito especial. Valeu, meu irmãozão, filho do Cabalmi, meu grande amigo, foi meu colega na Câmara. Infelizmente, foi morar com Deus, mas era um grande cara. E o Flavão, filho dele, é um grande cara também. Vamos rodar uma mensagem? Dá tempo ou não? Dá tempo de rodar uma mensagem aí? Não dá tempo? Tem moda agora então? Então vamos tocar moda na outra, vamos me perdoando aí, mas daqui a pouco nós vamos rodar umas mensagens aí. Mais ou menos assim. Zezé de Camargo e Luciano é pedido da gurizada. Então hoje tô atendendo mais pedido, beleza? Mais ou menos.

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4: 2:24.

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1: Duas e vinte e quatro, tá nos últimos minutos aí pra você poder mandar mensagem. 99218-8550. 99218-8550. Manda suas mensagens, de escrita ou falada. Mais ou menos assim, solta aí.
2: Ó, o Vanderlei Cabeludo. Manda aí uma moda boa pra nós, ó. Amor da minha vida, tá em outros braços.
1: Amor.
2: Tá curtindo, vou tranquilo. Só os amigos que bom, eu, Toreba, Gilson, aqui, a Peragem, aí, Quicão e Toinho. Manda pra nós aí.
1: Beleza, meu irmão, um abraço, obrigado aí. Vamos ver se eu acho aqui. Manda.
3: Bom dia, Vanderlei Cabeludo.
1: Aqui boa tarde.
3: Pereira, toca pra nós aí uma música do Zezé de Camargo e Luciano, qualquer uma aí, Vanderlei Cabeludo. Estamos na audiência aqui no Zé Pereira, todo mundo ouvindo a sua rádio aí.
1: Ô, Zé Pereira,
3: valeu,
1: passa uma aí.
3: Abraço do Agair, da galera aqui do Zé Pereira.
1: Valeu, meu irmão, obrigado.
3: Todos os seus ouvintes, pra minha esposa. E toca pra nós.
1: Um abraço pra sua esposa, você não falou o nome dela, mas tudo bem, beleza, um abraço pra ela. É, um abraço pra você, obrigado pro pessoal do Zé Pereira. Manda mais outra, manda aí.
4: Tô feliz, tô na top, é o Jorge Plínio do aplicativo.
1: Ei, Jorge,
4: boa tarde, Vanderlei.
1: Boa tarde, meu irmão.
4: Puder, a Majestade Sabiá.
1: Majestade Sabiá.
4: Com a Marília.
1: Marília,
4: muito linda essa música.
1: Acho que é a Marília Mendonça ou é mais, a Roberta Miranda? Acho que é mais Roberta Miranda, hein? Vamos lá, manda outra.
5: Boa tarde, aqui é a Tânia, estou feliz, estou na FM Top, eu, a minha filha Briane e minha neta Ariana.
1: Um abraço pra vocês, obrigado pelo carinho. Tá concorrendo já a cesta básica da SSS. Cesta básica e também o saco de ração, beleza? Da Central Rações, bora!
6: Um abraço pra você, Futurama, um abraço pra quem fala.
1: Alô, Futurama!
7: Vanderlei Cabeludo. E aí, meu amigo, só de boa? Então, guerreiro, eu moro em Campo Grande, aqui na Aero Rancho.
1: Um abraço, pessoal da Aero Rancho.
7: Aqui, ó. É o seguinte, eu quero que você toque uma música Ataíde Alexandre, Acordo Pra Sonhar.
1: Ataíde
7: e
1: oferece
7: pra todos os casal apaixonados, que nem eu.
1: Beleza.
7: Eu apaixonado pela minha mulher, né? A Ângela, entendeu?
1: Ângela, um abraço, Ângela.
7: Eu acabei de chegar, entendeu? Ah, rapaz, eu quero oferecer pra todo mundo essa música, valeu?
1: Beleza,
7: tanto
1: meu
7: aqui de Campo Grande quanto interior e até onde essa emissora querida chega, valeu? Aqui é o Sidney, e se você tiver sorteio, coloca meu nome aí, valeu?
1: Já tá concorrendo. Um abraço, meu irmão, obrigado pelo carinho.
7: Fui!
1: Vai com Deus. Vai, bora, moda. Como é que tá aí? Vai dar tempo ainda de soltar mais um aí? Manda.
8: Tarde, Vanderlei.
1: Tarde.
8: Boa tarde, meu filho.
1: Obrigado.
8: Aqui é a vovó Ivone Leonor da Silva, do bairro Los Angeles.
1: Oh,
8: a vovó da Top.
1: Obrigado.
8: Eu quero te pedir um favor, meu filho. Como todos da Top aí já me conhecem, já me ajudaram, eu fiz uma retirada de um tumor do intestino e eu estou precisando, meu filho, muito de frutas e legumes para que eu possa bater no liquidificador e me alimentar. Se tiver alguma frutaria, algum mercado que possa fazer isso por mim, que Deus abençoe a todos, viu?
1: Fica beleza,
8: com Deus,
1: vamos.
8: Um abraço da vovó Ivone Leonor da Silva.
1: Oi, Ivone.
8: Põe o meu nome nos sorteios aí.
1: Tá bom,
8: filho,
1: já tá concorrendo. Tá concorrendo, vovó Ivone. Vovó Ivone, um abraço, fica com Deus. Deus que abençoe, que a senhora fique boa logo, se recupere, né? E a gente vai ver o que a gente faz aí, tá bom? Fica com Deus, um abraço. Manda moda, agora vai ser Mato Grosso e Matias, pedido também, Estrada da Minha Vida. Acho que foi o Humberto que pediu essa música, aquilo do aplicativo. Pedaço da Minha Vida, desculpa. Pedaço da Minha Vida, essa música é boa demais, é antiga. Ele falou que ela era de 1976. Aí você pediu João Mulato e Douradinho, mas é de João Mulato, tem só João Mulato e Pardinho. Vou tocar um aqui também. Mais ou menos assim, Mato Grosso e Matias, toca, toca, toca pra nós.

0: Dani. Então toca, toca, toca pra nós.
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2: Você sabia que o Caminho do Piabiru é uma rota histórica que conecta o Oceano Atlântico ao Pacífico, atravessando Brasil, Peru e outros países da América Latina? Utilizado há mais de 3 mil anos por povos indígenas e, mais tarde, por exploradores europeus como portugueses e espanhóis, o caminho serviu para a busca de ouro e prata. Urandir, um pesquisador brasileiro, começou a explorar esta rota na adolescência, investigando diversos trechos, como o que liga Cusco, no Peru, ao litoral brasileiro. O Piabiru facilitou migrações indígenas e teve um papel importante na colonização do sul do país. E as pesquisas continuam. Ficou curioso? 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
6: 2:45.

35. Vamos sortear logo a cesta básica. Vamos, manda. Parou! O telefone tá aqui já, peraí. Telefone 3778. 3778. Maria, Aero Rancho. Alô, gurizada do Aero Rancho. Ah, rapaz, mas também tem ligação do Aero Rancho hoje, hein? Hoje teve. O bairro que mais teve, o lugar que teve mais ligação hoje foi do Aero Rancho. Ligação não, mensagem, né? Então, Maria, depois eu ligo pra você, mas pode pegar aqui a partir de terça-feira, aqui na rádio, a sua cesta básica. Você vai adorar, porque é maravilhosa. Da SS Cesta Básica. Parabéns ao pessoal da SS. Tem que mexer com quem entende. E o SS Cesta Básica, o pessoal entende, tem uma história com cesta básica. Não é de um dia pro outro, não. E realmente é muito legal a cesta básica que a gente sorteia hoje. SS, um abraço para todos vocês aí. Que Deus abençoe essa família, esses guerreiros, marido e mulher, parece que trabalham juntos, né? Que Deus abençoe vocês, tá bom? Boa sorte. Então ganhou o Henrique, do Jardim Monte Alegre, e ganhou também a Maria do Aero Rancho, beleza? Fechou? Vamos fechar, eu quero só, a hora que você fazer, que vai tocar, dá tempo de tocar as três, chamamé, aí eu paro de falar. Eu quero mandar um abraço muito especial a todos vocês, obrigado. Obrigado, gente, obrigado Deus, esse Deus maravilhoso. Agora você vai continuar aqui com meu amigo Igor, né? Igor Andrade, esse menino do Voz de Ouro, esse menino maravilhoso, inteligente, é um companheirão, e eu tenho certeza que vocês vão gostar muito de estar junto com ele aí na programação que vem a seguir, beleza? É mais ou menos assim, né? Toca o chamamé pra nós aí, Zé Correia, Dino Rocha e Perla, uma paraguaia, essa paraguaia é maravilhosa. Esse dia ela tava no Daniel, eu fiquei muito feliz de ver ela na televisão, mas eu vi ela, né? Ela é minha amiga. Então Deus abençoe vocês aí, gente, obrigado pelo carinho. Agora eu vou tomar um guero-guero que eu sou filho de Deus, e é mais ou menos assim. Toca pra nós, tchau, gente.

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2: 3 e 4.

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2: Está começando mais um Top Mix. Eu sou Igor Andrade e hoje, excepcionalmente, nós vamos até às 16h. Hoje o nosso programa é bem curto, porque a partir da próxima semana, atenção você aí, nosso ouvinte top, você que curte o Top Mix com Igor Andrade, tá? Nós vamos estar em novo horário, né? Nosso programa entra em novo horário a partir da próxima semana, estaremos ao vivo todos os sábados das 15h às 18h, das 15h às 18h, logo após o Vida Sertaneja, com Vanderlei Cabeludo, que vocês curtiram aí muito grandemente, tá? Mas nós vamos seguir no nosso programa. É isso aí. Você de casa junto comigo, com Igor Andrade e a nossa seleção de músicas variadas, a seleção de músicas pra você, aquelas músicas que marcaram época, músicas que marcaram seu coração, que te alegram, que te animam, que te colocam lá pra cima. Esse é o seu Top Mix com Igor Andrade. Muito obrigado pela sua audiência. Você que curte a nossa programação em todo Mato Grosso do Sul, pela Rede Top e as quatro emissoras que levam o nosso sinal para todo esse estado lindo. É isso aí, olha, nós vamos agora curtir essa sequência maravilhosa de sucessos, você aí junto comigo nessa tarde maravilhosa de sábado, né? Essa tarde de sábado aí, estamos juntos e misturados, esse sabadinho chuvoso, né? Chuvoso aqui em Campo Grande, em todo Mato Grosso do Sul aí, nessa chuvinha gostosa pra dar aquele refresco desse calorzão que, olha, vou te contar, hein? Não é mole não, hein? Mas a gente aguenta, né? Que a gente, olha, tem que tirar o chapéu pro Mato Grossense, porque aguentar esse calor daqui do nosso estado não é mole não, né? Não é mole não, tá bom? Mas nós vamos seguindo com o nosso programa, você curtindo e vai mandando seu WhatsApp, manda o seu recado especial pelo 992188550. Hoje nosso programa, uma hora apenas, tá? Uma hora apenas, mas você de casa vai estar curtindo a gente aí no próximo sábado, a partir das 15h até as 18h. E na sequência tem o Top Hits com o Ricardo Ortiz, tá bom? Vamos começar então nossa primeira sequência de sucessos aqui na Top FM. Vai mandando seu WhatsApp, pega o 992188550 e a gente começa com ele, Bruno Mars, I Just Might.

Cogumelo Plutão, Esperando na Janela, lançamento do ano 2000, que você confere aqui no nosso programa, né? Muito bom, só música boa aqui no Top Mix. Também tivemos Bruno Mars com I Just Might e Munhoz e Mariano com Camaro Amarelo. Muito bem, 3:18, temos já algumas participações aqui no nosso WhatsApp, você de casa mandando pra gente aquele recado super especial neste sabadão gostoso, chuvoso, bom pra ficar em casa curtindo a rádio, curtindo

0: da Top FM ouvindo Top Mix, né? Muito bem, que nem a nossa querida amiga Elizabeth. Oi, Elizabeth.
1: Boa tarde, Igor Andrade. Aqui é Elizabeth, motorista de aplicativo.
0: Que bom.
1: Uma tarde abençoada para todos nós.
0: Amém.
1: Vai ser bem rapidinho hoje, né? Mas tá bom.
0: Verdade.
1: Semana que vem, novo horário. Esse horário aí vai ser bom, né? Das 3 às 6.
0: Maravilha.
1: Ótimo horário.
0: Maravilha.
1: Tô feliz, tô na top.
0: Bacana demais. Obrigado, minha querida Elizabeth, motorista de aplicativo, tá aí, ó, circulando, tá aí na rodagem, levando seus passageiros por toda a nossa cidade e curtindo a Top FM, mandando esse recado super especial, viu? Obrigado, Elizabeth, obrigado aí pela sua participação, pela sua mensagem. Também a minha querida amiga Juliane Vilalba, do Jardim Itamaracá. Boa tarde, gostaria de ouvir a música do Max Henrique, Monza Carburado. Maravilha, maravilha, hein? Monza Carburado, nosso amigo Max Henrique. Na sequência do próximo bloco a gente coloca especialmente pra você, tá bom, Juliane? Obrigado, minha querida, um abraço pra você. Muito bem, faltando poucos segundos pras 3h20, roda e avisa, vem aí os nossos comerciais e na volta mais Top Mix com Igor Andrade aqui na Top FM. Segura que a gente volta já.

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2: 3:24.

0: aí, Djavan Cena, nessa regravação do ano de 2005. Muito boa, né? Você curtindo a nossa programação, estamos de volta com o Top Mix, ao vivo aqui pela Top FM, são 3:29. Lembrando que na sequência tem Edson Lima com Modas e Violas, a partir das 16h, aqui na Top FM, você não pode perder, tá bom? E lembrando que na próxima semana, o Top Mix volta ao ar a partir das 15h, das 15h às 18h, novo horário do programa Top Mix com Igor Andrade, você curtindo aqui na programação mais top do seu rádio. Muito bem, olha, temos participações aqui do nosso WhatsApp, você de casa mandando pra gente pelo 992188550, assim como a nossa querida Patrícia Esquivel. Boa tarde, Igor Andrade, Patrícia Esquivel, do bairro Bosque do Avilã. Muito bem, tá aí participando com a gente, bacana, valeu, valeu, valeu. Quem tá comigo também, a nossa querida Evelyn, Evelyn do Aero Rancho, tá aí participando conosco, obrigado pela sintonia, pela sua audiência. Também comigo está o Luiz Carlos, meu querido parceiro Luiz Machado. Fala, Luiz Machado, boa tarde.
1: Tô feliz, tô na top. Boa tarde, Igor.
0: Boa tarde.
1: Luiz Machado, motorista de aplicativo. Ô, Igor,
0: oi.
1: Tô na sua escuta, hein? Tô feliz, tô na top.
0: Aí eu dou valor. Obrigado, obrigado, obrigado, Luiz Machado. Tá aí na rodagem, motorista de aplicativo, tá aí curtindo a gente. Coisa boa demais, hein? Você aí ligado na programação da Top. Aquele abraço especial pra você, meu amigo, minha amiga, ligado em Camapuã pela 90.9. Minhas amigas, meus amigos queridos também em Glória de Dourados pela 98.9 e Caracol 102.3. Rede Top sempre crescendo, coisa boa demais, né? Olha só, quem tá mandando mensagem também é minha mãe é Elzinha, tá aí, ó, filhotinho. Toca a música Fixação do Kid Abelha. Beijos, tô feliz, tô na top, valeu, mãezinha. Obrigado pela audiência, obrigado pela sintonia. Tá aqui, ó, curtindo o filho no rádio. Quem tá comigo também é meu amigo Hilário Santos, da Chácara Difícil Acesso. Só que ainda bem, a chácara é difícil acesso, mas o sinal da top chega facinho, tranquilo lá, né, Hilário?
2: Boa tarde, Igor Andrade, tô feliz, tô na top, Hilário Santos.
0: Ótimo, obrigado.
2: Trabalhando aqui, tranquilo. Parou de chover agora aqui,
0: pois
2: da
0: é.
2: Chácara Difícil Acesso.
0: Sim.
2: Só curtindo aí a rádio top, tô feliz, tô na top.
0: Aí eu gostei. Obrigado, Hilário. Obrigado pela sintonia, pela sua audiência na Chácara Difícil Acesso, hein? Esse nome, francamente, é muito bom, viu? Muito bacana. Chácara Difícil Acesso, Hilário Santos, obrigado pela sintonia, pela audiência. E olha, vai mandando seu WhatsApp pra mim também. É pelo 992-188550, tá? Ah, olha, hoje não é o Bidu, não, viu? Quem tá aqui, ó. Não, é o Queixada, né? O Queixada tá mandando mensagem, ó, mas não é o Bidu não, tá? Hoje é o Igor Andrade, tá? Programa Top Mix, tá bom? Mesmo assim, um abraço pra você, viu, Queixada? Tá lá no bairro Los Angeles, né? Tá aí ouvindo a gente. Obrigado aí pela audiência. Tá bom? Bidu, né? Mas um abraço aí pro nosso querido amigo Bidu, grande Bidu aqui da Top FM, curtindo aí, né? Ele que vai estar aí também aos sábados, né? Junto com o pai, vai dividindo o show da Top aí nas manhãs de sábado, né? Das 8 ao meio-dia. Vai estar aí o Bidu mais o Paiva tocando o barco aí na programação da Top FM. E durante a semana você tem o clube do Bidu das 7 às 9 da noite. Tá bom? Vamos seguindo então, pedido especial da minha querida Juliane Vilalba, curtindo a Top FM e o Igor Andrade lá no bairro do Jardim Itamaracá. Vem aí, meu amigo, meu querido amigo Max Henrique, Monza Carburado.

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8: 3:45.

0: Raça Negra, Silvan. Pra vocês aí, ó, Cigana. Oferecimento especial pra nossa querida Nete Pinheiro, curtindo a programação na Quinta Linha em Fátima do Sul. Ela que oferece essa música especialmente para o marido dela, o Eugênio. Ela que é muito apaixonada pelo Eugênio, né? Maravilha, maravilha, você de casa participando junto comigo, mandando aí o seu recado, a sua mensagem pelo 992188550. E você curtindo a nossa programação em toda a, em todo o Mato Grosso do Sul, pela Rede Top FM e as quatro emissoras que formam essa sintonia maravilhosa. Tô feliz, tô na top, claro, sempre junto com você. Vamos lá, mais participações aqui. Vamos ver o Eric Jorcilei e a família dele, tá lá no residencial Búzios e curtindo a programação da Top. Fala, meu parceiro, boa tarde. Tá saindo aqui. Ah, agora foi.
1: Boa tarde, boa tarde.
0: Boa tarde. Amigo.
1: Aqui é o Eric de Selvus. Sou meu, minha esposa, vem seu programa de sabadão. Estamos aqui.
0: Ótimo.
1: Acabamos de fazer a faxinão aqui em casa aqui. Agora estamos.
0: Maravilha.
1: Vem seu programa. E toca pra mim dar uma preferida. Foi pra minha esposa. O nome dela é Luciana. Mandando pra nós aqui. Acabou de chegar um amigo nosso também aqui. Tá aqui, vem seu programa. Me coloca um sorteio, meu amigo. Acabou de concorrer o prêmio de hoje. Tô na top. Só obrigado. Aperta no vermelho. Quer ganhar o prêmio de vocês ainda, hein?
0: Tá certo. Obrigado, Eric. Um abraço aí pra todo mundo, hein? Tá curtindo a programação da Top, hein? No Búzios. Maravilha demais. Quem tá comigo também é a Tainara. Tainara Aguirre, lá do Barreiro Rancho. Oi, Tainara.
2: Olá, boa tarde. Parabéns pela programação.
0: Obrigado.
2: Aqui é a Tainara Aguirre de Arruda do Barreiro Rancho. Sempre na audiência. Coloco meu nome no sorteio dos prêmios de hoje. Tô feliz, tô na Top.
0: Maravilha.
2: Pra mim, uma moda do Mato Grosso Matias.
0: Tá certo. Obrigado, Tainara. Obrigado pela sua audiência, pela sua participação. Aqui, ó. O nosso amigo Regis, né? O Queixada. Ele tá lá no ônibus, tá trabalhando, se equivocou, mas tá desculpado, tá bom? Não se preocupa, tá bom, Regis? Ele tá lá trabalhando, escutando a gente, levando a programação da Top FM por toda a cidade. E obrigado pela sintonia, pela audiência, tá bom, meu caro? Valeu, valeu demais. Quem tá comigo também, a minha querida amiga Luzia. Ô, Luzia, lá no Zé Pereira. Boa tarde, Igor, tô feliz, tô na top, tô na escuta, coisa boa demais. Obrigado, minha querida, aquele abraço especial pra você e pra todo mundo do Zé Pereira. Muito bem, o Paulo César Tavares, curtindo a gente lá no Nova Campo Grande, é isso aí. Boa tarde, como vai, família, vai bem? Maravilha, estamos na sintonia, Paulo César Tavares, Nova Campo Grande. Bacana, tenha um excelente final de semana. Deus abençoe sempre igualmente, meu parceiro. Obrigado aí pela sintonia, pela audiência. Muito bom, muito bom, bom demais. Aqui a Priscila Andréia, Priscila Andréia Rodrigues. Boa tarde, Igor, parabéns pela programação. O mix tá maravilhoso. Ô, beleza, obrigado. Repõe nos sorteios de hoje. Priscila Andréia Rodrigues, Zero Rancho. Se der, toca Zezé de Camargo, Sem Medo de Ser Feliz. Bacana, minha querida, obrigado aí pela sua audiência, pela sua participação. Nosso programa já chegando ao fim hoje, tá? Mas semana que vem aí nós estaremos com o nosso programa até as 18 horas, tá bom? Vamos então com mais música, vem aí Fixação, Kid Abelha, pedido especial de mamãe, né? Muito boa essa música também, um clássico dos anos 80. Vamos ver. Sequência, tem Top Hits com Ricardo Ortiz também na programação. Sensacional. E agora, coladinho com o nosso programa, tem Edson Lima com Modas e Viola já já pra você.

Kaique de Abelha, Fixação. Fechando aí nossa última sequência no sucesso aqui no nosso programa, hoje mais curtinho, mas semana que vem estamos de volta a partir das 3 horas da tarde, depois do Vida Sertaneja com o Vanderlei Cabeludo. E antes da gente ir, quero mandar um abraço aqui para Nair Rocha de Jateí, que está na escuta da nossa programação. Nair, hoje a gente não consegue mais tocar a sua música, mas semana que vem pode estar aí com a gente que nós vamos colocar para você, tá bom? E também a nossa querida Elisângela de Camapuã, tá aí na sintonia conosco. Obrigado, Elisângela, pela audiência. Muito bem, 3 horas e 58 minutos. Você curtindo a programação da Top, mandando aquele abraço super especial para você que nos ouve em Campo Grande pelo 88.9, também pela 102,3 Camapuã e Glória de Dourados 98.9. Muito bem, olha, você de casa, obrigado pela sua audiência, pela sua companhia. Você fica agora com Edson Lima e o Modas e Violas. E a gente volta no próximo sábado, a partir das 15 horas, com mais um Top Mix aqui com o Igor Andrade, tá bom? Grande beijo pra vocês, o meu fraterno abraço e até sábado que vem. Tchau, gente, valeu!

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2: 4 e 6.

0: amigo Igor Andrade.
1: Rapaz do céu, vambora.
0: Vambora. Não é de jeito não, meu amigo, é por aqui. Agora começou o Modas e Viola, daquele jeitão, daquele modelão pra você que tem dor no coração, vem não. Que aqui você tromba no farpado. Boa tarde, papai, mamãe, vovô, vovó, titio, titia, estressado, o senhor Raimundo, os vizinhos. Boa tarde pra você que tá cruzando o estadão do Mato Grosso do Sul. Pra você das chacras e fazendas, sejam bem-vindos a sua rede top. Na direção geral, Tony Ueno. Na direção comercial, Marcos Rondon, pilotando a nave. Sertaneja a partir de agora. Eu, Edson Lima. Diamante Negro. O mais bonito. O mais belo.

tem muita gente trabalhando, né? Alô, Piraputanga, alô, Figueirão, alô, Pontinha do Coxo, alô, Camapuã, alô, Caracol, alô, Glória de Dourados, como é que vocês estão? Alô, Vale do Ivema, vocês estão bem? 4:08, chegando, mora em cima de moda, seu motorista. Alô, Rabicó, você não vale nada, Rabicó. Mora de moda. É mais ou menos assim, ó. Nossa senhora, alô, Cascabel, velho. Bora, pega pegando. 992.

abraço, Edson Lima. Olha, gente, o telefone, você pode mandar o seu zap aqui, ó. O telefone é o 992188550 para participar de um Pix de 88,90, tá bom? Você vai mandando o seu zap qualquer canto da cidade, qualquer canto do estado, do Brasil, do mundo, fale comigo. Eu vou ali e já volto, aguenta só um pouquinho, é rapidão, viu? Vai mandando aí, alô Daiane, alô Netinho Pinheiro, como é que você tá? 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
12: 4:24.

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2: É, sem muitas melongas, vamos de moda. Vamos botar moda na conversa, agora são 4h26, chegando ao Citons de Chororó, caminhoneiro. Todo dia. Essa moda é chique demais da conta.

0: Muito bem, muito bem, muito bem, gente. Deixa eu falar logo pra você aqui, moda chique demais da conta. Alquimia, Christian, mais o Ralf, Chitãozinho, Xeronó, caminhoneiro. Essa moda, vou falar pra você, eu lembro quando era pequitiquinho, bem novinho, que mais hora, hein? Você tá louco, seu motorista? Deixa eu mandar um abraço especial pro Paivinha, grande Paivinha do rádio. Paivinha, vou falar pra você, dibuiou a madeira hoje de manhã cedo, aqui pela Rede Top. Parabéns, trio, show de bola, menino, guri, bom demais da conta, no qual tem a grande, um grande prazer de ouvir você, meu irmão. Você é top, velho. Parabéns, guri. Paivinha, pra quem não sabe, é um grande pescador de traíra, pescador de loboca. Ele fala que gosta de pegar pintado, jaú, mas é pura conversa. O homem só pesca traíra. Sabe como você pesca traíra? Você fica batendo na beira do açude, tuque, tuque, tuque, tuque. Esse aí aqui é o pescador. Você vê ele de barco, mas ele usa o barco nessa lagoa um pouco maior, tá bom? Barco a motor. Um abraço, Paivinha. Tava eu me preparando pra ir lá pro camisão, todo alinhado, todo arrumado, deixei tudo pronto. Falei, eu vou me picar. De repente o tempo mudou. Falei, o Coei que vai. É o Coei que vai, eu não vou. Você tá doido? Melhor ficar em casa, né? Grande Paivinha, obrigado pelo carinho, obrigado pela grande audiência. Quero mandar um abraço pro Júnior da Gráfica Visual, que tá na sintonia, lá pela internet. Obrigado, meu amigo Júnior. Você tá bom, meu querido? Deixa eu ver quem chegou por aqui. O pessoal está mandando aquele. Rapaz, esse homem aqui dá trabalho mais que porco solto, hein? Boa tarde, Edson Lima. Cuidado com o Rabicó. Ele tem tempo. Meu amigo Edmar Pelúcio, dente nervoso, esse caboclo aí, vou falar pra você, Moscou tomou, hein? Alô, minha amiga Nete, como é que você tá? Boa tarde, você tá bem? Como é que tá? Você tá bem?
1: Pra mim, quem se enrala a música Cheiro de Shampoo.
0: Cheiro de Shampoo. Opa! Amém, muito obrigado. Vou mandar pra você, eu já mandei um dele aqui, mas vou mandar outro pra você daqui a pouquinho, tá bom? Boa tarde, quero participar do sorteio. É a Lucrécia Aparecido do... Rapaz, que nome é esse? Do Louvete, é isso? Ô Lucrécia, obrigado pelo carinho. Já tá minha amiga no sorteio, mas primeiro eu vou fazer uma pergunta. Se você acertar a pergunta que eu fizer, vai pro sorteio. E aí você vai ganhar o pique de 88,90 se for sorteada. Pronto, aí. Entendeu? Alô, boa tarde, fala comigo.
2: Boa tarde, Edson Lima.
0: Como é que tá?
2: Aqui é Andréia Vasco, Jardim Nato.
0: Oi, André.
2: Eu tô feliz, eu tô na top. Tu me coloca, por favor, no sorteio do Pix.
0: Sim.
2: Pra que eu venha comemorar o aniversário do meu filho segunda-feira.
0: Olha! Aí sim, hein? Desde já, parabéns pra ele, que Deus abençoe sempre, tá bom? Alô, boa tarde, fala comigo.
2: Boa tarde, filho.
0: Tudo bem?
2: Você.
0: Muito obrigado.
2: Gostei muito de pedir a música
0: do Lourdes
2: Mel. Acho que é com gente, mano. Mas se não for possível, coloca a
0: Mercedita. Perla. Muito obrigado pelo carinho. Estamos muito felizes. Boa tarde. Deixa eu ver quem falou aqui. Boa tarde, Edson Lima, é Giovana Ribeiro do Indo Brasil. Tô feliz, tô na Top Pix, é na Top. Tá tempo, dá. Alô, boa tarde, fala comigo. Como é que tá? Oi, Elizabeth. Amém. Rapaz, essa aí tá enfrentando os buracos da Campo Grande. Pensa no buraco aí. Vou ali e já volto, aguenta aí. Essa é a sua Rede Top para todo o Brasil, para todo o estado do Mato Grosso do Sul, tocando no seu coração moda sertaneja. É daquele jeitão, é daquele modelão. Alô, meus irmãos caminhoneiros, pessoal da Chagres e Fazenda, como é que estão vocês? Um abraço especial para vocês nesse sabadão, dia 5. 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

0: muito bem, muito bem, muito bem, rapaz. Estou falando aqui com o Paivinha. Meu Deus do céu. O Paivinha tá falando que vai fazer muito em breve aí um campeonato de pesca. Rapaz, esse homem nunca viu o Edson Lima pescar o quanto eu sou pescador. Eu sou pantaneiro, nasci no Pantanal. Nasci no Pantanal ou não? Eu nasci lá pro lado de Brasilândia, fui me criado no Pantanal. Rapaz, eu pesco peixe até pelo rabo. Rapaz, aqui é pescador nato. Rapaz, esse evento vai logo logo aí, vai estar sendo divulgado aqui pela Rede Top. 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Rapaz, pirarucu, meu, só lá tem também, viu? Pintado, tilápia. Pirarara. Pirarara eu conhecia muito lá do Pará. Dourado, traíra, lambari. Rapaz, eu vou falar uma coisa pra você. Tamo junto, me envolve nessa aí, viu, meu amigo Paiva? Rapaz, falar nisso, o Paivinha estreou aí, né? No sabadão aí, pipocou, o trem ferveu aí na parte da manhã. E automaticamente aí, eu acho que movimentou o final de semana aí, movimentou o sábado aí. Edson Lima tá mais perdido que bala na boca de banguela. Então eu não sei pra onde eu vou, pra onde eu vim, pra onde eu sou. Eu só sei que semana que vem o Igor Andrade tá aqui nesse horário, viu? Vem com vocês aí, tá bom? Mas ó, lembrando que amanhã estarei no Rancho Mais Peão. O meu amigo Giba do Boi, do meio-dia, às 15h, às 15h, tá aí o Edson Lima, o Diamante Negro, em companhia com vocês. E sábado que vem, adeus pertence. Vambora. Hoje é dia 5, sabadão, dia internacional de voltar só amanhã, ou lá pelas 4 da madruga. Já tomou um chicote da mulher, tomou uma lapada no lombo. Tô feliz, tô na top, me coloca no sorteio, Edja Souza, Jardim Colômbia. Muito obrigado pelo carinho, alô, boa tarde, fala comigo. Abra a janela, oi.
1: Boa tarde, boa tarde.
0: Tudo bem?
1: Sou Ercília de Caracol.
0: Oi.
1: Eu gostaria.
0: Sim.
1: Sou ouvinte do seu programa.
0: Muito
1: todos
0: obrigado.
1: Todos os programas. Então, eu gostaria de participar do sorteio hoje à tarde. E eu queria que você me mandasse uma música bem apaixonada, uma sertaneja.
0: Mas
1: bem apaixonada. Ercília de Caracol, tá bom? Muito obrigada e uma boa tarde. Bom resto de tarde, né? Um abraço.
0: Um abraço pra você também, um abraço a todo o pessoal de Caracol na sintonia, todo o pessoal da adjacência de Caracol ali, que Deus abençoe vocês, obrigado pelo carinho mesmo, de coração, tá bom? Deixa eu ver quem chegou por aqui, deixa eu ver quem chegou por aqui. Edson Lima, me coloca no sorteio do Pix Sócio Aniversário dia 7. É o Renan Souza do Caiobá. Alô, Renan. Dia 7, olha. Aí sim. Parabéns, meu irmão, antecipado, né? Deus abençoe. Vai pro sorteio, meu irmão. Me põe no sorteio do Pix Pix. É da Top. É a Daiane Simone. Que isso? Para. Para. É a Daiane. É aqui a Daiane Simone. Simão do Ribeiro do Bairro Aranjo. Me põe no sorteio Pix na Top, eu quero ganhar esse Pix da Edson Lima. Sou mãe atípica, ouvinte, assídua da Top FM. Edson Lima, o Diamante Negro da Top, muito obrigado pelo carinho. Nossa, o trem foi tudo lá pra baixo. Alô, Carlos, como é que você tá, meu irmão? Obrigado pelo carinho, que Deus abençoe. Sempre. Alô, boa tarde, fala comigo.
2: Boa tarde, Edson Lima. Beleza, rapaz. Tô na top, tô feliz. Tamo junto, vamos participar do sorteio de hoje.
0: Bora.
2: Um abraço, tamo junto.
0: Tamo junto.
2: Boa tarde, Edson Lima. Boa tarde. Tá.
0: Boa tarde, me coloca no sorteio, Evelyn do Aerorancho, tô na sintonia, alô Evelyn, obrigado pelo carinho. Cabo de Guatambu. Alô, boa tarde, fala comigo.
3: Tô feliz, tô na top.
0: Fala, meu amigo Hilário.
3: Da chácara de Difícil Acesso.
0: Como é que você tá?
3: É, Sulino, achei interessante aí. Você dizer nosso amigo Taivinho aí do rádio.
0: Sim.
3: Pescador de traíra. Coloquei uma traíra junto com as tilápia aqui na piscina que eu tenho aqui.
0: Essa é uma miséria que deu.
3: Na chácara?
0: Ah.
3: Rapaz, as tilápia batem na traíra, ué. Não sabia disso, não.
0: Oxi.
3: Cresce rápido, hein?
0: Rapaz, é verdade.
3: Bichinho cresce rápido.
0: É verdade.
3: Tô feliz, tô na top.
0: Um abraço, meu irmão. Não sabia disso também, não. Pra mim, que a traíra comia. Boa tarde. É, Carlos Esquivel, é o Edson Lima, tá bom? Obrigado pelo carinho aí. Alô, boa tarde, fala comigo.
4: Opa, e vinha. Aqui é o Wagner Coma. Saudade de você, meu amigo. Ó, tá indo fazer aquela pescaria com a família. Eu vou mandar a foto do peixe pra você lá, hein?
0: O Wagner.
4: Tô feliz, tô na top. Um abraço, meu amigo.
0: O Wagner, eu vou encaminhar. Não, o Pai Vinho tá na sintonia, tá bom? Aqui é o Edson Lima, mas o Pai Vinho tá ouvindo. Ele já ouviu aí, vai mandar outra base pra você e manda a foto que eu mando pra ele, tá bom? Um abraço. Alô, boa tarde, fala comigo.
5: Fala, fala, Pai Vinha.
0: Ué.
5: Boa tarde. Cara, eu quero saber o nome desse Calton que você tá tocando aí de fundo. Eu quero saber o nome, tem como você mandar pra mim? Faz as eu lembro de 98. Eu lembro desse aí, ó.
6: Hoje é dia 5!
5: Entendeu? Uhum. Aqui, ó.
6: É o Dia Internacional de Volta.
5: Peraí, você tá. Você não deixa tocar música,
6: cara. Já tá o chicote da mulher, toma lá uma palha no lombo.
5: Eu quero saber o nome desse Calton. Show de bola.
0: O nome desse cantor é Red Anex.
5: SFM é top. 100 mil, não, mais de 100 mil.
0: Red Anex.
5: Meu amigo.
0: E Joy.
5: Aqui do Aero Rancho, Sidney.
0: 1994.
5: Valeu. Um forte abraço. Tchau, obrigado e fui.
0: Valeu, Sidney. Obrigado. Não é o Pai Vinha, não. É Edson Lima, tá bom? É o Red Anex. O nome da moda é Counter. Não sei o que, Joy. Quero sair pra lá, quer ouvir, né? É bom demais da conta. 1994 foi lançada Red Index. Coloca aí no YouTube. Alô, boa tarde.
7: Boa tarde, quando sorteio esse aí. Tamo ligado aí, top, top, top.
0: Muito obrigado pelo carinho. Ali já volto, aguenta aí. Falei com o Pai Vinha ali, o pessoal tava achando que o Pai Vinha. Ô, Pai Vinha, tá vendo? Você tá no coração do povo, Pai Vá.
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1: É, muito bem, muito bem, muito bem, estamos de volta pela sua Rede Top. Agora são 5 horas e 5 minutos. Vocês ouviram aí Enzo e Thiago, Seu Corpo Nu. Essa é uma das queridinhas da Top. Como é que tá seu coração nesse sabadão gostoso? Você tá bem? Vou mandar um abraço especial lá pro Rabicó. Grande Rabicó, obrigado pelo carinho, viu, Rabicó? Cuidado que você gosta muito de mim. Ele fez uma charge, né, que chama, né? Do Índio do Pica-Pau. Rabicó, Rabicó, vá trabalhar, Rabicó, vai trabalhar. Alô, Tininho, como é que você tá, meu irmão? Um abraço pra você, pessoal de Camapu na sintonia. O pessoal do Truco lá ligado com a gente. Como é que vocês estão? Vocês estão bem? Quero mandar um abraço pro pessoal que sempre tá na manhã, de manhã cedo aí. O pessoal falou que, pra mim, que domingo passado, sábado passado, falou que eu tava falando sobre o pessoal da Ordenha, né? O pessoal que tira leite de manhã cedo. Um abraço pra vocês aí, viu? Um abraço. É duas vezes a Ordenha, né? Cedo e após o almoço. Um abraço pra vocês aí. Alô, dona Eva, ali na fazenda próximo a Cidro City. Um beijo no seu coração, dona Eva. Como é que você tá? O pessoal lá tá lá em Rochedo, lá se deram muito mal, viu? É, não quiseram parar. Então eu falei assim, eu vou final de semana pescar, vou lá pro Rio aqui da Ana. A chuva veio, não deu pra ir, o pessoal que foi, se deram mal, Juvenal. Falou pra mim que eu ia ficar, fiquei, mas vocês estão aí, todo molhado. 992-18-85-50. É o Pix de 88,90 pra você que tá participando, pra você que participar com a gente aqui, qualquer canto do Brasil, qualquer canto do estado, pra você além do estado. Meu muito obrigado pelo carinho, viu? Bem, boa tarde, Adson Lima. Você é o mais bonito que tem na Top, porque o Bidu é o cara mais feio. Por isso, quero mandar um abraço pro Bidu. Bidu anda meio sumido, né, Bidu? Daqui da Zovilância. Um abraço, Bidu. Bidu que tá botando pra moer aí. Todas as noites aí. Das 7 às 9. Grande Cláudio Bidu. O mais cabeludo da Top. Um abraço também pro Vanderlei Cabeludo, né? Grande Vanderlei, obrigado pelo carinho, viu? Irmãozão que sempre tá com a gente aqui, tá bom? Bora de mora, seu Robson Rocha. Pega essa aqui, Robson Rocha. Olha, deixa ele. Aqui o caboclo fica na tábua da beirada. Se mexeu, caiu. Desce mais um gole.

essa aqui vai especial lá para o meu amigo Simão. Alô, Simão. E a dona Severina lá no Taquara Sul. Um abraço, obrigado pelo carinho. Leandro, mas o Leonardo por causa

aí, moda bonita, 1991, essa moda aqui, viu? É show de bola, Leonardo, por causa dela. Gine G, Acidente de Amor, Clipe e Falcão Arrependido, essa moda foi pra você que gosta do quê? Que tem qualidade, do que é bom. Hã? Mas que trilha louca é essa, moço? Deixa eu mandar um abraço especial pra você que tá chegando agora, seja bem-vindo, pra pessoal lá de Pontinha do Coxo, lá de Figueirão, pessoal lá da aldeia Lagoinha também, na Sintonia, lá em Cidrolândia, como é que vocês estão bem? Ribas do Rio Pardo, conectado com a gente, muito obrigado. Alô, Três Pocinhas, Três Lagoas também, na Sintonia, cidade do Porco no Rolete, Santo Gabriel, São Gabriel do Oeste por aqui também, obrigado pelo carinho. Alô, Rio Verde, ô Goiabinha, como é que você tá, meu irmão? São Gabriel do Oeste, tá lá, Luiz Barreto, monstro da viola, você tá bom, companheiro? Saudade de você, de fazer aquelas moagens, hein? Rapaz, é o duelo, barba de mendigo e o índio do pica-pau, vou ali já volto, não aguento vocês não, hein?

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9: 5:23.

0: muito bem, muito bem. Agora são 5h29 na capital mais morena do centro-oeste brasileiro. Quero mandar um abraço pra você que tá chegando agora. Seja bem-vindo. Essa é a sua Rede Top. Alô, boa tarde, fala comigo.
1: Boa tarde, Edson Lima, aqui é Elisângela de Camapuã.
0: Oi, Elisângela.
1: Queria participar do Pix e desejar um ótimo sabadão a todos. Estou feliz, estou na top.
0: Muito obrigado pelo carinho.
1: Boa tarde, Edson Lima, aqui é Elisângela de Camapuã. De novo, eu queria ouvir Submisso a Você com Nando Moreno.
0: Nando Moreno.
1: Participar do sorteio, estou feliz, estou na top.
0: Moda chique demais da conta, hein? Boa tarde, boa tarde, boa tarde. Quero ganhar muito, tô feliz, tô na top, quero ganhar uma cesta básica. Tá bom. É a Vitória. Muito obrigado, Vitória, pelo carinho. Boa tarde, Edson Lima, tô feliz, tô na top. Nunca ganhei, a Maria Aparecida do Guarandi. Alô, Maria Aparecida, obrigado pelo carinho. Ah, mas tenha fé que você ganha, tenha fé. É, boa tarde, Edson Lima, tô feliz, tô na top, Pix é na top, muito obrigado pelo carinho. Preciso ganhar a cesta básica. Patrícia Esquivel, muito obrigado, Patrícia. Alô, boa tarde, fala comigo.
2: Fala, paizinho, boa tarde, meu amigo.
0: Ah, não, Paiva.
2: É o Edson do Pix aí, o sorteio aí, pra nós. Por favor, aqui é o Reinaldo, do Campo Alto aqui. E troca uma música pra nós do Delinho aí.
0: Tá bom.
2: Sol e a Lua.
0: Tá bom.
2: Abraço pra vocês, bom final de semana.
0: Ah, beleza. Já vou mandar pro Paiva, tá bom? Alô, boa tarde, fala comigo.
3: Netflix, esse negócio aí, ó. Os ouvintes falando negócio de paizinho aí. Paizinho cedo, na Top FM. Netflix, tamo junto, hein? Tamo na pegada, aí onde nós estamos.
0: Aí sim, rapaz do céu, chique demais da conta, hein? Rapaz, o pessoal tá mais perdido que surdo em bingo. Alô, Marli? Como é que você tá, Marli? Boa tarde.
4: Boa tarde, Vanderlei Capeludo. Tô feliz. Tô...
0: Não.
4: Boa tarde, Edson.
0: Ah, tá, sim.
4: Tô feliz, tô na toma. E põe no sorteio do Pix, Marli, sai que eu cheio do bairro Las Boas.
0: Obrigado, Marli. Você tá doido? Alô, boa tarde.
5: Valeu, valeu, meu amigo. Eu achei aqui. Mas valeu, obrigado. Tchau, obrigado e fui.
0: Tamo junto. Boa tarde, Edson Lima. Aqui do Vila Vargas Dourado, Jailson Lima. Muito obrigado pelo carinho, meu irmão. Que Deus abençoe. Boa tarde, você tá bem?
6: Boa tarde, Elson Lima, Aparecida Nascimento da Silva, no Jardim Monte Alegre. Tô na top, tô feliz. Vambora participar do sorteio.
0: Bora.

0: Alô, boa tarde, fala comigo.
1: Oi, Edson Lima, você tudo, tá bem?
0: Tudo bem.
1: Maria Elisângela Correia. Só música top, hein?
0: Muito bom. Eita,
1: ainda não tá nem de sair de pé do rádio.
0: Aí sim.
1: Eu quero escutar em 1h30. É, que seu final de semana seja show de bola e vamos que vamos.
0: Bora que bora. Alô, boa tarde, fala comigo.
2: Boa tarde, seu Edson Lima.
0: Como é que você tá?
2: Da rádio. E aí, como que o senhor tá? Aqui quem tá falando é o Simão aqui do Taquaro Sul.
0: Bom, Simão.
2: E minha mãe, dona Severina, aqui, estamos aqui sentado nessa linda tarde de sábado, escutando o senhor aqui.
0: Muito obrigado.
2: Ela quer escutar Alan e Aladim. Liguei pra te dizer que te amo. Põe pra nós esse modão aí, seu Edson, pra nós escutar aí, por favor, beleza?
0: Beleza.
2: Tô feliz, tô na top com Edson Lima, o diamante negro da rádio do Mato Grosso do Sul.
0: Obrigado, meu irmão.
2: Abraço, fica com Deus, tchau.
0: Obrigado, dona Severina. Olha essa moda aqui, ó. Pega o tamanho dela. Alô, Paiva. Alô, Paivinha. Como é difícil a vida do pescador.

É, muito bem, muito bem. Agora são 5 horas e 35. Essa aqui deu PT. Bora de moda. É, essa aqui vai pra você que pediu, Nando Moreno. Eu achei submissa você aqui, mas vai essa aqui especial pra você, tá bom? Bar da Esquina.

Cristina. Ah, quem nunca tomou um tinguá no bar da esquina, hein? Agora são 5 horas e 30.

moda bonita, Nando Moreno, Bar da Esquina. Olha, gente, deixa eu falar uma coisa pra vocês. Eu vou ali e já volto com o coração um pouquinho, é rapidinho, mas junto com coisa de porco. Fica aí.

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3: 5:44.

certo aí, muito bem, muito bem, muito bem. Agora são 5:49. Ei, rapaz, Zé Rico, né? Saudades, Zé Rico. Olha, gente, atendendo a pedido aqui, eu vou tocar essa música daqui a pouquinho, vou vir pra encerrar, tá bom? Aí desde já, se não saiu a sua mensagem, daqui a pouquinho sai. Tá bom? Fique bravo com o Edson Lima, não. Essa aqui atendendo o pedido, lá da minha mãe que pediu. Ela pediu Alucinação, não consegui encontrar aqui, mas vai essa aqui, tá? Meu ex-amor, Amado Batista.

Ih, rapaz do céu, não dá tempo de mais nada, não, moço. Alô, Genô! Tá no prego, meu irmão. Amanhã eu topo pra você. Amanhã eu estarei no Rancho Mais Peão. Aí eu topo pra você, pode ser? Gente, agradecendo a cada um de vocês, agradecendo a grande audiência de vocês. Obrigado de coração, cada um, tá? Alô, Valdécio, brigadão. Alô, Dercy Fernandes, obrigado pelo carinho. Obrigado pela audiência. Alô, pessoal de Camapuã. Alô, Elisângela. Alô, Célia Gonçalves Louveira. Lá de... Deixa eu só pegar aqui de onde que ela é. Lá de Caracol, a sintonia. Obrigado pelo carinho. Que Deus abençoe a cada um de vocês, tá bom? Tá bom, gente? Que Deus abençoe mesmo. Não dá tempo de mais nada. Edson Lima tá indo embora.

só pra vocês não ficar bravo com o Edson Lima, tá bom? Edson Lima vai fazer um sorteio amanhã de R$100 do Pix, pode ser? Amanhã no Rancho Mais Peão, a partir do meio-dia, depois do meu brother, João Bosco de Medeiros, Edson Lima faz um Pix de R$100 pra você, pode ser? Mas é pra mandar mesmo. Aí eu passo pra vocês, pode ser? Fechou? Mas muito obrigado a cada um de vocês, a você que não saiu a sua mensagem, pra você que não ouviu a sua moda, meu muito obrigado de coração, tá bom? Gente, tô indo embora, eu prometendo voltar sábado que vem, eu não sei se volto sábado que vem, não sei se não volto, mas estamos aí no aguardo, tá bom? Se eu não voltar amanhã eu estarei por aqui e aí nós se encontraremos amanhã. Com mais informação, você sabe que vem, eu tô por aqui ou não, tá bom? Beijo no coração de vocês. Obrigado pela grande audiência, obrigado e desculpa por não dar tempo, tá bom? Encerra por aqui, como de costume. Mas muito, muito obrigado a cada um de vocês. É, Daiane, eu espero você amanhã, viu? A partir do meio-dia.

muitas vezes, gente, você fica chateado que talvez você tinha um plano na sua vida. Talvez você queria fazer uma viagem. Você queria sair um pouco mais cedo para chegar um pouco mais cedo num determinado local. E alguma coisa atrapalha. Alguma coisa não dá certo. E você fica bravo. Desbraveja, xinga. Mete o pé na baiuca, como eu falo. E aí você fala: mas por que acontece comigo? Tudo de errado, tudo de ruim acontece comigo. Você fica bravo e chateado. Mas talvez é Deus te livrando de algo pior. Talvez se você tivesse saído 5 minutos mais cedo, você não estaria aqui para contar a história. Talvez se você tivesse pegado o carro, pegado a estrada, algo de ruim ia acontecer com você. Talvez aquele minutinho que você se atrasou, que se irritou, é da vontade de Deus, é o desígnio dele. Não fique bravo. Tudo acontece com a permissão e a vontade de Deus. Então, quando tudo parecer ruim, tudo parecer horrível, é Deus agindo. Hoje a situação está difícil. Hoje eu estou passando por uma dificuldade. Estou passando por uma turbulência. Estou com um problema de vício, de droga, de álcool, de jogo, todo tipo de vício. Mas Deus vai agir. Hoje você está passando, mas amanhã será outro dia. Entregue tudo na mão de Deus. Faça uma corrente com ele, com fé, e tudo vai acontecer. Talvez você esteja hoje desempregado, mas amanhã Deus colocará um emprego perfeito para você. Para você cuidar da sua família, dos seus filhos. Para você ter o que levar um sustento para sua casa. Tudo acontece com a vontade de Deus. Eu quero agradecer semana passada, por essa semana que passou. Obrigado, Deus. Obrigado, Senhor. Por mais um sábado estar aqui com vocês. Amanhã, se Deus quiser, estarei por aqui também. Mas desde já, agradecendo. Tudo que acontece é a vontade de Deus. Eu desejo a você um sabadão abençoado, um sabadão cheio de bênção, um domingão melhor ainda, uma segunda-feira de feriado próspera. Deus abençoe vocês. Fique com Deus. E amanhã estou por aqui, se Deus assim permitir. Não perca a fé, não perca a esperança, porque a fé é o combustível da alma. Alô, minha mãe, foi com a

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2: 6 e 5.

Top, John Miles com Sung For You, essa daí, ó, 1976, gente, é o Sung For You, faz parte aí da fase, né, de grande destaque da década de 70. Essa música, ela apresenta um estilo melódico e sofisticado que marcou a sua carreira. O Miles, ele também foi famoso, né, por suas apresentações ao vivo e por trabalhar grande

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2: 6:24.
3: Feliz, tô na Top, voltamos com mais um bloco e lembrando a você, né? Sábado e domingo nós temos o Top Hits das 18 às 21 horas, já convidando a você para fazermos essa festa maravilhosa para você que tá ouvindo aí nos bairros vilas de Campo Grande. Super beijo no seu coração. Vamos juntos aí, Capital Moreno, estado de Mato Grosso do Sul, lindíssimo. Vamos começar esse bloco com esse clássico do Patrick Hernandes. Foi a época do Disco Music, tá? 1970. Isso em 78 ele grava Born to Be Alive. Lembra? Ah, então você vai dançar agora, porque essa música explodiu mundialmente em 79 e virou presença obrigatória nas pistas de dança. Já convidando você. A curiosidade é o seguinte: que a Madonna chegou a trabalhar como dançarina na equipe do Hernandes, né? Antes de se tornar famosa. E vamos começar esse bloco então.

Top Hit, Menina Veneno, esse clássico da música nacional em 1983. O Hit, ele grava essa música e curiosidade é o seguinte, que o Hit, ele cantava em português com sotaque estrangeiro, característica que ajudou a marcar a sua identidade artística. Passa aqui no Top Hits pra você.

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10: 6:43.

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3: 6:44.

Super Estola Top, voltamos com mais um bloco pra você que está aí, ó, nas regiões, perto de Campo Grande, Tereno, Cidrolândia, Jaraguari, Ribas do Rio Pardo, Rochedinho, Anhanduí, Bandeirantes, Corguinho, aqui da Wanda Região, Zigurates, Dois Irmãos do Buriti, enfim, todas essas cidades que ladeiam a nossa capital morena. Super beijo seu coração, onde a nossa sonoridade chegar, tô junto com você, com muita emoção. Vou falar em emoção, eu vou agora de Modern Talking, a nossa parada em 1984. Aí eles gravam You My Heart e You My Soul. Foi o primeiro grande sucesso do Modern Talking, a dupla formada pelo Thomas Anders e o Dieter Bohlen. Em 1984, o Eurodisco dos anos 80, né? Essa música, ela marca muito. E a voz do Thomas Anders e os arranjos eletrônicos do Dieter determinaram o som característico da dupla. E o sucesso abriu caminho aí para outro som do

Piaba, você ouviu aí, Volevus, 1979, o que significa Volevus? Você quer? Em francês, né? Volevus, você quer? Foi época, a apresentação e da influência do disco music, acompanhando a tendência das pistas de dança dos anos 70, né? E foi um grande sucesso e o videoclipe, inclusive, do ABBA, né? Ajudou aí a consolidar o visual bem glamouroso do grupo naquela época, passando aqui pra você no Top Hits com Ricardo Ortiz.

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10: 7 e 5.

jovens, só na top, você ouviu Queen, I Was Born to Love You. Essa daí foi originalmente gravada pelo Freddie Mercury, né? E aí, isso em 1985. E aí a versão do Queen ganhou uma sonoridade mais rock, incorporou instrumentos gravados pela banda e a música tornou-se especialmente popular novamente em 1990, logo após uma repostagem, né, em séries e eventos esportivos, sempre utilizando ela. É uma faixa que mostra a força da voz e a presença artística do Freddie Mercury, passando aqui no Top Hits.

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3: 7:25.

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Discovery, estou na Top Wars of Our Dates, 1981, você ouviu aí o muito, muito ritmo, né? O refrão Words Don't Come Easy. Algumas pessoas reconheciam, falavam, ah, eu quero o melô do John Camise. Na realidade é words, ou seja, palavras, don't come easy, não são fáceis, né? De dizer. Então, um sucesso especialmente na Europa, também marcou presença nas rádios brasileiras, passando no Top Hits, junto com Ricardo Ortiz e você. Let's

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11: 7:44.

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Tô feliz, tô na top, voltamos mais um bloco, dizendo a você assim, ó, que é muito, muito gostoso, né? A gente falar um pouco de flashback, trazer pra você essas músicas maravilhosas e sempre estar na tua sintonia aqui em Campo Grande, Camapuã, Caracol, Glória de Dourados, onde quer que você esteja no planeta, através da topfm.top, estamos juntos aí pela internet também. A viagem agora é com Laura Branigan, 1984, ela grava o Self Control. E essa música, ela é mistura do syncopop, new wave e elementos do disco, com forte influência eletrônica. Tornou-se um grande sucesso internacional e é pra lá que eu levo você nesse som aqui, ó.

Pop Grafite, Mama Maria, 1982. Ela, a Mama Maria, é uma versão brasileira do grande sucesso do italiano do grupo Ricky e Pavone, né? E foi uma versão do Grafite que ajudou a música a ganhar espaço no público brasileiro. Essa canção tem forte influência do disco music e do pop italiano. Foi um refrão bem bacana, aquele chicletinho que marca mesmo. Muito legal. Passando pra você aqui.